0: em 2744 em 2012 para 0,805 em 2024, alcançando o patamar de muito alto desenvolvimento humano.
1: Destaque também para o Bolsa Família, que além da transferência de renda, exige frequência escolar mínima de crianças e adolescentes.
2: Sobre o assunto, vamos conversar ao vivo com o ministro do Desenvolvimento e Assistência Social, Família e Combate à Fome, Wellington Dias.
1: E ainda, Minha Casa Minha Vida.
2: Presidente Lula entrega mais de 500 unidades habitacionais a famílias que vivem em Manaus.
1: Residencial conta com bibliotecas, duas churrasqueiras, centro comunitário, espaços comerciais e quadra poliesportiva.
3: Vamos contratar até o final desse ano 3 milhões de casas para o povo brasileiro.
2: Hoje, na apresentação da Voz do Brasil, Luciana Vasconcelos e Luciano Seixas.
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2: Pela primeira vez, o Brasil atingiu a classificação IDH muito alto na classificação das Nações Unidas.
1: O Índice de Desenvolvimento Humano mede a qualidade de vida da população.
2: Segundo o estudo, políticas como Bolsa Família colaboraram neste avanço.
0: O desenvolvimento humano no Brasil alcançou o maior nível da história, segundo o radar IDHM 2024, divulgado pelo Programa das Nações Unidas para o Desenvolvimento. Na escala que vai de 0 a 1, o país saiu de 0,744 em 2012 para 0,805 em 2024, alcançando o patamar de muito alto desenvolvimento humano. O indicador leva em conta 3 pilares: educação, renda e expectativa de vida. A educação foi a área que mais avançou. Saltou de 0,679 em 2012 para 0,798 em 2024. O estudo aponta que políticas públicas de transferência de renda, como Bolsa Família, ajudaram a reduzir o trabalho infantil e aumentar a permanência de crianças e adolescentes na escola. Uma realidade próxima da vivida pelo estudante Gabriele Natanael Gomes. Foi o Bolsa Família que permitiu com que ela e os irmãos frequentassem a escola.
4: Meu pai, ele é marceneiro, minha mãe é auxiliar de serviços gerais. Eles sempre trabalharam bastante. Com a ajuda desse auxílio, dando suporte a mim e aos meus irmãos matriculados na escola, sendo acompanhados ali nos postos de saúde, eles conseguiram ter mais segurança para trabalhar tranquilos.
0: Em 2012, com a melhoria de renda, a família deixou o Bolsa Família. O pai de Gabriele, o marceneiro Vilmar Manuel Gomes, diz que o cartão do benefício ficou guardado de lembrança.
5: Quando eu comecei a ter a vida melhor, as condições melhor, aí que eu não precisei mais, aí eu fiquei muito feliz de saber que eu não precisei mais. Essa ajuda já ia passar para outra pessoa.
0: Os dados mostram também redução das desigualdades raciais. Nos últimos 13 anos, o desenvolvimento humano da população negra cresceu em ritmo quase 2 vezes maior que o da população branca. Mesmo assim, a diferença ainda existe. Enquanto a população branca chegou ao índice de 0,851, a população negra alcançou 0,774. O ministro-chefe da Secretaria-Geral da Presidência da República, Guilherme Boulos, destacou que é responsabilidade do governo avançar ainda mais.
6: O abismo que separa a renda média da pessoa branca e da pessoa negra, ele é menor, mas ele ainda existe. O abismo que separa a renda masculina da renda feminina, ele é menor, mas ele ainda existe. A gente também tem consciência da responsabilidade de que a gente precisa avançar mais.
0: Em uma rede social, o presidente Lula destacou que o resultado não é coincidência, mas reflexo de escolhas políticas consistentes e coordenadas. E disse que ainda há um longo caminho pela frente, com desigualdades regionais, de gênero e de raça, que precisam ser superadas. Reportagem Luana Karen.
1: E o ministro do Desenvolvimento e Assistência Social, Família e Combate à Fome, Wellington Dias, está conosco aqui no estúdio da Voz do Brasil para comentar esses dados e falar mais sobre o Bolsa Família. Boa noite, ministro.
7: Boa noite, Luciana, você e todo o Brasil.
1: Ministro, como nós ouvimos na reportagem, em 2024, o Brasil atingiu o melhor patamar de desenvolvimento humano da história e a melhora da educação foi o que puxou esse índice para cima. As contrapartidas do Bolsa Família, que obrigam a manter crianças na escola, tem a ver com esse resultado?
7: Tudo a ver. Veja que a transferência de renda, o Bolsa Família, ele não

0: É só transferência de renda. Ele é um programa que coloca como condicionalidade o cuidado primeiro com a saúde. Ou seja, queremos um brasileiro, uma brasileira saudáveis. Então, se recebe aqui o Bolsa Família, mas aqui a gestante tem que acompanhar ali toda a fase da gestação, os exames. A criança, quando nasce, também ali tem todos os cuidados, vacinas, e é integrado com a educação. A educação como grande alicerce para interromper uma história de vulnerabilidade, de pobreza na família. Então, quando a pessoa está recebendo o Bolsa Família, ali as crianças estão matriculadas, acompanhamos a frequência à aula, a aprovação, agora o pé de meia que ajuda a reforçar mais ainda esse trabalho. E veja o resultado, todo ano a gente comemora uma média de 1 milhão e 300 mil pessoas que são do Bolsa Família e que termina uma qualificação para ter uma profissão. É um Pronatec, é um curso técnico, é o Acredita, que agora a gente está trabalhando, é um curso superior e, é claro, aqui é uma porta larga para a superação da pobreza. Mas eu queria registrar esse feito, ele é histórico. Eu sou da geração, eu tenho mais de 60 anos, eu sou da geração que viveu o Brasil subdesenvolvido, um país subdesenvolvido. Depois, alcançamos já ali no primeiro mandato do presidente Lula, segundo, uma estratégia extraordinária, já ali no primeiro mandato da presidenta Dilma, o Brasil como um país em desenvolvimento. Nós tínhamos alcançado o IDH 07. E agora entramos no clube dos países com o IDH muito alto IDH. É o patamar de países da Europa, é o patamar de países da América do Norte, ou seja, é um clube, infelizmente, que não são de muitos países, mas o Brasil deixa de ser só aquela grande economia, aquele grande produtor de agricultura e melhora a desigualdade. Como disse o presidente Lula, ainda temos que encarar a desigualdade regional. Por isso que essa divulgação da ONU através do PNUD, ela também nos traz um dado bom, que é o IDHM, que é uma medição por município. E aqui permite a gente trabalhar por município, por região do Brasil, cuidar da população, como a população de negra e negros, a população de indígenas, ou seja, e com isso alcançar uma igualdade mais completa.
1: É aproveitar esses dados, então, ministro, para poder fazer políticas públicas mais direcionadas?
0: Sim, o Brasil ele tem muita eficiência em tirar pessoas e famílias da fome, da pobreza, e agora a gente tem uma condição de um passo novo. Como é que, por exemplo, o IDH muito elevado, Distrito Federal, mas como é que a gente olha para várias regiões do Distrito Federal, como o Sol Nascente, como é que a gente olha o estado do Pará, cresceu, mas como é que a gente olha ali para o arquipélago de Marajó, os três estados que tiveram melhor crescimento, o meu Piauí, que tem uma história extraordinária, Rio Grande do Norte, Alagoas, tiveram um crescimento muito alto. O Piauí, por exemplo, tinha um índice de desenvolvimento humano no começo desse século, 2002, 2003, 0,4. Muito baixo desenvolvimento. E passou para baixo desenvolvimento, 0,5, 0,6, médio desenvolvimento. Agora alcançamos 0,74, quase 0,75, já nos aproximando da média nacional. Então, isso por quê? Porque melhora a educação. Era a pior em educação, hoje o quarto melhor em educação. Então, melhora a renda, melhora a expectativa de vida. E eu digo que com essa forma como o Brasil, o governo do Brasil, o presidente Lula trabalha, de um lado, tirar da fome, mas superar a pobreza, garantir investimentos, habitação. Ele está entregando casas em Manaus. Significa alguém que pagar pagava um aluguel, ganha um salário mínimo, mas aí paga a metade é para pagar o aluguel. Aquela família fica na pobreza. Então, a necessidade de alcançar várias necessidades do ser humano, e é isso.

0: isso que o Projeto do Brasil está trabalhando.
1: Ministro, nós temos aqui dois depoimentos de pessoas que já receberam o Bolsa Família e saíram do programa. A primeira é a Stephanie de Mello Oliveira, de Rio Branco, no Acre. Ela conseguiu um emprego com carteira assinada, passou um ano dentro da regra de proteção do programa, né, antes de sair. Vamos ouvir a Stephanie.
2: É meu primeiro emprego de carteira assinada, né? Mas já trabalhava em outros lugares, né? Tipo, faxina, diária. Logo quando eu comecei a trabalhar, né, ainda recebia, né? 650. Aí demorou, acho que assim, uns 4 meses, baixou o valor, né? Foi para 325. Aí recebi uma mensagem, né, no governo que eu ia receber esse valor durante 12 meses. Que quando foi o mês passado, foi suspendido, assim como falaram, né? Quando eu não trabalhava, era só o Bolsa Família.
1: E a gente tem também a Lilian Pinheiro, que ela é empreendedora. Atualmente ela tem um salão em Pernambuco, participou do programa Acredita no Primeiro Passo para conseguir melhorar o negócio. Hoje ela também dá cursos para outras mulheres. Vamos ouvir a história da Lilian.
3: Quando a maternidade chegou na minha filha, eu fiz uma escolha de fazer um curso para cuidar dela. Nesse tempo, eu fui contemplada pelo Cade Único para receber o Bolsa Família. Fiz a inscrição para se tornar cabeleireira. E aí, depois disso, eu não parei mais, eu só comecei a investir dentro do meu espaço. Eu tinha apenas uma cadeira na garagem da minha casa e o tanque. Foi quando também eu conheci o Banco do Nordeste, onde formamos um grupo e participamos do programa Crede Amigo. Lembro que eu comprei produtos para dentro do meu salão. E daí essa parceria ela só foi dando continuidade, né? E hoje me tornei especialista em cachos.
1: Pois é, ministro, tanto o encaminhamento para o emprego quanto o estímulo ao empreendedorismo fazem parte aí dos eixos de mobilidade social que estão ligados ao programa de transferência de renda. Explica melhor para os ouvintes como é que funcionam esses mecanismos.
0: Olha, primeiro, nós criamos aí por uma iniciativa do presidente Lula uma mudança que estimula, né, o trabalho, o emprego, o empreendedorismo, o cooperativismo. Veja já na fala, né, da Gabriela, e falando inclusive do Vilmar, né, o pai dela, que a partir do Bolsa Família ela pôde estudar, pôde crescer, né, o pai também, e isso é extraordinário. A Stephanie, né, que exato, coloca aí sobre a parte do emprego. Veja, a gente criou, tinha um medo de assinar carteira, porque senão ia perder benefício. E a gente criou uma regra de proteção, onde quando alguém vai para o emprego, ali ela não sai do Bolsa Família. A gente mede a renda. Mede a renda. A renda precisa alcançar R$ 706 per capita acima desse valor para poder sair de vez do Bolsa Família. E uma família de 5 pessoas tem que ter uma renda de R$ 3.530 na família para poder sair do Bolsa Família. Sai do Bolsa Família, mas não sai do cadastro. Quando perde o emprego, volta de novo para o Bolsa Família. O outro foi a regra de proteção, como disse aí a Stephanie, que ela vai para o emprego, passa a ganhar. Ela ultrapassou a chamada linha da pobreza. Mas ainda assim, a gente deixa por 12 meses. Ela permanece por 12 meses. Esse emprego é para valer, né? Ou é aquele emprego temporário? Então a gente aguarda para ver o que acontece. E ela recebe ali o valor do benefício mais o salário, né? Como ela disse, acumula. Então isso foi uma diferença muito grande na área do emprego. Veja que o Brasil segue crescendo, graças a Deus, 5 milhões e 300 mil novos empregos desde janeiro de 2023, neste mandato do presidente Lula, e destes empregos, 90% é o povo do Cadastro Único Social, o povo do Bolsa Família, não é? Grande parte dos empregos. Agora, também o empreendedorismo, o exemplo aí da Lilian, né, que montou lá, começou ali com a cadeira, depois um salão de beleza, agora a gente apoia, um mercadinho, é uma pessoa que trabalha com uma pequena indústria, um restaurante, enfim. E neste caso, também é a mesma regra. Então, nós temos hoje, para você ter uma ideia, no mês de maio, 7 milhões

0: milhões de brasileiros, de famílias, 7 milhões de famílias que estão no emprego, estão como pequeno negócio e recebendo o Bolsa Família, ou recebendo 100% ou recebendo a metade, porque está na regra de proteção. Então, eu quero acreditar no campo, um outro caminho, o cooperativismo. Né? O cooperativismo, a gente, inclusive, está premiando as empresas que mais empregaram o povo do Bolsa Família, né? Premiando as cooperativas que mais estão ajudando as pessoas a superarem a pobreza. Eu digo que esse caminho do Brasil é tão extraordinário que são 142 países que já acompanham esse modelo do Brasil.
1: Ministro, para a gente finalizar, que a gente tem só um minutinho, o Ministério reformulou o aplicativo e o site do Bolsa Família. Vamos chamar as pessoas agora para ver esse site, esse aplicativo, o que tem de novo?
0: Olha, de novo é mais humanização, ou seja, através do celular, através de um aplicativo, a pessoa vai poder, por exemplo, eu quero atualizar o cadastro, bloqueou meu Bolsa Família. O que aconteceu? Vai lá no aplicativo e você, inclusive, já resolve. Bloqueou porque não tomou a vacina. Bloqueou porque o filho não está matriculado. Ou seja, ali ele já sabe, é uma linha direta. E mais, abre porta o aplicativo para todos os programas que estão integrados ao Cadastro Único Social. Não é só o Bolsa Família, não é só o BPC. Tem o Pé de Meia, Farmácia Popular, Gás do Povo, Luz do Povo, agora o programa Minha Casa Minha Vida, Melhoria Habitacional, Pronaf, ou seja, tem 56 programas. É uma porta da dignidade, como diz o presidente Lula. Então, eu fico muito feliz de ver o Brasil, de um lado, no top 10 dos países, né, que mais desenvolvidos do mundo, e também, é claro, a importância do social, o desenvolvimento social como parte estratégica do próprio desenvolvimento econômico. Isso é potente.
2: Muito bem, nós conversamos com o ministro do Desenvolvimento e Assistência Social, Família e Combate à Fome, Wellington Dias. Muito obrigado, ministro, pela entrevista aqui à Voz do Brasil.
0: Olha, eu que agradeço, e se Deus quiser, vamos voltar para dar boas notícias para o Brasil. O Brasil melhorando, o Brasil crescendo.
1: E hoje o presidente Lula entregou mais de 500 moradias do programa Minha Casa Minha Vida em Manaus.
2: Além do condomínio contar com área comunitária, ele ainda possui escolas e posto de saúde próximos.
3: Dona Aldenora Gomes Brito mal conseguiu aguentar a emoção. Ela é uma das beneficiadas com um apartamento no residencial Morar Melhor em Manaus. A casa própria era um sonho de uma vida inteira.
4: Muito obrigado por essa chave. Hoje esse sonho está sendo realizado. Ganhei meu apartamento completo.
3: Nesta terça-feira foram entregues 576 moradias que vão abrigar pelo menos 2.300 pessoas no residencial Morar Melhor 13, 14 e 15, localizado no bairro Tarumã Açu. As unidades têm cerca de 50 metros quadrados de área privativa e seguem os novos padrões do Minha Casa Minha Vida, com varanda e espaço para convivência que incluem 3 bibliotecas, churrasqueiras, centro comunitário, área comercial e quadra poliesportiva. O empreendimento recebeu 92 milhões de reais em investimentos do Fundo de Arrendamento Residencial. O presidente Lula falou sobre a retomada e o alcance histórico do programa Minha Casa Minha Vida.
5: Tem gente que nunca tinha tomado banho no chuveiro. Tem gente que não sabia o que era uma pia ou lavar um prato numa torneira. E isso é desumano num país que tem todo o potencial de fazer casa para todo mundo. Está na Constituição brasileira que casa é um direito de todo e qualquer cidadão e nós temos apenas que cumprir a Constituição. Por isso, nós criamos o Minha Casa Minha Vida. Vamos contratar até o final desse ano 3 milhões de casas para o povo brasileiro.
3: O presidente Lula também defendeu o fim da escala 6 por 1.
5: E ontem, no Congresso Nacional, nós fizemos um acordo com o presidente da Câmara e nós vamos acabar com a escala 6 por 1. O povo vai trabalhar 5 dias e vai poder descansar 2.
3: A entrega do condomínio foi feita com

0: Toda a infraestrutura, que inclui água, esgoto, iluminação pública, energia elétrica, pavimentação e drenagem. E o entorno do residencial Morar Melhor ainda conta com creche, escolas e posto de saúde. De Manaus, no Amazonas, Luciana Colares de Holanda.
1: O programa Move Brasil, táxis e aplicativos já está com os recursos garantidos.
2: Uma medida provisória foi publicada hoje, destinando 30 bilhões de reais para o financiamento de carros novos em condições especiais.
1: Os financiamentos serão feitos no mês de junho.
3: Foi publicada nesta terça-feira a medida provisória que abre crédito extraordinário de 30 bilhões de reais para compra de veículos por motoristas de táxi e de aplicativo. A iniciativa faz parte do programa Move Brasil, lançado no dia 19 de maio pelo governo federal. E o objetivo é ampliar o acesso ao financiamento de automóveis voltados ao transporte individual de passageiros. Em uma visita a uma concessionária de carros elétricos em Brasília, o vice-presidente Geraldo Alckmin afirmou que há uma enorme procura pelo novo programa. Segundo ele, as mulheres terão ainda mais redução na taxa de juros dos financiamentos, porque o governo quer estimular que elas ganhem espaço no setor.
4: Há um estímulo para as mulheres, porque há uma procura grande das mulheres para motorista de aplicativo ou taxista, seja mulher. Então a gente quer estimular que mais mulheres venham participar como motoristas de aplicativo ou táxi.
3: O Move Brasil vai financiar automóveis novos de até R$150 mil, que façam parte da lista de veículos habilitados no programa Mover, permitindo apenas modelos considerados sustentáveis. O vice-presidente destacou ainda que o programa já possui uma linha de financiamento para caminhões e ônibus.
4: Há um segundo programa para caminhões e ônibus de 21,1 bilhões de crédito. Foi incluído neste programa também os implementos rodoviários. E isso vai ajudar muito na logística do Brasil, melhorar a produtividade.
3: Podem participar do novo programa motoristas de aplicativos com cadastro ativo há pelo menos 12 meses, que tenham realizado ao menos 100 corridas nesse período na mesma plataforma, além de taxistas registrados e em atividade. Para se habilitar, o motorista precisa preencher cadastro na plataforma gov.br/movebrasil. A partir do dia 18 de junho, quem recebeu a confirmação de participação no programa poderá procurar as concessionárias e instituições financeiras para análise de crédito. Reportagem Gabriela Noronha.
2: A semaglutida sintética, um medicamento usado para diabetes e para perda de peso, poderá ser produzida no Brasil.
1: O Ozive, medicamento conhecido como caneta emagrecedora, usa o mesmo princípio ativo do Ozempic.
2: O ministro da Saúde, Alexandre Padilha, afirmou que o Brasil vai se beneficiar com essa produção. E o governo já estuda como será o uso pelo Sistema Único de Saúde.
5: Vai produzir aqui no Brasil, então isso significa derrubar o preço, você começa a ter uma concorrência maior, significa medicamento com segurança, porque foi avaliado tecnicamente pela Anvisa, e significa geração de emprego e renda aqui no Brasil. Nós vamos começar um protocolo no SUS para avaliar como utilizar essas medicações no Sistema Único de Saúde.
1: Essas foram as notícias do Governo do Brasil.
2: Uma realização da Secretaria de Comunicação Social da Presidência da República.
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2: Fique agora com as notícias do Poder Judiciário e do Congresso Nacional.
1: Boa noite.
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8: CNJ aprova contra-cheque único para cumprimento de decisões do STF sobre salários de magistrados.
9: Primeira turma do Supremo mantém decisão que determinou o fim da aposentadoria compulsória remunerada como penalidade máxima imposta a juízes.
8: STJ suspende liminar e mantém concurso do Ministério Público de Mato Grosso com provas em Cuiabá e São Paulo.
9: Boa noite, eu sou Marcela Luiza.
8: Eu sou Walter Lima.
9: O Conselho Nacional de Justiça aprovou hoje, por

0: unanimidade contra cheque único para magistrados do país para cumprir decisões do STF sobre verbas indenizatórias.
1: A resolução é da relatoria do presidente do CNJ e do STF, ministro Edson Fachin. Carolina Chaves.
2: Para Fachin, a medida tem como objetivo ampliar a fiscalização dos pagamentos a magistrados.
3: Um contra-cheque por magistrado. Afinal, o que se paga com dinheiro público não pode se esconder em múltiplas folhas. E nesse sentido, o contra-cheque único permitirá uma maior transparência de todos os recebimentos.
2: Com essa resolução, cada magistrado só poderá receber um único documento com detalhamento de salário e de verbas indenizatórias, sem uso de folhas suplementares. O contra-cheque único vai deixar explícito o valor efetivamente pago na conta de cada magistrado.
0: Mantida a decisão que determinou o fim da aposentadoria compulsória remunerada como penalidade máxima imposta a juízes.
1: O entendimento é da primeira turma do Supremo Tribunal Federal. Marta Ferreira.
4: Em março deste ano, o ministro Flávio Dino, relator do caso, determinou que o Conselho Nacional de Justiça deverá aplicar a perda do cargo de magistrado e a consequente perda de salário como a maior punição por violações disciplinares. Segundo ele, infrações graves devem ser punidas com a perda do cargo de acordo com a interpretação da reforma da Previdência promovida pela Emenda Constitucional 103 de 2019. A decisão foi contestada e analisada pela primeira turma do Supremo. A primeira turma, então, negou provimento ao recurso e, com isso, fica mantida a decisão que afastou a aposentadoria compulsória remunerada como sanção disciplinar máxima aplicável a magistrados.
0: Presidente do STJ suspende efeitos de liminar que havia paralisado o concurso público para promotor de justiça substituto do Ministério Público de Mato Grosso.
1: O edital prevê a aplicação da prova objetiva em Cuiabá e São Paulo no dia 14 de junho. Fátima Uchoa.
5: Um candidato impetrou mandado de segurança alegando, entre outros pontos, violação do princípio da isonomia por suposta desigualdade entre candidatos de diferentes regiões do país. O Tribunal de Justiça de Mato Grosso concedeu a liminar, mas o presidente do STJ, ministro Herman Benjamin, destacou que o adiamento repentino da prova, além de causar prejuízos aos candidatos já inscritos, comprometeria o cronograma do concurso, obrigaria a administração a reorganizar todas as etapas do certame e retardaria a recomposição do quadro funcional do Ministério Público Estadual. Com a suspensão da liminar, fica mantida a prova objetiva para 14 de junho, tanto na capital mato-grossense quanto na capital paulista.
0: Entrou em vigor a nova regra que obriga empresas a prevenir riscos à saúde mental no ambiente de trabalho.
1: A atualização da norma regulamentadora 1 passa a incluir os riscos psicossociais no gerenciamento das empresas. Anderson Conrado.
6: A partir de agora, empresas e órgãos públicos terão de identificar e controlar situações que possam afetar a saúde mental dos trabalhadores. Entre os fatores estão assédio, pressão excessiva por metas, jornadas prolongadas e sobrecarga no trabalho. Para a Justiça do Trabalho, a nova norma reforça a importância da prevenção e da criação de ambientes de trabalho mais saudáveis.
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0: Uma boa noite.
1: E até amanhã.
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9: Eu sou Paula Groba.
10: E eu sou Humberto Pinheiro.
9: E estes são os destaques de hoje do Jornal do Senado, que começa agora.
10: Aprovada a medida provisória que garante reajuste de 5,4% no piso salarial de professores da educação básica.
9: Avança projeto que limita bloqueios de repasses federais a estados e municípios.
10: Comissão aprova a convocação de presidente do Banco de Brasília para explicar operações

0: com o Banco Master.
1: Boa noite.
0: Boa noite.
1: Uma vitória para a educação. O Senado aprovou a medida provisória que prevê aumento de 5,4% no piso salarial dos professores da educação básica. O texto fixa o valor de 2026 em R$ 5.130,63.
0: A proposta busca dar mais segurança aos educadores e reforçar a valorização da carreira docente em todo o país. Mais informações com o repórter Pedro Pincer.
2: O Senado aprovou uma medida provisória que determina piso salarial de R$ 5.130,63 para os professores da educação básica pública em 2026, um reajuste de 5,4% em relação ao piso anterior. De acordo com a medida, o reajuste passará a considerar a inflação do ano anterior, medida pelo INPC, somada a 50% da média de crescimento das receitas do Fundeb nos 5 anos anteriores. A relatora, senadora professora Dorinha Seabra, do União do Tocantins, destacou a importância de valorizar o trabalho dos docentes.
3: Esse é o nosso apelo para que, a partir do piso, as carreiras sejam reorganizadas nos diferentes municípios brasileiros e nossos estados.
2: Se aplicada por todos os entes federativos, a nova regra deve gerar um impacto de R$ 6,4 bilhões em 2026. As receitas do Fundeb, que financiam 70% dos salários dos professores, cresceram 120% em termos reais entre 2020 e 2026. O texto segue agora para a sanção presidencial.
1: E a proteção às mulheres vítimas de violência doméstica foi ampliada. O plenário aprovou uma proposta que dá mais tempo para que elas denunciem os agressores.
0: O projeto aprovado hoje aumenta de 6 meses para 1 ano o prazo para a apresentação de queixa ou representação criminal, reconhecendo as dificuldades enfrentadas por muitas vítimas para romper o ciclo da violência. O repórter Alexandre Campos tem os detalhes.
4: A senadora professora Dorinha Seabra, do União do Tocantins, que foi relatora da proposta na Comissão de Constituição e Justiça, lembrou que muitas vezes a vítima tem laços afetivos com o agressor. Por isso, o tempo maior para apresentar a queixa é necessário para que ela vença o medo e tome a iniciativa de buscar a ação do poder público.
5: Nós lutamos o tempo todo, evitando situações que possam ser utilizadas como estratégias para tirar o direito da mulher poder ter a justiça instalada numa situação de violência.
4: Opinião semelhante tem a senadora Damares Alves, do Republicanos do Distrito Federal, relatora do projeto na Comissão de Direitos Humanos.
6: Essa mulher, quando está se sentindo mais segura, às vezes num novo emprego, numa nova casa, ela vai ter maturidade, equilíbrio para fazer a denúncia. Então, a gente precisa estender esse espaço, esse tempo, para que ela faça a denúncia da violência.
4: Nos casos de ação penal pública, quando o Ministério Público não oferecer a denúncia, a vítima também passa a ter o direito de queixa ou representação contra o autor do crime no prazo de 12 meses. O projeto segue para a sanção presidencial.
1: O senador Eduardo Girão, do Novo do Ceará, defendeu a regulamentação do ensino domiciliar na educação básica, o homeschooling. Ele criticou a condenação de um casal em São Paulo por abandono intelectual e afirmou que a falta de regras claras gera insegurança jurídica para as famílias.
0: Girão também argumentou que o ensino em casa pode ser necessário para crianças com autismo, depressão, transtornos de aprendizagem ou vítimas de bullying.
7: Defender o homeschooling não significa absolutamente atacar a escola tradicional. Significa reconhecer que nenhuma sociedade livre pode impor um único modelo educacional para todas as famílias e para todas as crianças.
1: Na mesma linha, o senador Hermes Klan, do PL de Santa Catarina, cobrou a votação do projeto que regulamenta o ensino domiciliar na educação básica. Segundo ele, a proposta garante segurança jurídica, fiscalização e transparência para o homeschooling, além de equilibrar a liberdade das famílias com o dever do Estado de garantir a educação.
0: Klan também criticou a demora do Senado em analisar o texto aprovado pela Câmara em 2022.
8: Preserva o interesse público na qualidade pedagógica e na proteção contra abusos e no desenvolvimento integral da criança. O projeto chegou ao Senado Federal em 2022. Já deveria ter sido submetido à deliberação final desta Casa.
1: A Comissão de Assuntos Econômicos do Senado aprovou a convocação do presidente do Banco de Brasília, Nelson Antônio de Souza, para explicar as operações realizadas com o Banco Master. O depoimento deve ocorrer na próxima terça-feira. A decisão

0: decisão foi tomada após o presidente da CAI, senador Renan Calheiros, do MDB de Alagoas, afirmar que o dirigente do BRB condicionou a ida ao Senado à publicação do balanço financeiro do banco.
1: O pedido de convocação foi apresentado pela senadora Damares Alves, do Republicano.

0: Jaime Bagatoli, do PL de Rondônia, e Damaris Alves, do Republicanos do Distrito Federal.
1: Senadora Tereza Cristina, se nós tivéssemos uma CVM, ele estivesse fiscalizando, nós não tínhamos chegado nessa situação que o Banco Master chegou.
2: Somos o órgão fiscalizador e essa comissão é órgão fiscalizador. E a CVM não compartilhava informações com a gente. Eu tenho certeza que se nós tivéssemos, como cai nessa questão do Banco Master, sido acionados institucionalmente, nós teríamos feito alguma coisa.
3: Avançou no Senado o projeto que limita o bloqueio de recursos dos fundos de participação dos municípios e dos estados.
0: A proposta aprovada na Comissão de Desenvolvimento Regional busca a liberação desses recursos para setores essenciais, especialmente nas cidades pequenas. Repórter Patrícia Oliveira.
4: Para pagar dívidas previdenciárias, a União poderá reter no máximo 5% de cada parcela dos fundos de participação dos municípios e dos estados. A proposta do senador Rogério Carvalho, do PT de Sergipe, busca evitar que o bloqueio desses repasses federais afete principalmente cidades com até 50 mil habitantes e comprometam áreas como saúde, educação e infraestrutura. Segundo o relatório da senadora professora Dorinha Seabra, do União do Tocantins, para cerca de um quarto dos municípios brasileiros, essas retenções variam entre 5 bilhões e 7 bilhões de reais por ano.
5: Ao estabelecer o teto de 5%, a proposta alinha a regularização das dívidas previdenciárias com a capacidade financeira dos estados e municípios.
4: A proposta altera a lei do custeio da Seguridade Social e segue agora para a decisão final na Comissão de Assuntos Econômicos.
3: E os Centros Federais de Educação Tecnológica de Minas Gerais e do Rio de Janeiro podem se transformar em universidades tecnológicas federais.
0: É o que define uma proposta aprovada pela Comissão de Educação do Senado, que seguiu para análise do plenário. Repórter Rodrigo Rezende.
6: A mudança na estrutura acadêmica dos Cefetes Mineiro e Fluminense foi aprovada pela Comissão de Educação do Senado. O relator da proposta, senador Camilo Santana, do PT do Ceará, ressaltou que essas instituições sofreram transformações significativas nos últimos anos e, por isso, merecem a mudança.
7: Ao longo das últimas décadas, ambas ampliaram significativamente sua atuação na educação superior, na pós-graduação e na pesquisa aplicada, assumindo perfil acadêmico compatível com o modelo de universidade tecnológicas federais.
6: Conrado Rodrigues, vice-diretor-geral do Cefet de Minas Gerais, explicou como a mudança impacta a organização dos centros de ensino.
8: Ele faz com que os dois Cefetes deixem de fazer parte da matriz orçamentária da Secretaria de Educação Tecnológica, CETEC, passe a fazer parte da matriz orçamentária da Secretaria de Ensino Superior, a SESU, o que é uma matriz orçamentária mais compatível com o que as duas instituições são.
6: Além das sedes nas capitais de Minas e do Rio, os Cefetes possuem diversas unidades em cidades do interior, que seriam transformadas em campus das novas universidades. O projeto segue para análise do plenário do Senado.
3: Edição de Paula Groba e trabalhos técnicos de Eliseu Caires. O Jornal do Senado fica por aqui. Acompanhe agora as notícias da Câmara dos Deputados. Boa noite.
0: Boa noite e até amanhã.
9: Jornal Câmara dos Deputados. Proposta disponibiliza recursos para ações contra alagamento nas cidades.
10: Avança enquadramento da profissão de vigilante como atividade de risco.
9: Deputados opinam sobre projeto que reduz a jornada de trabalho semanal.
11: Boa noite. Pastor Henrique Vieira, do pessoal do Rio de Janeiro, sustenta que interesses econômicos estariam atrasando o fim da escala 6x1. Segundo o deputado, a mobilização popular e o apoio do governo federal fortalecem o debate sobre redução da jornada sem corte salarial.
9: Pastor Henrique Vieira defende a aprovação da proposta, argumentando que a mudança é necessária para melhorar o cotidiano dos trabalhadores. O parlamentar menciona relatos de exaustão física e emocional, especialmente entre mulheres e mães solo.
11: Nito Tato, do PT de São Paulo, critica a resistência de parte do Congresso ao fim da escala 6x1. O parlamentar acredita que a redução da carga horária sem diminuição salarial pode estimular a geração de empregos e movimentar a economia.
9: Para Nito Tato, a Câmara pode dar um passo histórico na construção de uma legislação que traga mais qualidade de vida para os trabalhadores. Ele afirma que a alteração do regime laboral vai permitir mais tempo para descanso, convivência familiar.

0: Lazer e cuidados pessoais.
1: Luiz Lima, do Novo do Rio de Janeiro, manifesta preocupação com a proposta que acaba com a jornada de trabalho 6x1. Embora reconheça que o novo modelo possa trazer benefícios ao trabalhador, o deputado critica o impedimento legal para o exercício de atividades no sexto dia da semana.
0: Na visão de Luiz Lima, a medida interfere na liberdade individual e prejudica diretamente cerca de 10 milhões de trabalhadores comissionados como vendedores. O parlamentar defende que o Congresso preserve a possibilidade de complementação da renda familiar.
1: Tadeu Venério, do PT do Paraná, demonstrou sua surpresa com a postura de deputados que usam a tribuna para criticar o projeto que reduz a jornada de trabalho no país.
0: Na avaliação do parlamentar, mais do que meritória, a proposta é justa e vai trazer dignidade ao trabalhador com tempo para o descanso, lazer e convívio familiar. Para Tadeu Venério, o regime de escravidão imposto por uma jornada exaustiva e mão de obra quase gratuita ficou no passado.
1: Patrusa Ananias, do PT de Minas Gerais, também condena os críticos da redução da jornada de trabalho. O parlamentar afirmou que resistência à proposta demonstra o posicionamento daqueles que ainda estão presos ao passado e usam hoje os mesmos argumentos impostos à época da escravidão.
0: Patrusa Ananias também parabenizou os empresários brasileiros comprometidos com o bem-estar do trabalhador. Segundo o parlamentar, 5 dias de trabalho e 2 de descanso vão promover o avanço para toda a sociedade brasileira, longe do coronel do passado.
1: Murilo Gouveia, do PSDB Fluminense, também defendeu a redução da jornada de trabalho no país. Na avaliação dele, é preciso garantir aos trabalhadores um equilíbrio entre as atividades laborais e a sua vida pessoal.
0: O parlamentar assegurou que a redução nos dias de trabalho vai criar um ambiente mais produtivo e digno ao trabalhador. Hoje, na visão de Murilo Gouveia, os dias exigidos são penosos aos trabalhadores, restringindo momentos de descanso e de cuidado da própria saúde.
1: Helder Salomão, do PT do Espírito Santo, aponta que o relatório da Comissão Especial da PEC do fim da escala 6x1 prevê uma transição da jornada semanal, com redução para 40 horas após 12 meses de vigência da lei. Ele lamenta pedido de vista que adiou a votação da matéria.
0: Helder Salomão defende a aprovação da proposta como forma de garantir 2 dias de descanso aos trabalhadores brasileiros. Ele argumenta que jornadas excessivas aumentam o risco de adoecimento, reduzem a produtividade e prejudicam a convivência familiar.
1: Sérgio Turra, do PP do Rio Grande do Sul, critica o fim da escala 6x1 sem período de transição. O congressista avalia que a mudança, sem uma fase de adequação mais longa, pode prejudicar trabalhadores de menor renda e elevar custos para setores mais vulneráveis da economia.
0: Sérgio Turra pede que o Congresso discuta por mais tempo a redução da jornada semanal, levando em conta as diferenças entre grandes empresas e pequenos negócios. Ele avalia que medidas adotadas sem cautela podem ampliar a informalidade em vez de garantir empregos protegidos.
1: E o relatório sobre a jornada de trabalho pode ser votado ainda esta semana na comissão especial que analisa o tema. O relator propõe o fim da escala 6x1 com 40 horas semanais e transição de 14 meses.
0: O repórter Murilo Souza tem mais informações sobre o texto.
2: O relator da comissão especial da Câmara dos Deputados sobre o fim da escala 6x1, deputado Léo Prates, do Republicanos da Bahia, apresentou nesta segunda-feira seu parecer recomendando a redução da jornada de trabalho no país para 40 horas semanais, sem redução salarial e com 2 dias de descanso por semana, um deles preferencialmente aos domingos. A medida está prevista em uma proposta de emenda à Constituição que deverá ser votada pelo colegiado na próxima quarta-feira e, em seguida, pelo plenário da Câmara, antes de seguir para o Senado. Um pedido de vista adiou a votação da PEC na comissão especial nesta segunda-feira. Pela proposta, 60 dias após a promulgação da nova emenda constitucional, o limite da jornada de trabalho cai para 42 horas semanais, já com repouso remunerado de 2 dias por semana. 12 meses após essa etapa, o limite será fixado definitivamente em 40 horas semanais. O texto é a versão do relator para 2 propostas de emenda à Constituição que previam a redução de jornada de trabalho no país para 36 horas semanais. No parecer, Prates argumenta que a transição para 36 horas semanais deve ser gradual e apoiada por políticas públicas, negociação coletiva e incentivo à produtividade.
3: Com a implementação progressiva, estamos permitindo que as empresas e setores planejem os investimentos em tecnologia e na reorganização operacional, em vez de recorrerem imediatamente a eventuais cortes de empregos ou repasse dos custos aos consumidores.
2: A proposta de emenda à Constituição mantém a possibilidade de compensação de horários e de redução de jornada por acordo coletivo, inclusive para regimes diferenciados como trabalhadores.

0: com escalas específicas ou de setores essenciais ou de atividade contínua, de áreas como saúde, segurança, transporte e limpeza urbana. Para pequenos negócios, como MEIs, microempresas e empresas de pequeno porte, a proposta prevê regras específicas para reduzir os impactos da mudança, desde que os empregos sejam preservados. Já profissionais com alta qualificação e salário elevado poderão ter mais flexibilidade na jornada, e nos contratos públicos e terceirizados, a redução só valerá após aditivo contratual. Da Rádio Câmara de Brasília, Murilo Souza.
1: Economia. Tony de Paula, do PSD do Rio de Janeiro, elogia o programa Gás do Povo, iniciativa do governo federal que atende milhões de famílias no país. No entanto, ele alerta para a exigência de que os vasilhames de gás sejam recarregados apenas em fornecedores parceiros das distribuidoras.
2: Para o Tony de Paula, essa prática configura um monopólio de poucas empresas e encarece o custo para a população que fica refém das marcas. O parlamentar pede ao governo que reveja as regras atuais e abra o mercado para a livre concorrência.
1: Habitação. Charles Fernandes, do PSD da Bahia, solicitou ao governo federal a construção de 150 moradias do programa Minha Casa Minha Vida no distrito de Mutans, em Guanambi. Ele explica que a iniciativa busca atender famílias em situação de vulnerabilidade habitacional.
2: Charles Fernandes defende políticas habitacionais como forma de reduzir o déficit de moradia no país. Na visão do deputado, a casa própria representa dignidade, segurança e melhores condições de vida para as famílias.
1: Trabalho. O projeto estabelece como atividade perigosa a profissão de vigilante, o que pode trazer benefícios para a categoria em termos de políticas públicas. A reportagem é de Júlia Lopes.
3: A Comissão de Trabalho aprovou o projeto de lei que reconhece a profissão de vigilante como atividade de risco. A proposta, de autoria do deputado delegado Marcelo Freitas, do União Mineiro, altera o Estatuto da Segurança Privada e estabelece a atividade como perigosa devido à alta exposição ao risco de quem a exerce, independente da utilização ou não de arma de fogo. A norma regulamentadora 16 da Consolidação das Leis de Trabalho, a CLT, define como atividades perigosas aquelas que expõem o trabalhador a condições que podem comprometer sua segurança, saúde física ou mental durante o exercício da função. Essas atividades são classificadas de acordo com o nível e o tipo de risco a que o profissional está sujeito. Atualmente, as ocupações consideradas de risco pela legislação incluem a construção civil, a mineração, a segurança pública, o transporte rodoviário e a indústria elétrica. Para o relator do projeto, deputado Capitão Alden, do PL da Bahia, o reconhecimento da atividade do vigilante como de alto risco não apenas valoriza o profissional, como também pode contribuir para a formulação de políticas públicas que garantem melhores condições de trabalho a categoria.
4: Grande parte dos profissionais não recebem auxílios ou indenizações em caso de invalidez ou morte. Isso muitas vezes é uma concessão de uma ou outra empresa, mas isso, não estando previsto em lei, faz com que esse profissional fique à mercê dessas empresas. Então, isso é um ganho importante.
3: O texto também destaca que o vigilante é muitas vezes o único elo entre a criminalidade e a sociedade, principalmente em locais onde a presença policial é limitada. Além dos riscos físicos, a pressão constante de atuar em situações de perigo pode resultar em estresse e outros problemas de saúde mental. O projeto segue agora para análise na Comissão de Segurança Pública e Combate ao Crime Organizado. Da Rádio Câmara de Brasília, Júlia Lopes.
1: Segurança Pública.
2: Aloysio Mendes, do Republicanos do Maranhão, afirmou que o Senado é omisso ao não votar a PEC da Segurança Pública, mesmo diante do avanço do crime organizado no país.
1: Segundo Aloysio Mendes, a imprensa cobrou a aprovação das mudanças. A Câmara fez sua parte ao aprovar a matéria, mas os senadores não avançaram na votação da proposta, a exemplo do que ocorreu com a matéria para diminuir a idade penal.
2: Coronel Ulisses, do União, presta homenagem aos 110 anos da Polícia Militar do Acre. O parlamentar exalta o trabalho dos policiais na proteção da população, especialmente em comunidades isoladas e regiões de fronteira.
1: Ex-comandante-geral da PM acreana, Coronel Ulisses, defende a valorização dos profissionais da segurança pública. Ele também sugere melhorias na estrutura, mais treinamento e a aquisição de equipamentos mais modernos.
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1: Comissões. Comissão aprova projeto que cria novo modelo para a incorporação de tecnologias no Sistema Único de Saúde. A repórter Daniela Lessa nos conta como funciona a proposta.
2: A Comissão de Saúde da Câmara dos Deputados aprovou o projeto que cria um novo modelo para a incorporação de tecnologias no Sistema Único de Saúde, o SUS. A proposta institui os chamados acordos de compartilhamento de risco, mecanismo que permite ao poder público adquirir medicamentos, equipamentos e outros tratamentos novos, condicionando o pagamento aos resultados que eles apresentarem na prática. O projeto que altera a Lei Orgânica da Saúde é de autoria do deputado Eduardo da Fonte, do PP de Pernambuco. O relator na Comissão de Saúde, deputado Rafael Simões, do União de Minas Gerais, apresentou um texto alternativo que ampliou o alcance dos acordos. Segundo ele, o modelo permite acelerar o acesso da população a tratamentos inovadores, ao mesmo tempo em que protege o orçamento público.
3: Para que as pessoas hoje possam acessar uma nova tecnologia, há necessidade que isso passe pela aprovação do Ministério da Saúde. E esse é um processo longo. Então, no compartilhamento de risco, nós vamos ter condições de adquirir esses materiais, principalmente os remédios, e avaliar se de fato esse remédio fez o efeito que era prometido. Se ele não fez o efeito, não tem o pagamento. Então, isso possibilita que o Ministério tenha aí uma capacidade, inclusive financeira, maior do que acontece hoje, onde nós temos a judicialização muito grande na saúde.
2: O acordo de compartilhamento de risco funciona assim. O governo passa a ter a possibilidade de comprar medicamentos ou equipamentos inovadores e acompanhar, ao longo do tempo, se eles realmente entregam os resultados prometidos. Se o tratamento não funcionar como esperado, o pagamento pode ser reduzido ou até não acontecer. Segundo o relator Rafael Simões, o modelo ajuda a enfrentar um problema recorrente na saúde pública, que é o alto custo de tecnologias novas, muitas vezes incorporadas por meio de decisões judiciais, sem comprovação suficiente de eficácia. O projeto que cria um novo modelo para incorporação de tecnologias no SUS agora será analisado pela Comissão de Constituição e Justiça e de Cidadania. Da Rádio Câmara de Brasília, Daniele Lessa.
1: Saúde.
4: Soraya Santos, do PL do Rio de Janeiro, critica uma cartilha do SUS voltada para gestantes, questionando a substituição da palavra mãe pela expressão pessoas que gestam. Ela diz que o material desconsidera a experiência da maternidade e o papel das mulheres durante a gestação.
1: Soraya Santos também condena outros conteúdos da cartilha relacionados à interrupção da gravidez. A parlamentar acredita que o foco do material deveria estar na orientação sobre pré-natal, parto, puerpério e cuidados com a saúde materna e do bebê.
4: Lucas Redecker, do PSD, comemora o convênio do governo do Rio Grande do Sul com instituições de saúde para realizar mais testes do pezinho no estado. Ele afirma que a medida amplia o diagnóstico de atrofia muscular espinhal e de imunodeficiências primárias em recém-nascidos.
1: Lucas Redecker ressalta que a detecção precoce dessas doenças permite iniciar o tratamento dentro do prazo previsto pelo SUS. Ele pede que o governo federal estabeleça prazos para que todos os estados implementem em 5 fases do teste do pezinho.
4: Rodrigo Hollenberg, do PSB do Distrito Federal, comemora a inclusão na pauta de votações de projeto que prevê direitos para pessoas com diabetes mellitus tipo 1. O parlamentar assinala que a proposta garante acesso a medicamentos e demais insumos necessários ao tratamento.
1: Rodrigo Hollenberg explica que a proposta também prevê pausas na escola, no trabalho e em provas de concurso para que a pessoa possa monitorar a glicemia. Ele acrescenta que o acesso a apoio os financeiros dependerá de avaliação biopsicossocial conforme regras da legislação. Atenção, representantes de

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1: Meio ambiente.
2: A prevenção a enchentes pode ganhar mais recursos a partir de proposta que está sendo examinada na Câmara. Acompanhe a reportagem de Maria Neves.
3: A Comissão de Meio Ambiente e Desenvolvimento Sustentável da Câmara dos Deputados aprovou o projeto que destina recursos do Fundo Nacional sobre Mudanças do Clima a ações para conter alagamentos e inundações nas cidades brasileiras. O texto original da deputada Dandara, do PT de Minas Gerais, determinava que o poder público deveria financiar a criação das chamadas cidades esponjas, que adotam medidas como pavimentação permeável e reflorestamento para absorver a água das chuvas. A deputada Leda Borges, do PSDB de Goiás, no entanto, modificou a redação para prever apenas a destinação de verbas para o enfrentamento a inundações e alagamentos em ambientes urbanos. De acordo com a parlamentar, a lei que criou o Fundo sobre Mudança do Clima atribui apenas ao Poder Executivo Federal a competência para decidir sobre a utilização dos recursos. Leda Borges argumenta que a proposta é importante devido aos desastres provocados pelas mudanças climáticas.
4: Nos últimos anos, inundações e alagamentos passaram a ocorrer de forma recorrente em diversos municípios brasileiros. Tais eventos resultam não apenas em expressivos prejuízos econômicos, como também comprometem a infraestrutura urbana, a mobilidade, a saúde pública e, lamentavelmente, provocam perdas humanas, sobretudo em regiões mais vulneráveis.
3: Ao apresentar o projeto, a deputada Dandara explicou que o conceito de cidade esponja foi criado pelo arquiteto e urbanista chinês Kunjian Yu. Segundo relatou, o chinês se inspirou nas práticas tradicionais de populações asiáticas para conviver com as chuvas torrenciais no período das monções. A ideia é criar condições para que parte da água das chuvas seja reabsorvida o mais rapidamente possível pelo solo, de modo a evitar alagamentos e enchentes. O projeto que destina recursos do Fundo Nacional sobre Mudança do Clima para combater enchentes e alagamentos em ambientes urbanos ainda será analisado pelas comissões de Finanças e Tributação e de Constituição e Justiça. Da Rádio Câmara de Brasília, Maria Neves.
0: Homenagem. Gilson Daniel do Podemos registra a realização da Festa do Divino Espírito Santo em Viana, no Espírito Santo. O deputado destaca a celebração de missa na matriz da cidade e convida a população para participar da programação elaborada pela Prefeitura.
2: Termina agora o Jornal Câmara dos Deputados com trabalhos técnicos de Everson Urani e apresentação de José Carlos Andrade e Márcio Aquilissardi. Uma boa noite para você.
0: Ótima noite. A Voz do Brasil volta amanhã. Você ouviu a Voz do Brasil. Boa noite.

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7: Opa, terça-feira é o dia da coragem, hein? Hoje é 26 de maio, 2026. A semana vai ganhando forma e aqui a gente vai trazendo aquele ritmo sertanejo que você adora. Pra você, onde você estiver, tá a caminho, seja qual for o seu destino. A gente começa com o Manu cantando assim, ó.

0: homem faz barulho à vontade, hein, Guarapari?
1: Deixa ela voar. Breni Bernardo aqui no Nação Sertaneja desta terça-feira. Olha pra você no trabalho aí, bom trabalho, boa terça-feira. A gente vai tomando um cafezinho juntos, curtindo muito som legal e curtindo Bruno e Marrone.

0: essa música linda. Valeu, parabéns.
1: Obrigado, Zeca. Prazer é nosso. Muito obrigado por tudo, meu amigo.
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0: Marcelo BH.
1: Fama de ruim, Lauana Prado. Teve Léo Foguete, teve Bruno e Marrone. Ó, já tem João Bosco e Gabriel.
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1: Ô, coisa boa, ter a sua companhia, ter a sua audiência aqui no Nação Sertaneja. Hoje é terça-feira, hein? Ó, sem essa cara de medo, bora e bola pra frente. Vamos nessa, João Bosco e Gabriel.
5: Pensa numa história, parceiro.
6: Muita gente já passou por isso.
5: Qual?

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1: bem no colo dela.
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3: Existe uma teoria que se chama 90-10, onde uma pessoa tem 90% daquilo que você procura em alguém, só que você foca naqueles 10% que falta. Aí você sai pra rua, se aventura e realmente você encontra.

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Nova de Maiara e Maraíza. A Aline tá ligada com a gente, já mandou mensagens aqui nas nossas redes sociais. O Fabiano tá por aqui também, a Vanessa. Quanta mensagem legal! Agora tem Emília Eduardo e o barulho da buzina.

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1: Icaro e Gilmar.

0: Gilmar, pô, tamo
1: junto. Corações Egoístas, a nova de Leandro e Romário com o Iker e Gilmar. Mais uma que você pede na nossa programação. Vai mandando a sua mensagem, vai conversando comigo, com a nossa equipe. A gente vai ficando assim, ó, bem filadinhos.
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1: Amores do rádio, olha que coisa boa ter a sua audiência. Você que tá chegando agora, fica à vontade. Tá aí na zona rural? Uma boa terça-feira de lida campeira. Hoje é terça-feira, 26 de maio. E ó, o Murilo Rufi vai soltar a voz assim.
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Simone Mendes, Direitos Iguais, versão ao vivo. E agora tá chegando música nova da dupla Rio Negro e Solimões. O trabalho dele está legal, hein? A Estrada de Chão.

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0: Spotify, colabora comigo. Yasmin Santos, fechando mais uma sequência bem campeã, hein? Daqui a pouquinho eu volto trazendo Matheus e Cauã.
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0: Oi, turma, por aqui segue o Evandro Filho na sua terça-feira, hoje é 26 de maio de 2026. Muito som, muita alegria, muita energia no ar. E ó, tem esse sonzão de Matheus e Cauã pra você.

0: Reclama com meu ex. Nayara Azevedo e Ana Castela, uma das preferidas do Matheus, tá ligado com a gente. O Kaique tá por aqui também. O Leonardo, valeu pela audiência de todo mundo. Bora de caminhonete inteira. Pessoal que adora uma festa de peão curtindo também.
1: Chega Arnaldo, Rio Negro e Salimões, assim, ó.

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0: aquele som de tirar o chapéu. Romantismo e a sensibilidade de Diego e Vitor Hugo, errado triplo. Ó, depois do intervalo tem aquele cantinho caipira, hein?
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1: Música sertaneja, aquele som que você adora, na estação que você ama e aquela moda raiz especial, hein? Eu já chego com o Cantinho Caipira trazendo Cascatinha e Ana. 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

som do Daniel e a rolinha cabocla no nosso cantinho caipira. Um abraço pro pessoal da fazenda, do sítio, da porteira aberta e da porteira pra dentro. Rei do gado, Tunique Tinoco.

0: Pedaço de Chão, Dino Franco e Mouraí. Ouvimos ainda Tião Carreira e Pardinho, Tudo Certo. Tunique Tinoco com o Rei do Gado. Só modão bonito pra você aí matar a saudade, tomando aquele cafezinho e relembrando os bons momentos do passado.
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0: Aqui é o Evandro Filho mandando aquele salve para quem tá fazendo aniversário nesta terça-feira. Parabéns, que papai do céu ilumine a sua vida. Pessoal que já é do signo de Gêmeos, hein? Bora cantar com o Fernando Sorocaba?

Mariana Fagundes, beber até esquecer, o som ao vivo que você adora. Aí muda até de nome, né? Ah, muda de nome é o som de Humberto e Ronaldo.

0: amiga, para, vai. Som ao vivo, a nova de Cristinas, para fechar o Nação Sertaneja desta terça-feira. Valeu demais pela companhia, pela audiência, pelo radião ligado. Até a próxima. Tchau, tchau.
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0: versão.
1: Pode mandar.
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tô chegando na quarta-feira. Metadinha da semana, tá no trabalho, tá em casa, de boa descansando, você tá viajando, é? Ah, coisa boa, sou o Joel Cabral, como é bom tá aqui com você. Ah, já vou intimar logo a sua participação, tá? Vai lá no meu Instagram, no @ Joel Cabral Voz, me manda mensagem dizendo de onde você tá me ouvindo e depois eu te mando um abraço por aqui, combinado? Bora começar a festa? Vem, chega mais pertinho, é a metadinha da semana por aqui, ó! Madrugada com você. Abrindo a meiuca da semana, Rio Negro e Solimões, Divergência. Melhor aliança, balança, hein?

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No Madrugada, Michel Teló todo desobediente. Quem não estaria? Briga boa com o GPS, né? Antes, Murilo Rufi, Saudade Estranha. Jean e Giovanni, Se Eu Falar. E abrimos com Rio Negro e Solimões, Divergência. Bom dia. Ó, ó.

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Jorge Matheus.

com você, Manu, Batidão e Simone Mendes, daqui pra sempre, eu e você, você e eu. Ah, que moda, hein? Matheus e Cauã antes com Lauana Prado, admita. E Humberto e Ronaldo, toma conta de mim, porque após o intervalo, lá vem Taeme Thiago, Maiara e Maraísa, vai ter Kleber e Cauã.

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piadinha da semana, Kleber e Cauã. Vou esquecer. Um, dois, três e nada. Que história louca. Antes, Guilherme Benuto e Luan Santana, 467. César Menotti e Fabiano com Roberta Miranda Marcas. E abrimos com Marília Mendonça, inesquecível, cantando Rosa Embriagada. Vem cá junto. Dia bom.

madrugada em o que da semana. Júlia e Rafaela e Duda Bertelli pra Ipizeiro, ei, madrugada. Antes, Maiara e Maraísa pedindo amor. E ainda PPA com Diego e Vitor Hugo, Carné de Chocolate. Ó, quem vem na próxima hora, Marcos e Beluti, Eduardo Costa, o Felipe Araújo com Jorge Matheus.

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2: Gente de volta!
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2: Começando mais uma hora aqui no Madrugada, Felipe Araújo e Jorge Matheus. Esses caras são ligeiros, hein?
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Grosso, Matias e Gustavo Lima. E aí? Aqui continua. Antes, Rio Negro e Solimões com Country Beat. Apaixona muita gente. Daniel com Amei Uma Vez Só. E Felipe Araújo e Jorge Matheus. Esses caras são ligeiros. Bom dia, continua aqui pra você. Ó, oh,

Roberto Ribeirinho, é pai bom. Antes teve Eduardo Costa, Toneladas de Paixão, que regravação, hein? E ainda Matheus e Cauã e Lauana Prado. Admita, o intervalo rapidão, demais da conta pra você cantar com Jads e Jadson, Henrique e Juliano, com Murilo Huff.

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0: você tá bem, é?
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0: Ah, eu tô aqui com você, pra você.
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0: Henrique e Juliano chegando. Quem melhor do que eu? Bom dia.
2: Quem melhor?

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Felipe com Marília Mendonça. Gente, que frieza é essa? Cuidado com essa vingança! Antes, PPA com Diego e Vitor Hugo Carmé de Chocolate. Jade Jatson com Doutora e ainda Henrique e Juliano. Quem melhor do que eu? Bom dia! Vem, vem!

madrugada, Kleber e Cauã e Matheus Vargas, Desocupa, fechando essa hora. Antes teve Zé Neto e Cristiano, né? Com Janelinha em tudo. E ainda Júnior Marques, Ilusão de Amor. Bora voltar daqui a pouquinho? Tem muito mais moda aqui no Madrugada. Se prepare, lá vem, ó. Paula Fernandes, o Jorge, o Matheus, o Bruno.

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começando mais uma hora aqui no Madrugada. Eita, nós, alegria sabe, né? Em primeiro lugar, você tá participando, obrigado, gente. Muita gente passando no meu Instagram, no arroba Joel Cabral Voz, e me contando de onde tá ouvindo, eu gosto. Mas como eu gosto, o Breno passou por aqui no arroba Joel Cabral Voz e me contou de onde tá ouvindo, hein? Tá em Goiás, curtindo a gente. Obrigado pela participação, Brenão. O Isaac também tá curtindo a gente em Minas Gerais. Ô, Luciene, valeu demais pela sua participação, viu? Tá na Bahia curtindo a gente. Obrigado! Como participar é fácil, gente. É só passar lá no meu Instagram, arroba Joel Quebra Voz. Me manda mensagem no particular dizendo de onde você tá me ouvindo e depois eu te mando um abraço aqui na rádio, tá? Bora aqui! Vem, vem! Madrugada com você. Abrindo essa hora, Bruno e Marrone. A raiva é minha, credo!

0: Luan Jorge e Matheus molhando o volante. Ah, então não esqueceu. Antes, Emílio e Eduardo, camisa 10. João Neto e Frederico e Hugo e Guilherme, saudade sem educação. E Bruno e Marrone, a raiva é minha. Bom dia, boa meiuca da semana, tá? Madrugada com você.
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sua madrugada e moda. Henrique Castro e o grupo Menos é Mais, nem pagando. Antes, João Bosco, Vinícius e Laona Prado, Larguei de Ser Besta. E ainda Maurício e Eduardo com O Melhor Lugar. Você tá gostando, né? Eu mais ainda da sua companhia. O intervalo é rápido, hein? Você vai cantar, ó, com o Christian e Maria Cecília e Rodolfo, até com o Ed Brito e Samuel.

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1: No Madrugada, Marcos e Belucci discordo, hein? Teve antes que o Negro e Solimões com Country Beat apaixona muita gente. O Christian cantou com Maria Cecília e Rodolfo Tarde Demais, Tchãozinho e Alessandro com De Paulo e Paulino Amor de Trem. E ainda Ana Castela com Matheus e Cauã, Coração Bipolar. Bom dia, segue aqui, ó. Oh.

madrugada, Ed Brito e Samuel Romance Rosa fechando essa hora. Antes, Roberto e Meirinho é Pai Bom e ainda Chitão e Choró. Chuva, já tem mais. Lá vem Rick Renner, Edson Hudson e Simone Mendes.

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Começando mais uma hora aqui no Madrugada. Você tá bem, né? Obrigado pelo carinho. O prazer é todo meu. Sou o Joel Cabral. Bora junto nessa hora? Isso, chega mais pertinho do rádio. Vem que tá começando mais uma. Vem com a gente. Madrugada com você. Bruno e Marrone chegando. Não posso evitar. Que moda, gente.

Madrugada Boa. Edson Hudson com Simone Mendes, 24 horas. Que moda, gente. Antes, Rio Negro e Seu Limões, Emílio e Eduardo sonhando com você. João Neto e Frederico com Vacilão. E Bruno e Marrone, Não Posso Evitar. Vem junto aqui. Bom dia.

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madrugada, João Bosco, Vinícius e Murilo Rufi, machucado novo. Antes, Israel e Rodolfo chegou em áudio. E Léo e Rafael com Country Beat, Ana Castela, La Plata. E o intervalo rápido demais, tá? E a gente vai continuar com você aqui, ó. Lá vem Guilherme Santiago e Yasmin Santos. Até o Bruno e o Marrone com Henrique e Juliano, hein?

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0: legal que você tá aqui.
1: Ó,
0: Giovanni chegando no Madrugada. Pensa numa mensagem errada. Que coisa, gente. Na verdade, a atitude foi errada, né? A mensagem só divulgou.

Amanda, Bruno e Marrônico, Henrique e Juliano, deixa-me em paz. Antes, João Pedro e Cristiano acordou namorando. Felipe Araújo com despedida de sofrimento. E Jean e Giovanni, mensagem errada. Vem cá junto, tá?

Joãozinho e Alessandro com De Paulo e Paulinho, Amor de Trem. Antes você curtiu Yasmin Santos, Me Ajuda a Te Esquecer. E ainda Kleber e Cauã e Matheus Vargas, Desocupa. Terminou que nada, solto. Aquela hora da saudade que você gosta, que eu sei, tá? Já é após o intervalo, se prepare. Aqueles motões ali dos anos 90, você quer ouvir? É, então pera um tiquinho, é rápido. Segura, até já.

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0: volta pra última hora toda caprichada. Vamos abrir o arquivo da música sertaneja dos anos 90. Você topa fazer essa viagem? 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
0: E pra começar, Gilberto e Gilmar, essa música da saudade.

César e Paulinho no Madrugada. Você marcou demais pra mim. Teve a Jaine antes com a Solidão, hein? Uau, que regravação, gente. O Alan e o Aladim com Valeu Enquanto Durou. E abrimos com Gilberto e Gilmar. Vem junto aqui. Bom dia. Madrugada com você. Cleiton e Camargo chegando. Que modão.

E Camargo, é bom estar aqui com você nessa saudade, viu? Se acabou ou não, tem mais. Daqui a pouquinho, após o intervalo, você pode se preparar para ouvir essa aqui do Bruno Marrone. Eu...

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apenas mais um sorriso que moda. Teve o Jean e o Marcos antes, tô morrendo de saudade. Um dos grandes sucessos dos anos 90, não é? Mato Grosso e Matias, idas e voltas. E abrimos com Chitãozinho e Chororó e a página de amigos. Vem cá, vem. Boa quarta. João Paulo e Daniel, hoje eu sei que moda.

Talismã, que moda ajeitada, gente! Antes da Thaíde Alexandre, valeu, hein? E abrimos com o João Paulo e Daniel. Obrigado por ter vindo com a gente na quarta, gente! À meia-noite eu volto na quinta com

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0: Chapecó sedia Simpósio Sul Brasileiro de Pós-Colheita de Grãos. Sescope Santa Catarina oferta formação de novas lideranças cooperativistas. Essas e outras notícias logo após a nossa mensagem cooperativista.
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1: 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Alô, amigos gaúchos e catarinenses, eu sou o Renê Roberto e hoje é quarta-feira, edição de 27 de maio de 2026. E essas são as notícias. O sistema Sicoobi de cooperativas de crédito atingiu a marca de 10 milhões de cooperados, avanço de 44% na comparação com dezembro de 2025. A base total é formada por mais de 8 milhões de pessoas físicas e outros 2 milhões de pessoas jurídicas, incluindo cerca de 600 mil produtores rurais. A instituição está presente em mais de 4.700 pontos de atendimento físico no país, mas vem investindo também na expansão digital. O Sicoobi fechou 2025 com 430 bilhões de reais em ativos totais, crescimento de 19,6% em relação a 2024. O resultado financeiro somou 11,3 bilhões de reais, enquanto o benefício econômico aos cooperados alcançou 49,8 bilhões de reais. FACISC, Federação das Associações Empresariais de Santa Catarina, lança amanhã a segunda edição do Mapa do Agronegócio Catarinense. O evento vai acontecer às 9 horas da manhã na sede da entidade, em Florianópolis. O estudo reúne dados econômicos, produtivos e de comércio exterior para apresentar um panorama atualizado da força do agronegócio na economia estadual e nacional. O levantamento reforça o protagonismo catarinense do setor. Santa Catarina está entre os 5 maiores produtores do país em mais de 50 segmentos do agronegócio e lidera a produção nacional em 12 cadeias produtivas. O estado catarinense também ampliou sua presença em produtos de maior valor agregado e reconhecimento de origem. Desde 2024, Santa Catarina conquistou 4 novos selos de indicação geográfica IG, concedidos pelo INPI, Instituto Nacional de Propriedade Industrial, mecanismo que certifica qualidade, tradição e características únicas de produtos regionais. A nova edição amplia o alcance metodológico do levantamento, com estimativas e análise sobre as principais variáveis do agronegócio para todos os estados brasileiros e considera indicadores como produção, emprego, empresas e comércio exterior. O estudo utiliza uma ampla base de dados para as estimações como o IBGE, Instituto Brasileiro de Geografia e Estatística, o Ministério do Desenvolvimento, Indústria, Comércio e Serviços, o Ministério do Trabalho e Emprego e a Receita Federal. Além disso, o Mapa do Agro 2026 traz a inovação como diferencial competitivo do agro catarinense e o papel do ecossistema de startups da área neste contexto. Para o presidente da FACISC, Elson Otto, o estudo busca evidenciar a dimensão estratégica do agro catarinense para o desenvolvimento econômico de Santa Catarina. O agronegócio, disse ele, sustenta parte relevante da economia brasileira e projeta o país no cenário internacional. Otto ressaltou ainda que em Santa Catarina esse movimento ganha características próprias como produção diversificada, forte presença na agricultura familiar e alto valor agregado. Segundo ainda o presidente da FACISC, o levantamento funciona como ferramenta de planejamento e mobilização para o setor produtivo. Afirmou, o mapa do agro catarinense 2026 reforça esse diagnóstico, aponta caminhos, evidencia vocações regionais e orienta decisões. Mais do que um levantamento, é um instrumento de mobilização. De 1º a 3 de junho de 2026 acontecerá em Chapecó mais um encontro do setor agrícola do sul do Brasil. Vai ser o 11º Simpósio Sul de Pós-Colheita de Grãos, promovido pela Abrapós, em parceria com a Cooperalfa e a Aurora Copi. Reunirá especialistas, produtores técnicos e empresas para discutir inovações, desafios e soluções voltadas à qualidade na pós-colheita. Com uma programação técnica robusta e foco na redução de perdas e na segurança alimentar, o evento promete movimentar o Centro de Cultura e Eventos Plínio Arlindo Denis. Reconhecido como um dos principais encontros do setor no sul do Brasil, esse simpósio deverá reunir aproximadamente 700 pessoas, entre participantes, organizadores, painelistas e expositores. A programação contará com palestras, painéis técnicos e exposição de tecnologias voltadas ao segmento de pós-colheita de grãos. O tema central desta edição vai ser qualidade na pós-colheita de grãos. Entre os assuntos que estarão em debate estão infraestrutura de armazenagem e escoamento, gestão da qualidade na armazenagem, segurança e legislação trabalhista aplicadas unidades armazenadoras, micotoxinas, pragas de armazenamento e classificação de grãos. As apresentações terão como foco estimular a adoção de tecnologias e práticas que contribuam para a preservação da qualidade dos grãos armazenados, redução de perdas quantitativas e qualitativas e prevenção da contaminação dos alimentos destinados ao consumidor. Além da programação técnica, empresas do setor de pós-colheita, fabricantes de máquinas, equipamentos, produtos e prestadores de serviços participarão do evento em estandes exclusivos, apresentando inovações e soluções tecnológicas ao público. A copromoção do simpósio reúne instituições e cooperativas de Santa Catarina e do Rio Grande do Sul, entre elas Agropan, Câmara Agroindustrial, Caslo, Selena Alimentos, Sidasc, Conab, Colaster, Copatrigo, Cooperativa 1, Cooperativa Oriverde, Cooperville, Cooper Campos, Copérdia, Cotriel, Cotrijal, Cotripal, Cotrirosa, Cotrizal, Cotrisoja, Cevale, Emater Rio Grande do Sul, Embrapa, Epagre, Itaipu, Universidade Federal de Pelotas, Três Tentos e Secretaria da Agricultura e Pesca de Chapecó. A AbraPós tem como missão promover ações que contribuam para a redução das perdas de grãos na colheita e armazenagem, beneficiando produtores e consumidores. A coordenação do evento está a cargo de Luiz dos Santos, da Cooper Alfa, Giovanni Neri, da Aurora Coop e José Ronaldo Quirino, da AbraPós. Parceria entre o SESI, EJA e a Cooperja celebrou mais uma importante conquista em Jacinto Machado, sul de Santa Catarina, com a formatura de 24 alunos do ensino médio pela educação de jovens e adultos EJA do SESI. A cerimônia marcou um momento especial na trajetória dos formandos que concluíram uma etapa fundamental de suas vidas por meio de uma iniciativa voltada à educação e ao desenvolvimento humano. A turma era composta por colaboradores da cooperativa e também por pessoas da comunidade em geral, reforçando o compromisso das instituições com a qualificação profissional e a inclusão educacional. Com a duração de um ano, o curso uniu a formação do ensino médio à qualificação profissional de assistente administrativo executada pelo SENAI. Com a presença do presidente da cooperativa Cooperja, Sistema Osesc, Vanir Zanata, solenidade contou com a presença de familiares, amigos, representantes das instituições e convidados que acompanharam a entrega dos certificados em um clima de emoção e orgulho. O programa de educação de jovens e adultos do SESI é estruturado por áreas do conhecimento. Na área de linguagem, os alunos estudam língua portuguesa, língua inglesa, arte e educação física. A formação também contempla matemática, ciências da natureza com disciplinas como biologia, física e química e ciências humanas, abrangendo história, geografia, sociologia e filosofia. E a seguir, depois da nossa mensagem cooperativista, nossa última notícia. Sescoop Santa Catarina oferta formação de novas lideranças cooperativistas. Aguardem.
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1: 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Voltamos nos estúdios de rádio da Fecoagro em Florianópolis, capital do estado de Santa Catarina. E agora atenção para a última notícia. O Serviço Nacional de Aprendizagem do Cooperativismo no estado de Santa Catarina, Sescoop, dará início no dia 2 de junho ao Lidera Mais Coop SC, Programa de Desenvolvimento de Novas Lideranças Cooperativistas. A iniciativa do Sescoop catarinense tem curadoria da Academia Fiesc de Negócios e foi estruturada para preparar e potencializar novas lideranças no cooperativismo. O programa possui carga horária de 60 horas, tendo como público os empregados que atuam em posições de liderança nas cooperativas catarinenses. A proposta contempla teoria e prática, promovendo experiência humanizada, integrada e aplicada à realidade do sistema cooperativista. Os conteúdos abordarão temas como liderança, cultura organizacional, segurança psicológica, pensamento sistêmico, planejamento estratégico, inovação, ESG, gestão ágil e indicadores de desempenho. O programa também integra o IDGs, uma framework internacional que promove o desenvolvimento interior dos líderes, cultivando autoconhecimento, comunicação consciente, felicidade e psicologia positiva. Para mais informações sobre nossas formações, cursos e palestras, entre em contato com o setor de treinamentos do Sescoop Santa Catarina pelo e-mail treinamentos@sescoopsc.coop.br ou pelo WhatsApp corporativo 489-9159-2159. 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
2: Olá, muito bom dia. Estamos chegando para a primeira edição de hoje do Videira Notícias. O Núcleo do Jovem Empreendedor da Associação Empresarial de Videira Ciave promove durante o mês de maio mais uma edição do Feirão do Imposto. A campanha de caráter nacional busca conscientizar a população sobre a elevada carga tributária no Brasil e estimular o debate sobre a aplicação dos recursos públicos. A iniciativa destaca um dado simbólico. Segundo o movimento, os brasileiros trabalham até o dia 29 de maio apenas para pagar impostos. A partir do dia 30, passariam a trabalhar de forma simbólica para si mesmos. De acordo com a coordenadora do Núcleo Jovem Empreendedor da Ciave, Celina Rodrigues, o objetivo da campanha é tornar mais clara a percepção da população sobre os impostos embutidos em produtos e serviços do dia a dia. Segundo ela, a proposta também é estimular a reflexão sobre o retorno desses valores para a sociedade em áreas como saúde, educação, infraestrutura e outros serviços públicos. A campanha também utiliza ações práticas e educativas para aproximar o tema da realidade da comunidade, facilitando o entendimento sobre o impacto da tributação no cotidiano. Parte dos novos radares instalados em rodovias federais de Santa Catarina já começou a operar e registrar infrações por excesso de velocidade. A informação é da Superintendência do Departamento Nacional de Infraestrutura de Transportes, o DENIT, no estado. Ao todo, estão previstos 127 pontos de fiscalização distribuídos em rodovias federais catarinenses. Desse total, 14 já estão em funcionamento, enquanto os demais seguem em fase de instalação, ajustes técnicos ou estudos. A implantação ocorre de forma escalonada, conforme cronograma previsto em contrato firmado após licitação concluída no fim de 2025, com execução ao longo de 12 meses. Os pontos de fiscalização já ativos, em instalação ou em fase de estudo, nas rodovias federais de Santa Catarina, são nas BRs 153, BR-282, BR-280, BR-470 e BR-163. A Polícia Federal afirmou que a mudança na divisão interna responsável pelas investigações sobre o INSS foi uma questão burocrática. A alteração causou a saída do delegado Guilherme Figueiredo Silva da coordenação do caso, que investigava Fábio Luiz Lula da Silva, o Lulinha, filho do presidente Luiz Inácio Lula da Silva, além de outros nomes. A corporação enviou a justificativa em ofício ao ministro André Mendonça, do Supremo Tribunal Federal STF, relator do inquérito. O documento é do início do mês. Depois do envio, em 15 de maio, Mendonça se reuniu com integrantes da corporação para entender as alterações estruturais. Em nota, a PF declarou que a mudança foi concebida para assegurar maior eficiência e continuidade às investigações, uma vez que a coordenação de inquéritos em tribunais superiores possui estrutura permanente voltada justamente à condução de operações sensíveis e complexas com tramitação perante ao STF. No entanto, a reorganização retirou Silva da coordenação dos trabalhos. A oposição explora a troca de comando e acusa a polícia de tentar blindar o filho de Lula. Por outro lado, a PF argumenta que só transferiu a apuração da divisão de repressão a crimes previdenciários para a coordenação de inquéritos em tribunais superiores. E a coordenação é responsável por casos que envolvem autoridades com foro privilegiado. Este foi o Videira Notícias, que volta daqui a pouco com outras informações.
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6:08. Bom dia. Estamos chegando aqui na Videira com mais um programa nosso Alvorada Sertaneja. Na manhã de quarta-feira, meu povo. Isso, hoje é quarta-feira, né? Dia 27 de maio de 2026. Temperatura está na marca aí, marcando pra vocês aí. Temperatura está na marca dos 14 graus. Estamos aí com o nosso Alvorada Sertaneja. Até as 8 horas de Martins aqui na sua companhia, aqui na nossa Rádio Videira. 88.5 FM com você aí em todo lugar, hein? 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Bom dia a todo esse povão, gente boa, que a partir de agora se liga no nosso Alvorada Sertaneja. Bora lá, piazada, 6:09.

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1: Essa é a história de três japoneses que trabalhavam no serviço de tucacado, não?

0: 6h20, bom dia.
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0: 6h27, vamos seguindo aí com o nosso programa, né? Bom dia pra você que tá na sintonia, o Antônio Urquivix ligado com a gente, o Lisa Galo também, obrigado pela participação, e todo o pessoal todos os dias aí na sintonia curtindo a nossa Rádio Videira, né? O nosso programa que segue, bom dia minha gente, bom dia meu povo, hoje é dia do profissional liberal, estamos aí na lua crescente, né gente? Isso daqui a pouquinho, olhando pro Charles que chega com a previsão do tempo, falando pra gente como é que fica o tempo aí para a nossa região aí, né? Como é que fica o tempo aí em Videira e toda a região no decorrer da semana, então, né? Vamos trazendo mais moda. É o Rancho do Capivari.
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0: 6h34.
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6h40, vamos seguindo aí com o nosso programa. Bom dia pra você, 20 faltando aí pra 7, meu povo. 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

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Então, precisando aí, você, amigão de região de Freiburg, Campos Novos, tem o lá também, né? Embora quero mais, hein? É, a gente vai seguindo com o nosso programa. Bom dia, meus amigos, você que tá aí ligado com a gente.

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O Sérgio também está ligado com a gente, né? O Sérgio de Souza lá em Pomé. Ele quer ouvir a música Valsa dos Noivos. É, deve ser a lenda da Valsa dos Noivos aí, né? E oferece para todo o pessoal que está na sintonia. Valeu, Sérgio. Obrigado pela participação. Daqui a pouquinho tem o Lourenço Loival cantando a...

0: 6h48.
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0: Vamos trazendo a previsão do tempo na sequência, Leandro Puchalski, falar pra gente como é que ficou o tempo aí para esta manhã de quarta-feira. Bom dia, Leandro Puchalski.
5: Bom dia para todos os nossos ouvintes. Vamos para uma quarta-feira onde o sol volta a aparecer pela região aqui do meio-oeste, onde nós voltamos a ter influência de uma massa de ar mais seco. O dia amanhecendo com temperaturas um pouco baixas aqui para nós, traz uma tarde com termômetros em torno dos 18 graus, vejam que acaba subindo um pouquinho, nada demais, mas temos um pouquinho esse cenário, um pouco de frio, dá para dizer assim, pelo menos boa parte do dia, nada rigoroso. Alguns nevoeiros agora cedo, em parte aqui da região, que vão se dissipando gradativamente à medida que tem o meio final desta manhã. Temperaturas um pouco abaixo de

0: 10 graus para começar a quinta-feira. Um dia começa um pouquinho frio, o sol volta a aparecer, no máximo alguns pontos de nevoeiros nas primeiras horas da manhã, mas o sol presente no decorrer do dia. E aí as temperaturas da tarde vêm para a faixa aí de uns 20, 21 graus, acaba ficando um pouco mais agradável. Informações do tempo da Puchowski Meteorologia.
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3: 6h53, vamos seguindo com o nosso programa, falando pra você que gosta de tomar um bom chimarrão, meu amigo. 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Vamos seguindo com o nosso programa, deixa eu mandar um bom dia aqui pro nosso amigo, Buenas Times, como é que tá, homem do céu? Tamo, tá aí firme, né, companheiro velho? Muito frio por aí, hoje tá fresquinho, tá bom aí, né? 14, 15 graus, pede pra nós aí o fogão de lenha, pra família Lins, Teixeira, Divideira, Região, Antônia, Vilma, Zanello, a lá de São José, a Marlete, né, o Altair e a Luísa Deon, de São Roque, Forte Quebra Costela, em Dioveia, valeu, né, obrigado pra participação aí, né, o Tequinho, depois da oração eu trago aí o fogão a lenha, tá bom? Obrigado pela companhia, curtindo aqui o nosso Alvorada Sertaneja lá no Camboriú, né? Vamos seguir com o nosso programa, bom dia, bom dia, bom dia. Eu trazendo a sequência a oração da manhã com o Padre Reginaldo Manzotti, depois aí da música, né? Momento de fé, de reflexão, né? Oração às 7 da manhã para você começar bem o seu dia aí, meu povo. Opa!
4: Honra demais cantar com o trio Parada Dura, né?
5: Que prazer!

0: meta, hein, Cristiano?
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3: Maria. Bom dia, meus irmãos e irmãs. Que bom que você está aí começando esse dia clamando o nome de Jesus. Que maravilha, né? Esse Jesus que quis e quer ser alimento em cada missa. Isso mesmo, quando você vai a uma missa e comunga, você recebe Jesus. Em nome do Pai, do Filho e do Espírito Santo, amém. Amado Jesus, o despertar de um dia, o nascer do sol, o canto dos pássaros, é um louvor da criação ao Criador. Senhor Jesus, o meu dia é feito de muitas horas, de muitos acontecimentos. Coisas boas e ruins poderão acontecer. Passarei por momentos difíceis. Mas, Senhor, eu creio que, como ressuscitado e vivo, me acompanharás em todos os momentos e em todas as situações. Por isso, eu desperto animado, alegre, feliz, porque eu tenho a certeza, amado Jesus, que se Deus é por nós, quem será contra nós? Senhor, que essa determinação em meu coração me faça ter uma fé, mesmo que como um grão de mostarda, mas capaz de dizer não ao erro, de renunciar ao pecado, de ser uma pessoa boa, Senhor, no dia de hoje. Amado Jesus, coloque em mim os teus sentimentos, humildade, mansidão,

0: paz. Amado Senhor, eu peço pela força da Eucaristia, que eu esteja tão fortalecido de Deus, que nada me afaste da tua presença. Jesus, que quiseste se fazer alimento, comida e bebida, alimente a minha vontade, sustenta-me na busca do bem, dai-me forças para peregrinar por todo este dia. Jesus, fonte inesgotável de graça, abençoe cada minuto, cada hora deste dia. Esteja ao meu lado, Senhor. Pai nosso que estais no céu, santificado seja o vosso nome. Venha a nós o vosso reino. Seja feita a vossa vontade, assim na terra como no céu. O pão nosso de cada dia nos dai hoje. Perdoai-nos nas nossas ofensas, assim como nós perdoamos a quem nos tem ofendido. E não nos deixeis cair em tentação, mas livrai-nos do mal. Amém. Graças e louvores se deem a todo momento ao Santíssimo e Diviníssimo Sacramento. Um bom dia na presença de Jesus para todos.
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2: A Três Marias Agronegócios, Dorival Carlos Borga e família, deseja a você um dia abençoado, sob a proteção do Deus Todo-Poderoso, nosso Pai e Salvador. Que a graça divina esteja presente em cada momento do seu dia, trazendo força para os desafios, paz para o coração e luz para os seus caminhos. Que Nossa Senhora, Mãe de Jesus, cubra você e sua família com seu manto de amor e interceda por suas necessidades. Que Deus o abençoe. Amém.
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0: 7h10. Bom dia pra você na sintonia. Deixa eu mandar um alô pro amigo Marcos, né, Marcos? Como é que tá aí, companheiro? Isso, cortando o trecho aí, ligado com a gente, curtindo a nossa Rádio Videira. Valeu, bom trabalho aí, boas vendas aí, meu amigo. É o pessoal sendo cedo pra lida aí e curtindo a nossa rádio aí. Bom também. Fala, meu amigo, bom dia.
1: Bom dia, meu amigo Gilmar. Como é que tá você nessa quarta-feira?
0: Tamo aí, firme.
1: Meio de semana, depois de amanhã já é sexta.
0: E assim vai, né?
1: Mandou uma moda do Barreirito aí. Especialmente lá pro Latinha e pro Fábio do Hidráulico Videira lá em cima. Também pro Ado aí da Farroupilha. E pra toda a pesada da rodagem. Ah, e pra galera do futebol, que hoje vai ter a apresentação na Serpa a partir das 5h30 aí. Galera do Amigos do Xander, Amigos da Bola. Aí. Tá bom? Um abraço, Gilmar. Fique com Deus. Boa quarta-feira pro amigo aí. Tudo de bom.
0: Valeu, Caipira, grande abraço. Então hoje tem futebol, deve ser bom na bola do Caipira, né? Isso. Rapaz, mas eu vou lá assistir lá, Caipira. Caipira, diz que homem não é fraco aí, né? Goleador do time aí. Tá bom, então. Valeu, obrigado pela participação. Daqui a pouquinho tem aí o Barreirito cantando. A gente vai seguindo aí com o nosso programa, falando aqui da Itália Modas. 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

0: 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O nosso programa vai aí até as 8 horas da manhã, o nosso Alvorada Sertaneja. 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Vamos seguindo, tem mais gente curtindo o nosso programa. Bom dia.
1: Bom dia, Tibes, tudo bem?
0: Tudo certo.
1: E tudo bem, graças a Deus e por aí.
0: Mas tudo tranquilo. Mas
1: rapaz. Toque aquela música, A Família Base de Tudo. Ah. Eu quero oferecer para o meu neto, Davi, da Pasquale, que está completando 15 primavera. Sim. Parabéns para ele. Dá um abraço para a Marli de Carinhato também. E para a Luísa de Videira. Tudo de bom.
0: Tá bom, Tere. Obrigadão pela participação. Um abraço pra família Zonta também lá de Vista Alegre. Pessoal sempre ligado com a gente aí, curtindo a programação, né? Vamos trazendo música na sequência. 7:13. Canta Tonico Tinoco, Cavalo Zaino.

0: 7h17.
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1: 7h22, vamos seguindo com o nosso programa. Ô Risse, abraço lá pro Risse, lá, homem das Codornas, lá de São José, aí, né? Isso. Valeu, companheiro. Capricho, estão lá dia 6 do. Dia 6, né? Dia 6 que tem aí, ó, a marrecada lá no Antagorda aí, né? Isso, tradicional junto do marreco aí, né? Isso. Então, um abraço lá pro Risse, que vai preparar esse jantar, então. Vamos também. Vai parar os marecos lá, né? É isso aí, valeu, um abraço aí. 7h23, a gente vai seguindo, falando pra vocês aqui da fábrica de tela, Cidade Alta. 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Agradecemos a compreensão de todos. Seguimos com o nosso programa Barrilito Cantando. Aí o Caipira pediu, tá curtindo na sequência aí, né? Ei, rapaz, né? Só Brasil, hein? Deu Colorado e Coringão, rapaz, nas oitavas, né?

Seguimos com o nosso programa, agora são 7 horas e 27 minutos. Bom dia, bom dia, bom dia. Você que tá aí na sintonia curtindo aqui a nossa rádio aí, né? Muito obrigado pela sintonia, né, gente? 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Vamos trazendo a família base de tudo. 7h30, participação do ouvinte. Bom dia.

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Seguimos com o nosso programa aqui pela nossa Rádio Videira, 7h37. Fala, meu amigo aí, Leandro. Valeu, Leandro. Obrigado pela dica aí. Obrigado aí, tá certo isso aí, né? Tá sempre ligado aí, tem que ir ajustando aí. Isso, muito obrigado aí. Obrigado pela sintonia aí.

Bem pela audiência aí, obrigado pela dica aí, viu, companheira? Grande abraço aí, tá sempre ligado com a gente, curtindo aí o nosso Alvorada Sertaneja e Leandro, é isso mesmo, né? O Pipa, é, curtindo a programação da vida. Obrigado pela companhia então aí, companheiro. O seguinte, vamos nessa assim com o nosso programa, vai ajustando os botões aí pra dar certo o negócio aí, companheiro, isso, vai ajustando os botões aí que o povo tá na sintonia, tá ligado aí, valeu, grande abraço aí, companheiro. Agora são 7:37, a comunidade da Rondinha convida para a festa da Padroeira Nossa Senhora do Caravaggio nesse final de semana, dia 30 e 31 de maio, no sábado dia 30, 15 horas tem venda de bolos, cucas e pudins, às 17 horas tradicional gata com venda de churrasco de gado e leitão, pão e saladas, no domingo dia 31, 6 horas tradicional gato, 10 horas tem missa em honra Nossa Senhora do Caravaggio, 10 e 30 torneio de bocha, 12 horas almoço com venda de churrasco de gado, leitão, completo serviço de bar e cozinha, venda de pães, maioneses e saladas diversas, cucas, bolos, pudins e bebidas em geral. 13 horas tem o cavalinho, 14:30 tradicional tarde com entrada franca, animada pelo trio Sintonia. Grandiosa festa em honra Nossa Senhora do Caravaggio, dias 30 e 31 de maio na comunidade de Rondinha, em Videira. Apoio Copervil e Singenta, Agroterra, Dieselcar, Mecânica Doca, Pertec Boves, PM Bebidas, Mecânica Feio, Borracharia Cachopa, Balestrim Multibarcas. Desejar, a comunidade de Rondinha agradece a presença de todos. 7:38. 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Fala, meu amigo Baixinho, deixa eu mandar um abraço pro Baixinho lá na oficina do Baixinho, tá sempre ligado com a gente, né, Baixinho? Grande abraço aí, companheiro. Pessoal ali no, né, no Menegual, ali em Riba, né? Isso, lá no Novo Contorno aí. Tem lá o meu amigo, o Baixinho, da oficina do Baixinho, sempre ligado com a gente. Grande abraço aí, brigadão pela companhia também, viu, companheiro? A gente vai seguindo aí com o nosso programa, deixa eu falar aqui, a comunidade Irectan Tangará convida você e sua família para a grandiosa festa de Corpus Christi, dia 4 de junho, com a seguinte programação: 10 horas tem Santa Missa com procissão, 12 horas delicioso almoço com churrasco de gado e porco, pão, saladas e completo serviço de bar e cozinha, 13 horas tem o cavalinho, 20 horas grandioso matinê animado, é o mate baile, né, animado por Paulinho Mocelin. Informações 99995-2441. A comunidade de Irectã espera por você. Apoio Vida Truque, né? E Autopeças e Copervil e Singenta. 7h40, dando um abraço pro pessoal lá da Estofaria Contorno Sul também, né? Ali ao lado do oficina do Baixinho lá, né? Tem a piazada, um abraço a todos aí. Isso, gurizada, gente boa lá da Estofaria Contorno Sul, sempre ligado com a gente também aí, tá bom? 7h14, fala Ivair, também tem o vizinho lá, Ivair, aí o torneiro, é, abraço pros amigos lá, pessoal do Poçante para trás de construção, também ali, né, bem do lado ali, bem próximo, tá todo mundo vizinho por ali, né, e todas as oficinas aí, né, chapeação, pessoal que estão sempre por ali, ali nas redondezas, transporte Menegual e assim por diante, né, pessoal gente boa ali, no novo contorno sul então, hein.

0: Seguimos com o nosso programa 744, falando para vocês aqui, Itália Modas com a gente. 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Seguimos aí com o nosso programa. 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

7h52, já estamos chegando ao final de mais um programa. 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

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Na sequência, tem aí o Café com Notícias, no comando de João Luiz e Ernesto Júnior. Eu volto às 5 da tarde com o nosso entardecer no sertão. Um abraço, até mais, tchau, tchau.

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13: Olá, muito bom dia, são 8 horas e 1 minuto, estamos chegando na manhã de quarta-feira, hoje 27 de maio, o tempo está encoberto por nevoeiro com 14 graus de temperatura. Nós estamos iniciando mais uma edição do Café com Notícias, no oferecimento do Via Atacadista, Mercado de Tecidos Leão, Concretos Farroupilha, Casa Grande, Revestimentos e PVC e Clínica Doutor Erna. Mestre Júnior, bom dia, vamos aos destaques.
14: Bom dia, João. Bom dia a quem está nos acompanhando, destaque aí que fica.
15: Bom dia, João. Bom dia a quem está nos acompanhando. Destaque que fica aí para você que está nos acompanhando em relação à energia elétrica na região da SC-135 na manhã de hoje. Também a Videira que está sediando eventos importantes dos esportes.
13: E a rodoviária pode ter serviços afetados hoje também, né?
15: Isso mesmo. Aí para você que é produtor rural, que precisa emitir a nota aí do produtor rural, é preciso ficar atentos porque a partir das 8h30 tem falta de energia na região.
13: E o dólar comercial iniciou nesta quarta-feira cotado a R$5,02. Agora são 8h02.
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13: Ora, em vez de Leandro Puchalski nos contar como fica o tempo e a temperatura

0: nesta quarta-feira. Bom dia, Leandro.
1: Os nossos ouvintes, vamos para uma quarta-feira onde o sol volta a aparecer pela região aqui do meio-oeste, onde nós voltamos a ter influência de uma massa de ar mais seco. O dia amanhecendo com temperaturas um pouco baixas aqui para nós, traz uma tarde com termômetros em torno dos 18 graus, vejam que acaba subindo um pouquinho, nada demais, mas temos um pouquinho esse cenário, um pouco de frio, dá para dizer assim, pelo menos boa parte do dia, nada rigoroso. Alguns nevoeiros agora cedo, em parte aqui da região, que vão se dissipando gradativamente à medida que tem o meio final desta manhã. Temperaturas um pouco abaixo de 10 graus para começar a quinta-feira. Um dia começa um pouquinho frio, o sol volta a aparecer, no máximo alguns pontos de nevoeiros nas primeiras horas da manhã, mas o sol presente no decorrer do dia. E aí as temperaturas da tarde vêm para a faixa aí de uns 20, 21 graus, acaba ficando um pouco mais agradável. Informações do tempo da Puchowski Meteorologia.
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2: Para você que está nos acompanhando, aí precisa fazer a utilização de algum serviço aí na rodoviária de Videira, localizada na SC-135, no bairro Campo Experimental, a partir das 8h30, se estendendo até às 11 horas da manhã de hoje, a Celesc realizará então desligamento no fornecimento de energia na região. Durante esse período, aí estarão afetados os serviços que são realizados na rodoviária, como aí a emissão de venda de passagens, a emissão do bloco de notas do produtor rural e também o centro de inovação. A administração de Videira orienta então a população a se programar para buscar o atendimento nesses locais no período da tarde, quando a expectativa é de que o fornecimento de energia já tenha sido restabelecido.
0: Santa Catarina celebra aí 19 anos da certificação internacional como zona livre de febre aftosa sem vacinação. O reconhecimento foi conquistado em 2007 e colocou o estado como referência nacional em sanidade animal. Segundo a SIDASC, a certificação abriu portas para mercados internacionais mais exigentes, fortalecendo principalmente a produção e a exportação de carne suína. Mesmo com o avanço sanitário, os órgãos de defesa agropecuária alertam que a vigilância continua sendo essencial para evitar o retorno da doença no estado. Está aí um trabalho que a SIDASC vem ao longo dos anos fazendo e na questão da sanidade animal, e os resultados estão aí, né? 19 anos já de celebração sem vacinação contra a febre aftosa. Se bem que agora há poucos dias teve um caso lá na região de Palhoça, né? Se não me engano, que teve um caso aí de febre aftosa, né? Que foi detectado num bovino.
2: Isso mesmo, João. É uma notícia que acaba de chegar aqui diretamente, inclusive, da nossa redação. Ontem à noite, quem passou pela região da SC-135, falava, né, da 135, presenciou aí um acidente aí na proximidade da curva conhecida como a curva da Manos, aí ponto que já é conhecido pelo tráfego intenso histórico de atenção redobrada dos motoristas. Segundo informações iniciais, aí o atendimento foi realizado de forma conjunta pelo Corpo de Bombeiros, Ortrave, Polícia Militar e também a Polícia Militar da Rodoviária. E de acordo com as primeiras informações, a colisão envolveu uma caminhonete, um carro de passeio e um veículo de carga. Aí ainda não há confirmação exata de como foi a dinâmica aí do acidente, oficialmente detalhada aí pelas autoridades, João.
0: É o local ali, já aconteceu acidentes com caminhões, é uma curva fechada, ali existem tachões, existem sinalização e realmente às vezes o pessoal desce com uma velocidade muito acima do permitido, principalmente aí os caminhões de carga, né, que tem um peso bastante grande, e mesmo os automóveis. É preciso que ali seja então redobrado o cuidado, porque o local sempre oferece risco. 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
2: João, e para quem está nos acompanhando, a gente sempre fala do movimento esportivo aqui no município de Videira. Videira aí vai receber momentos importantes também aí no Campeonato Catarinense Escolar de Futebol, na categoria infantil masculino, e a etapa micro-regional dos Jogos Escolares de Santa Catarina, o JESC, para os atletas de 15 a 17 anos. O CCEF, é o antigo Moleque Bom de Bola, e reúne escolas de Videira e dá continuidade às atividades das Olimpíadas Estudantis de Videira, o LIVID. A competição teve início na segunda-feira e se encerra hoje. Já etapa

0: Microrregional do GESC contempla modalidades de basquete, futsal, vôlei de praia, e a competição segue então até esta sexta-feira.
1: Você falou em esporte que me chamou a atenção. Ontem houve a divulgação aí na imprensa nacional, onde já está sendo feito previsões aí para a Copa do Mundo. E tem aqui uma previsão que foi feita, alguns palpites, né? Então tem um cidadão chamado Michael Bruno, que faz algumas previsões aí e tal, já fez em Copas anteriores. Algumas ele acertou, outras ele errou feio. Então, para a Copa do Mundo desse ano, que está aí bem próximo, né? Começando agora em junho, começam então surgindo esses palpites sobre quem vai ser o campeão. E para o vidente das Copas, como ele é conhecido, o Michael Bruno, o Mundial deste ano vai para Cristiano Ronaldo e companhia. Quem é Cristiano Ronaldo? Português, seleção de Portugal. Segundo ele, nas suas previsões, afirma aí ter acertado os campeões das edições de 2010, 2014 e 2018, mas segundo as suas previsões para esta Copa do Mundo esse ano, Portugal vai ser o campeão. E os palpites também contam com a Espanha como vice. E o Brasil, segundo ele, segundo as previsões, está muito longe do hexacampeonato.
0: E esse é o João. Fui fazer uma pesquisa rapidinha aqui. A melhor campanha da seleção portuguesa na história da Copa do Mundo foi um terceiro lugar lá na Copa de 1966. No desempenho recente, nas últimas edições, eles chegaram às quartas de final aí em 2006 e também em 2022.
1: A seleção de Portugal é uma seleção muito boa. Tem muitos bons jogadores e você sabe, futebol é aquela velha máxima, né? Que é uma caixinha de surpresa. Ninguém sabe o que pode acontecer dentro das quatro linhas. Mas tá aí, então, uma curiosidade aí, a previsão feita pelo médium aí, o vidente, né? Que o Michael Bruno, né? Que é conhecido como o vidente das Copas, falando então que o Brasil estaria longe do Hexa. Ainda falando de esportes agora, pra gente logo ir para o intervalo comercial, temos hoje uma entrevista. Daqui a pouquinho aqui vamos falar sobre imposto de renda, até porque o prazo está terminando. Vai acontecer então aí, só para lembrar que amanhã tem uma audiência pública à tarde aqui em Videira. A Prefeitura Municipal estará apresentando o resultado do primeiro quadrimestre deste ano, ou seja, dos primeiros quatro meses do ano, de janeiro a abril. Então vai acontecer essa audiência pública na Câmara de Vereadores a partir das 14 horas amanhã, quinta-feira, e é aberta a participação popular. Vamos tomar um cafezinho agora?
0: Vamos tomar um cafezinho, João, e o Café com Notícias volta já com o imposto de renda.
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5: São 8 horas e 13 minutos, estamos de volta com o Café com Notícias. Olha, o frio está aí. 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Mercado de tecidos Leão, o rei dos preços baixos. 8h14, hora de falarmos de imposto de renda. O prazo para entrega da declaração está terminando, né? Temos aí praticamente 3 dias para finalizar esse processo e quem não se apressar realmente vai ter problemas com o Leão. Mas para falar mais sobre isso aí, alguém que entende do assunto, Vitor Paulo Rigo, professor e contador aqui da cidade de Videira, que segundo ele me falava agora, o trabalho triplicou agora nos últimos dias. Bom dia, obrigado pela presença.
6: Bom dia, João, obrigado também pelo convite e um bom dia a todos que nos acompanham.
7: Para quem está aqui, Vitor, a gente aí estamos no 45 do segundo tempo, né? Quando a gente fala de imposto de renda, e em um ano onde uma parcela significativa da população acabou aí entendendo que aquela questão envolvendo os R$ 5.000 que foi aprovado, né, aquela mudança, que é a partir de 2027, já estaria valendo em 2026, e isso corre um risco nesse momento, né?
6: Exato, acho que primeiro falando do prazo, o prazo é sexta-feira dessa semana aqui, dia 29 de maio, até as 23h59, né? E as pessoas que o ano passado tiveram renda aí um pouquinho acima de R$ 35.000, elas precisam entregar o imposto de renda. Então isso significa que aquela regra, que é a isenção para aquelas pessoas que recebem até R$ 5.000, ela passa a valer exclusivamente para o imposto de renda de 2027, que é o ano que vem. Então é importante destacar, né, isso mais uma vez, que tem um pequeno prazo aí de 3 dias, então esses 3 dias contando hoje, para que as pessoas que eventualmente imaginavam que os R$ 5.000 estariam valendo para esse ano, ele não é bem por aí. É necessário entregar até sexta agora.
5: Vitor, antigamente, quando começou a entrega via online, né, que facilitou muito, havia muito problema de congestionamento, né, porque era muita gente tentando ao mesmo tempo fazer o repasse dessas informações. Como é que está a situação agora? Melhorou?
6: No sentido do programa, melhorou. No programa de entrega, melhorou já há alguns anos. A gente tem menos problema nos últimos dias, mas ocorre estabilidade, sim, né, no sentido de ter ali congestionamentos. Mas agora a gente tem a figura do Gov, né? Então, o Gov.br, que é o caminho da declaração pré-preenchida. E o Gov está bem estável, né? Então, a gente, em vários momentos do dia, a gente percebe que a gente não consegue acessar na hora, tem que tentar novamente, ou ainda a verificação em duas etapas acaba nem funcionando em alguns momentos. Então, isso pode dificultar aquela declaração de último momento, né? Que é ficar por última hora do último dia, por exemplo, você pode realmente ter problemas com isso.
5: Que tipo de implicação vai ter a pessoa ou a própria empresa que deixar de fazer a declaração ou perder o prazo?
6: A implicação imediata é você correr o risco de ter um cancelamento do teu CPF, no sentido, ele fica suspenso de alguma maneira, né? Então ele é uma obrigação acessória, né? A declaração de imposto de renda é uma obrigação acessória. O processamento disso é muito rápido, porque as malhas estão acontecendo logo após o prazo de entrega. Então no mês de junho, julho, já começa a acontecer malha, ou porque você não entregou, ou porque as informações estão incorretas. E aí, depois, ao fazer a entrega da declaração fora do prazo, você tem uma multa que gira em torno de R$ 165, né? No mínimo. Aí essa multa pode ser maior, dependendo do tamanho do patrimônio e dos rendimentos.
5: Isso, pessoa física ou jurídica?
6: Há
5: uma diferenciação nisso?
6: Há uma diferenciação. A física, o prazo é dia 29 de maio, e a jurídica depende do regime tributário. Né? A gente tem empresas do
5: Simples. Não é o mesmo prazo.
6: Não é o mesmo prazo. As empresas do Simples, lá em março, por exemplo, já tem que entregar uma espécie de declaração de imposto de renda, que não é exatamente uma declaração de imposto de renda, e as empresas do

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0: Então é importante também que esse aspecto da senha do GOV esteja em dia, porque isso também é algo que atrasa a entrega da declaração. A pessoa, ela procura um contador, procura um profissional que vai auxiliar ela na declaração, e ela não tem o aplicativo, não tem a senha, e isso tudo atrasa, principalmente agora. Nos últimos 3 dias fica difícil de você dar conta disso.
1: Em resumo, tudo aquilo que sair nota fiscal em meu nome enquanto declarante e que pode ser anexado e a declaração, que conforme como abatimento, já vai estar lá, não precisa levar o documento físico.
0: Perfeito. Isso na questão de despesas médicas, né?
1: Certo.
0: E com
1: que clínica. É aquilo que pode ser abatido.
0: Deduzido,
1: né? Deduzido,
0: sim.
1: Né? No imposto de renda.
0: No que diz respeito a patrimônio, é um pouco diferente. Né? No caso, assim, compra e venda de veículos, isso não tem uma integração. Os imóveis, já existe uma integração, sim.
1: Essa questão dos aluguéis agora, que teve uma mudança também de quem tem mais que um imóvel alugado, o valor do aluguel, que tinha uma situação diferente, agora mudou a partir desse ano?
0: Essa questão dos aluguéis, na verdade, ele até 2026 não há o que se preocupar. Inclusive, considerando o ano calendário 2026, que vai ser entregue em 27. O aluguel, ele tem um aspecto que aí entra a questão da reforma tributária, que é um aspecto que foge um pouquinho do imposto de renda, para aquelas pessoas que têm rendimentos superiores a 240 mil ano, né, com aluguéis, e mais de 3 imóveis que gerem esses 240 mil por ano. E é uma preocupação para 2027, né, que a pessoa passa uma condição de contribuinte de CBS. Né, mas isso é um pouquinho fora do imposto de renda.
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2: João, e só para a gente complementar esse assunto, né, do imposto de renda, a gente está falando do envio, mas a partir dessa sexta-feira já tem também para você conseguir ter as informações da restituição, né, Vitor?
0: Já, inclusive o primeiro lote já está divulgado, né? Quem tem o direito à restituição, então a pessoa já pode fazer a consulta à restituição. Esse ano também, em relação à restituição, ela está programada para ser realizada em 4 lotes, né? Ao contrário dos anos anteriores, que eram 5. Então a gente vai ter um lote em maio, junho, julho e agosto. Esse são o período dos lotes de restituição, e é uma consulta relativamente simples de fazer. É possível fazer na internet mesmo, coloca o CPF e dado nascimento lá e consegue ter a consulta da restituição.
1: E o rendimento não é só aquilo, às vezes a pessoa pensa, estou empregado na empresa X, mas faço trabalho na empresa Y. E tem também essa fonte de renda. Tem que declarar, né? O pessoal muitas vezes confunde uma fonte de renda apenas, né?
0: O rendimento é uma coisa crítica, na verdade, porque toda e qualquer prestação de serviço, seja ela autônoma, vinculada a uma empresa via CLT, ou mesmo como empresário, é um serviço passível de tributação. Não significa que necessariamente você vai tributar, mas é passível. Então, as pessoas se preocupam muito com o fluxo financeiro, por exemplo, na conta bancária, né? Efetivamente, se nós analisarmos o que você presta de maneira econômica, sequenciada no ponto de vista de receita, tecnicamente você deveria tributar, né? Então, a pessoa fala, e o PIX? E o depósito? E a transferência? Se aquilo ali é oriundo de uma prestação de serviço, ela tem que ser oferecida a tributação de uma maneira. Ou você tem uma empresa, ou você é um profissional autônomo que se utiliza do carnê-leão para fazer a declaração do imposto de renda. E aí eu diria que nós entramos numa seara que você precisa de um pouco mais de cuidado.
1: Quer dizer, eu tenho uma PJ, mas presto serviço com aquela PJ, mas acaba que o vencimento, o valor que eu recebo por aquilo, cai na minha conta pessoa física. O que acontece nesse sentido aí?
0: E isso tem que ser corrigido, na verdade, porque assim, a gente tem que separar o que é jurídico e física, sabe? Isso é um pressuposto básico, inclusive inclui o próprio MEI em relação a isso, que não é bem exatamente uma obrigação, mas isso organiza, principalmente para a fiscalização quando ela acontecer, você realmente consegue demonstrar aquilo que é oriundo de receitas vinculadas à tua PJ, seja um MEI ou uma micro pequena empresa ou uma empresa de maior porte, e a tua pessoa física. Isso separado fica muito mais fácil de você, primeiro, declarar corretamente, e numa eventual fiscalização você também, digamos assim, fazer uma explicação adequada em relação àquele trâmite de financeiro que tem na tua pessoa física.
1: Com base em tudo isso, a gente percebe o quanto que isso realmente exige cuidado, o quanto que é importante um profissional da área para fazer a declaração. Não eu chegar lá, baixar o programa e achar que eu entendo tudo e fazer a declaração e entregar, e depois o problema pode acontecer, né, Vitor?
0: A gente, até como conselho de contabilidade, a gente acaba incentivando que as pessoas

0: Procure um profissional para fazer, e de preferência um profissional que, de confiança, né, porque também isso é muito importante, que você tenha esse profissional de confiança, para que você tenha, seja bem assessorado, né, e ainda assim procure entender o assunto, procure investigar, porque tem muitas informações hoje, e também tem muitas informações que às vezes ela é um pouco deturpadas, assim, né, no que diz respeito àquilo que é a realidade. Então, um dos aspectos, até aproveitando, que é o próprio aluguel. O aluguel tem sido, vamos assim dizer, vitimado com muita especulação no que diz respeito àquilo que ele é em relação às obrigações e também no imposto de renda. Então as pessoas realmente precisam, principalmente quem é hoje detentor de imóveis, de aluguéis, etc., precisa entender se ele precisa, vai ficar na pessoa jurídica, física, se vai a vantagem abrir uma empresa, se ele está declarando certo o imposto de renda. Então esse perfil de contribuinte, ele precisa de auxílio profissional, né, sem dúvida nenhuma.
1: Muito bem, Ernesto. Para finalizar.
2: Para finalizarmos, né, o ponto importante é não perder o prazo, né, Vitor? 23h59 dessa sexta-feira, 29 de maio, envio final aí da declaração do imposto de renda e contar com assessoria aí para que isso possa ser feito da melhor forma possível e já se preparar para 2027 e não deixar para a última hora, né? É o principal ponto.
0: Isso, esse é o ponto inicial. Quanto mais prazo a gente tiver, mais tranquilos todo mundo trabalha e é mais fácil de conduzir.
1: Muito bem, me resta te agradecer aí mais uma vez, o Vitor Paulo Rigo, que já por várias vezes esteve aqui conversando conosco, sempre falando de imposto de renda, já que é realmente quem entende do assunto, né? E a gente aqui procura também levar essa informação para você que está aí na iminência de ter que fazer a entrega da declaração e ainda não o fez. Obrigado, Vitor.
0: Eu que agradeço o convite e fico à disposição para outras oportunidades.
1: Muito bem, Ernesto Júnior, obrigado pela tua participação.
2: Eu que agradeço
1: aqui. E nós vamos em frente com a nossa programação, lembrando que logo mais ao meio-dia nós voltaremos a falar sobre essa questão do imposto de renda, portanto no RBV Notícias, fica ligado que tem muito mais informações para você. 8 horas e 34 minutos, passando um pouquinho do nosso horário, daqui a pouquinho tem o Show da Manhã, agradecendo a você, amigo ouvinte, aos nossos patrocinadores, Clínica 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Forte abraço e até o meio-dia, uma ótima quarta-feira para você.
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16: Muito bem, senhoras e senhores, meninos e meninas, bom dia, bom dia, bom dia. Tá começando a partir de agora mais uma edição do Show da Manhã, na rádio mais ouvida, né, gente? Essa é a Rádio Videira 88.5. Eu sou o Fábio Lima, é um prazer estar com você. Vamos juntos, então, a partir de agora, até as 11h45 da manhã, tá? 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Bom dia para você, nosso querido ouvinte. Vai nos ajudar a fazer a melhor programação do rádio, né? Indicando sua música, o seu sucesso, mandando aquele abraço, aquele alô para quem você quiser, fazendo parte dessa grande festa em plena quarta-feira, hoje, dia 27 de maio, ano 2026, aniversariantes, parabéns pra vocês todos, muitos anos de vida. Vamos começando então com o musical Calmão.
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16: Essa é a Barquinha de Ouro. Bom dia pra vocês.

Rádio Videira, bom dia pra você, nosso querido ouvinte. Esse é o Léo, é o Leonardo. Volte, amor. Abrimos com o musical Calmon, a barquinha de ouro, uma das mais pedidas da programação, né? É um prazer ter você junto com a gente. Uma boa quarta-feira, o amigo e amiga que tá em casa nesse momento, tomando aquele cafezinho da manhã. Ou o chimarrão, né? Tá na hora também, claro, por que não, né, gente? Olha, bom dia pra você. 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Você é o nosso convidado especial. Oh,

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1: Rádio Videira, 8 horas mais 50 minutos.
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1: Muito bem, para você ligado na programação número 1, bom dia para você e atenção, Videira e toda a região. 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
1: Ótimo dia, já estamos de volta. Bom dia pra você. Vamos tocando a sua música e você continua tocando, pedindo a sua música, oferecendo para quem você quiser. A gente deseja, claro, um feliz aniversário para todos que estão hoje completando mais um ano de vida. Parabéns para você. Sucesso e paz, tá? Além, claro, de muita saúde também, né? Mandar um abração para todos que estão nos ouvindo através da internet, o nosso aplicativo ou também o nosso site. O rádio toca sempre aquilo que você gosta. Essa é mais uma delas, né? Viu seu pause? Menina, não corte o cabelo. Quero mandar um abraço pra Jacinta, junto com a gente sempre, hein, amiga? Bom dia, tudo de bom pra você. 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

0: Rádio Videira pra você, ótimo dia, sucesso, trio Parada Dura, é namoro ou amizade? Você, o nosso ouvinte, muito bom dia pra você. 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Ótimo dia pra você, obrigado pela companhia, tá? 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E o nosso ouvinte está junto com a gente. Alô, Edson Cordeiro, bom dia pra você, Edson.
1: Bom dia, Fábio.
0: Bom dia.
1: Manda a música hoje com o Gustavo Lima.
0: Gustavo Lima.
1: Provisor.
0: Vamos ouvir.
1: Manda pra todo mundo estiver ouvindo, pra você da rádio, uma excelente manhã de quarta-feira.
0: Valeu, meu amigo. Obrigado. Um abraço pra você. A Ivone também tá junto com a gente. Oi, Ivone, bom dia.
2: Bom dia. Ivone Malbem César, queria uma música possível pra tocar pra mim, ouvir. Eu queria a Igrejinha da Serra.
0: Igrejinha da Serra.
2: Eu falei isso pros meus netos, o Caio, o Enzo, Gabriel. Gabriel, Maria Eduardo, João Luca, meu
0: certo.
2: Filho, Adriano, Aline, o Eduardo com meu esposo Valmir.
0: Tá,
2: beleza?
0: Bom.
2: Aquela Igrejinha da Serra.
0: Tá certo, amigo. Vamos tocar pra vocês então depois do intervalo, tá bom? Daqui a pouquinho volta atendendo já o pedido do ouvinte. Rádio Videira, 9 horas mais 5 minutos.
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0: Muito bem, já estamos de volta. Para você, um ótimo dia. Muito obrigado pela sua audiência. Muito obrigado pela sua companhia. Tudo bem? Ótima quarta-feira para você, o nosso amigo, a nossa amiga, ligada na melhor sintonia.
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0: Eu sou o Fábio Lima, é um prazer estar com você em mais uma edição do Show da Manhã. Nosso amigo Vilmar está sim de férias, aproveitando 10 dias de férias. Na próxima semana ele já estará com você aqui também na programação da Número 1, atendendo o seu pedido, fazendo aquela festa que nós já estamos habituados a fazer em 88.5, né? E levar para você também as melhores oportunidades, inclusive na questão sentimental ou saúde. Eu estou aqui nos estúdios da Rádio Videira com a Mãe Dina. Você que está acostumado a ouvir as mensagens da Mãe Dina através do rádio, ouve também agora ela ao vivo aqui nos estúdios da Rádio Videira. Mãe Dina, minha amiga, bom dia, é um prazer ter você junto com a gente.
18: Bom dia, Fábio. Para mim é uma alegria muito grande estar aqui falando diretamente com todos que estão aí acompanhando. E o nosso trabalho continua. Hoje é um dia muito especial aqui em Videira. Nós estamos atendendo. Hoje, quarta-feira, estaremos atendendo amanhã também. Hoje é o dia

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1: Obrigado.
0: E amanhã, se Deus quiser, vamos estar aqui novamente nesse horário. Fiquem todos com Deus.
1: Muito obrigado, mãe Dina. Obrigado pela sua participação. Tá dado o recado. E você que tá em casa, tá no trabalho, tá curtindo a programação da número 1. Deus abençoe você. Vem com a gente também, junto com a programação da Rádio Videira. Muita música, muitos prêmios para você também. Vamos atender o pedido do ouvinte. Vamos então com o Gustavo Lima. E na sequência, tem Duduca e também Dalvan.
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0: vizinho ali do meu amigo Leandro, né? É o Vilmar. Alô, Vilmar, o gringo, aquele abraço pra você. Deus abençoe, muita saúde, muita paz. Obrigado pela sua participação, meu amigo. Obrigado aí por estar sempre curtindo a programação da Rádio Videira, a programação que é feita pra você com muito carinho e com muito prazer também. 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
0: Como vai você, meu amigo, minha amiga? Tudo beleza? Tudo bem? Saúde, muita paz, tá? Deus abençoe sua casa, sua família.
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0: Muito bem, meus amigos. Gente, são muitas mensagens chegando aqui, pedindo música. Já já vou passar por todas elas pra gente poder mandar aquele alô especial pra você, tá? Um pouquinho de paciência e a gente vai tocando a musiquinha em todo mundo, tá bom? 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Oi, dona Cilei Paganini. Bom dia, amiga.
16: Olá, bom dia.
0: Bom dia.
16: Aqui é Cilei Paganini.
0: Tudo bem?
16: Toca a música Rick Renner. Obrigado,
0: certo.
16: Por atendido.
0: Tá certo, minha amiga.
16: Oferece para toda a minha família e para minha cuidadora.
0: Tá certo, que Deus
16: obrigado
0: abençoe você, viu?
16: Abraço.
0: Cilei Paganini, sempre com a gente. Abraço para você, Cilei. Depois manda o nome aí da sua cuidadora pra gente mandar um abraço pra ela também, né? Mas vai um abraço. Oi, bom dia. Quero pedir a música de Felipe Rodrigo, Ignora. Ótima quarta-feira. Quem tá com a gente aqui, deixa eu puxar o nome dela, é a Maria Luísa. Oi, Maria. Bom dia pra você, minha amiga. Sua música já tá na sequência também, tá? Vamos de música. Já já mais pedidos. Atendendo o seu pedido na programação número 1. Ainda tem a Bernadette junto com a gente. Tem a Silmara e também o Paulinho. Aquele abraço pra vocês. Deus abençoe sempre. Rick Renner, você decide. Agora 9h32, bom dia.

0: Essa é a sua Rádio Videira, tocando pra você as melhores músicas. Felipe Rodrigo, ignora. Vamos então ao vivo falar de oportunidades pra você. Claro que sim, nós estamos. Deixa eu falar aqui com ela que tá no telefone junto com a gente. Deixa eu pegar ela aqui. Deixa eu ver se deu certo agora. Pronto, alô, bom dia.
1: Bom dia, Fábio, tudo bem?
0: Bom dia, tudo bem, prazer falar com você, tudo jóia. Vamos falar de coisa boa para os nossos ouvintes?
1: Mas com certeza. 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
0: 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Muito obrigado pela participação, tá bom? Valeu, abraço para todos da Newcom junto com a gente. 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
8: Ok, já estamos de volta. Alô, Bernadette, bom dia pra você, amiga. Pediu sucesso oferecendo pra toda a família. Alô, Marcos Marcel, Rio das Pedras, também sintonizado com a gente. Bom dia.
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8: Quero mandar um abraço aqui pro Paulo lá do Rio das Antas. Alô, Paulo, aquele abraço pra você, tudo de bom pra você, meu amigo. Ah, já eu coloco pra você uma música na sequência aqui, Pedro Bento e também Zé da Estrada. Bom dia pra você também, amigão. Obrigado pela audiência, tá? Vamos juntos, então, atendendo o seu pedido na melhor sintonia.

0: Videira, agora 9h53.
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10: Olha, gente, uma quarta-feira abençoada pra você ligado aqui na programação da sua Rádio Videira. Bom dia, é um prazer ter você junto com a gente. Amiga dona de casa, um amigo taxista, motorista de aplicativo.
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10: Olha, eu vou ser bem sincero pra você. Sabe por que eu gosto de ouvir rádio? Claro que nós temos hoje muitas oportunidades de ouvir a música, né? 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Sem propagandas. 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O rádio é importante para isso, né? Por isso que eu falo, rádio é música e

nós estamos aqui com você 24 horas por dia. 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Aquele abraço para você acompanhando a melhor sintonia. Já já vou tocar a sua música na programação, tá? 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

0: 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Muito bem, são 10 horas mais 2 minutos, 10 e 2. Bom dia pra você. Deixa eu mandar mais uma vez um abraço ao nosso querido amigo que tá sempre sintonizado com a gente, curtindo a programação, é assim que a gente gosta, né? Você cada vez mais perto. Alô, Paulo Ferreira, bom dia pra você. Ele pediu sucesso do Pedro Bento e Zé da Estrada, já tá na sequência, nós vamos tocar sim, tá? Deixa com a gente, menino. Alô, Nilcinho, tá junto com a gente também. Bom dia pra você, Nilcinho. Manda aquele abraço, pede a sua música.
1: Bom dia, meu amigo Fábio.
0: Bom dia, tudo beleza?
1: Eu, Wilsinho, beleza?
0: Aquele abraço.
1: Gostaria de pedir uma música hoje do Vitor e Léo, Lembrança de Amor, tá?
0: Boa,
1: pra minha família, pra vocês da rádio e pra quem gostar da música.
0: Vamos junto.
1: Se for atendido, eu agradeço.
0: Vai beleza, ser sim.
1: Valeu aí.
0: Aquele abraço, grande Nilcinho junto com a gente. Deixa eu ver quem tá junto com a gente aqui também, pedindo sucesso, participando da nossa programação. Vou dar um bom dia pra ela. Ah, oi, bom dia, Nair. Tudo bom, amiga?
2: Bom dia, Fábio. Tudo é a bom? Mestra. Trapazôndoro das Pedras.
0: Olá, Nair.
2: Eu vou pedir a música hoje pra você.
0: Ah.
2: E quero, agora já em primeiro lugar.
0: Claro.
2: De muitos anos de vida.
0: Saúde.
2: E sempre estamos juntos comendo nossos revirados de feijão.
0: Batendo um papo.
2: Lá de vez em quando.

0: Uma pizza.
1: Eita, faça inveja. Sempre tamo junto. Faça inveja, não, mulher.
0: É dizer da minha família com a família dele.
1: Que legal.
0: Deles ali.
1: Essa união,
0: e
1: né?
0: Da dona Maria, é a neta da dona Maria dos Santos.
1: Maria dos Santos,
0: e
1: minha amiga.
0: Vou oferecer pra ele esta música aí, Vaneira Grossa, e pra toda a galera que todos os dias estamos junto, e pra você aí da rádio.
1: Tá certo.
0: Um abraço e tudo de bom. Ótimo dia pra você aí. Ótima quarta-feira.
1: Pra você também, minha amiga. Obrigado pela participação. Oi, bom dia. Ela colocou aqui um trecho da música, né? Vou procurar, tá? É a Liamar. Tá junto com a gente, Liamar. Bom dia, amiga. Deus abençoe você e sua casa também, tá? Vou fazer o seguinte, gente. Vou tocar a Pedro Bento e Zé da Estrada. Na sequência, o Vitor Léo. E a gente fecha, então, com os Monarcas, a Vaneira Grossa, tá bom? Combinado assim? Então, fazer o seguinte, aumenta o volume e vamos dançar!

0: Muito bem, na programação da sua Rádio Videira, o som dos Monarcas, Vaneira Grossa. 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
3: Bom dia, estamos de volta com mais uma edição do Videira Notícias. Santa Catarina celebra neste mês os 19 anos da conquista do reconhecimento internacional como zona livre de febre aftosa sem vacinação, marco considerado histórico para a defesa agropecuária do estado. A certificação foi concedida em 25 de maio de 2007 pela Organização Mundial de Saúde Animal, tornando Santa Catarina o primeiro estado brasileiro a alcançar esse status sanitário. A conquista é considerada um divisor de águas para o agronegócio catarinense, especialmente para as cadeias produtivas de bovinos e suínos, permitindo acesso a mercados internacionais mais rigorosos e ampliando a competitividade dos produtos catarinenses no exterior. De acordo com a Companhia Integrada de Desenvolvimento Agrícola de Santa Catarina, SIDASC, o reconhecimento internacional fortaleceu a confiança dos parceiros comerciais e consolidou o estado como referência em sanidade animal. O avanço sanitário também contribuiu diretamente para que Santa Catarina se tornasse líder nacional na produção e exportação de carne suína. O senador e pré-candidato à presidência da República, Flávio Bolsonaro, foi recebido ontem, terça-feira, pelo presidente dos Estados Unidos, Donald Trump, na Casa Branca, em Washington. O encontro ocorreu no Salão Oval e contou com a presença do ex-deputado federal Eduardo Bolsonaro, irmão do senador. Flávio viajou a Washington na segunda-feira e evitou confirmar previamente a agenda com o republicano, diante da possibilidade de alterações no encontro.

0: Junho de 2026, o Departamento Estadual de Trânsito de Arru. A medida cumpre uma determinação da Secretaria Nacional de Trânsito, Senatran, e será aplicada apenas aos novos processos abertos a partir desta data. Os cidadãos que iniciarem o processo até o dia 31 de maio seguirão o modelo atual, sem a obrigatoriedade do teste. De acordo com o órgão estadual, o prazo para o início da cobrança foi necessário para que fossem realizadas as adequações operacionais e sistêmicas exigidas pela nova regra. O candidato poderá frequentar as aulas teóricas e práticas, além de realizar os exames de avaliação normalmente antes de apresentar o resultado do teste. A obrigatoriedade será cobrada de forma efetiva antes da emissão da permissão para dirigir. O sistema do Detran SC fará uma validação automática e bloqueará a entrega da carteira caso o resultado negativo não conste no sistema. Este foi o Videira Notícias, que volta daqui a pouco com mais informações.
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5: Dois eventos esportivos estão movimentando Videira nessa semana: o Campeonato Catarinense de Futebol Escolar e a fase micro-regional dos Jogos Escolares de Santa Catarina. São várias modalidades em disputa, movimentando toda a comunidade estudantil de escolas municipais, estaduais e particulares. Os eventos são realizados pela Prefeitura de Videira através da Fundação Municipal de Esportes. De acordo com o superintendente da Fundação, Sérgio Zelami, os jogos estão sendo realizados em diversos ginásios de esportes do município.
6: Iniciou na segunda-feira a fase municipal do Campeonato Catarinense Escolar de Futebol. Evento

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1: Ótimo dia pra você, já estamos de volta. Como é que você tá? Tudo bem? Bom demais te encontrar aqui na melhor sintonia. Essa é a Rádio Videira 88.5. Uma ótima quarta-feira pra você. Alô, você aniversariante. Tudo de bom, hein? Saúde!
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1: E a gente já volta atendendo o seu pedido, tocando a sua música. Deixa eu mandar um abraço aqui. Oi, Fábio. Toca a música Flecha Certeira com Christian Ralph. Essa é bonita demais. Deixa eu mandar um abraço pra ele que tá junto com a gente. É o Gilmar. Alô, Gilmar. Bom dia pra você. Tudo de bom. Obrigado aí pela sua participação também. Alô, Dona Alzira. Ontem foi seu aniversário, amiga. Deus abençoe sua vida, saúde e muita paz pra você, Dona Alzira. Obrigado pelo carinho e pela companhia de sempre também, tá? Tem uns amigos passando por aqui. Deixa eu mandar um abraço pra Fabiana que tá junto com a gente. Deixa eu ver quem também tá mandando um alô aqui na programação. Oi, bom dia!
3: Bom dia! Manda tudo bem? Uma música aí bem bonita de carona, hein?
1: Vamos embora!
3: Pra Iva do Cibrazem, pra quem gostar da música, beijo, boa quarta-feira abençoada.
1: Pra você também, Ivani, Deus abençoe, muita paz, minha amiga, tudo de bom pra você. Oi, bom dia, desejo um feliz e uma feliz e abençoada quarta-feira a todos vocês da rádio, também os familiares, né? E visitantes. Vai de carona com a próxima música, deixa eu ver o nome dela aqui pra mandar também. Um abraço pra ela que tá sempre junto com a gente. É a Justina, né? Oi, Justina. Obrigado pela participação também, minha amiga. Beijo pra você. Uma ótima quarta-feira. Vamos então dividindo a música do Christian Ralph, Flecha Certeira.

0: Rádio Videira. Bom dia pra você, Péricles e Ana Castela. Simplesmente acontece. Zezé de Camargo e Luciano também passaram por aqui. O que vai ser de nós? Abrimos com Christian, Ralph, Flecha e a Flecha Certeira, né? É hora de intervalo. A gente volta já, tem mais músicas pra você. Bom dia, muita paz. Rádio Videira, agora 10h41.
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0: Muito bem, está na hora da previsão do tempo com Leandro Puchowski. 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Vamos falar então com Leandro Puchowski, trazendo a previsão para essa manhã de quarta-feira. Leandro, bom dia. Vamos soltar aqui a ligação do Leandro tá aqui nesse canal. Agora vai, né, Leandro? Fica à vontade, bom dia.
2: Bom dia para todos os nossos ouvintes. Vamos para uma quarta-feira onde o sol volta a aparecer pela região aqui do meio-oeste, onde nós voltamos a ter influência de uma massa de ar mais seco. O dia amanhecendo com temperaturas um pouco baixas aqui para nós, traz uma tarde com termômetros em torno dos 18 graus, vejam que acaba subindo um pouquinho, nada demais, mas temos um pouquinho esse cenário, um pouco de frio, dá para dizer assim, pelo menos boa parte do dia, nada rigoroso. Alguns nevoeiros agora cedo, em parte aqui da região, que vão se dissipando gradativamente à medida que tem o meio final desta manhã. Temperaturas um pouco abaixo de 10 graus para começar a quinta-feira, um dia começa um pouquinho frio, o sol volta a aparecer, no máximo alguns pontos de nevoeiros nas primeiras horas da manhã, mas o sol presente no decorrer do dia. E aí as temperaturas da tarde, vem para a faixa aí de uns 20, 21 graus, acaba ficando um pouco mais agradável. Informações do tempo da Puchowski Meteorologia.
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0: Muito bem, senhoras e senhores, estamos de volta. Bom dia para você.
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0: É um prazer enorme ter você junto com a gente. Mais uma edição do Show da Manhã. Eu sou o Fábio Lima. Prazer ter você, meu grande amigo ouvinte. Minha amiga também, né? Claro que sim. Deus abençoe sua casa. Deus abençoe sua vida. Que seja uma quarta-feira.

0: véspera de muita tranquilidade para você, muita saúde, né? E olha, como eu sempre costumo dizer, se as coisas não vão bem, principalmente quando se fala de saúde, a gente se apega a Deus, né? Se apega nas orações e acredita no melhor sempre. É positividade, é oração, é acreditar e ter muita fé que as coisas vão melhorar e as coisas melhoram, tá bom? Um abraço para você sintonizado com a gente, curtindo mais uma edição do Show da Manhã. A gente leva você de encontro às melhores oportunidades. 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
2: 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E agora é a vez do nosso ouvinte. Alô, Nadir. Oi, minha amiga. Oi, Nadir.
4: Bom dia, Fábio.
2: Bom dia.
4: Tudo bem?
2: Tudo bem, amiga?
4: Aqui é Nadir Maria Corso, do bairro Quartel.
2: Bairro Quartel? Uhum.
4: Eu queria uma música.
2: Certo, vamos.
4: Então, música só para curtir.
2: Claro. Quer mandar um abraço para alguém?
4: Gaiteiro amigo.
2: Gaiteiro amigo, isso. Linda essa música, hein? Tá certo, Nadir. Vou tocar pra você essa música, é com Barrelito, né? Deixa com a gente, então. Um beijo pra você, Nadir. Deus abençoe você, abençoe sua casa, abençoe também a sua família.

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5: Muito bem, senhoras e senhores, estamos de volta.
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5: É um prazer estar com você, o nosso querido ouvinte. 11 horas mais 8 minutos. Deixa eu ver quem tá chegando por aqui também pra gente mandar um abraço pra ela. Oi, bom dia, amiga.
10: Bom dia para vocês aí da Rádio Videira.
5: Bom dia.
10: Aqui é a Judite do bairro Matriz.
5: Oi, Judite.
10: Eu vi aquela música, A Flor do Meu Jardim.
5: Flor do Jardim?
10: Se for possível vocês tocarem, eu agradeço.
5: Tá certo.
10: Bom dia a todos.
5: Amém, minha amiga. Já tá na sequência a sua música, tá? Deixa eu mandar um bom dia também pra Leonilda Siqueira. Oi, Leonilda, lá no Rio das Antas. Ela manda abraço pra filho, esposo, também o filho, a nora, o genro, as netinhas também, né, Leonilda? Que legal. Família toda curtindo nossa programação. Um beijo pra você. Olha, a Isabelle Maria também tá junto com a gente. Pediu música. Hoje é aniversário da Maria Isabelle. Parabéns pra você, amiga. Essa oração é pra você, tá? Aniversariante do dia. Bruno Marrone, Padre Marcelo Rossi, Nossa Senhora do Brasil, um bom dia, uma boa quarta-feira aos aniversariantes, a você que tá em casa nesse momento.

0: Padre Marcelo Rossi. É um prazer muito grande para nós estarmos fazendo essa oração junto com o senhor. Um abraço do Bruno.
1: E o outro do Marrone, para o senhor e para todos os fiéis que estão cantando aqui com a gente.
2: Deus abençoe, Bruno.

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1: Rádio Videira, agora 11 horas 16 minutos.
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0: Estamos de volta, bom dia pra você, uma boa quarta-feira, como é que você tá? Tá em casa agora, tá no trabalho, tá dirigindo, tá o som da Rádio Videira, então tá bom demais, obrigado pela companhia. Rádio Videira.
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0: Ó, amigo caminhoneiro, alô você motorista de ônibus também levando a gente de carona, aquele abraço pra você. Olha o convite, gente, a comunidade de Rondinha convida para a festa da padroeira Nossa Senhora do Caravaggio, é neste final de semana, tá? Dia 30 e também no dia 31. Olha, no sábado, dia 30, às 15 horas, tem a venda de bolos, também cucas e pudins, tá? Às 15, ou às 17 horas, tradicional gata com venda de churrasco de gado, também leitão, pão e saladas. No domingo, dia 31, anote aí, às 6 horas da manhã, tradicional gato. Às 10 horas tem a missa em honra à Nossa Senhora do Caravaggio. Às 10h30 tem torneio de bocha. Ao meio-dia tem almoço com venda de churrasco de gado e também leitão. Completo serviço de bar e cozinha, a venda de pães, maionese e saladas diversas, cucas, bolos, pudins e bebidas em geral. Às 13 horas tem um cavalinho. Às 14h30, a tarde dançante com entrada franca, animação Trio Sintonia Sul. A grandiosa festa em honra à Nossa Senhora do Caravaggio, dias 30 e 31 de maio, na comunidade de Rondinha Videira. Você não pode ficar de fora. O apoio é da Cooperview e também Singenta, Agroterra, Dieselcar, Mecânica Doca, Pertec Imóveis, PM Bebidas, Mecânica Feio, Borracharia Cachopa, a Balestrin Multimarcas. E desde já, a comunidade agradece a sua presença e a presença da família toda, né? Leva logo todo mundo para aproveitar esse momento e curtir essa festa tão especial. Especial também a participação do nosso querido ouvinte. Deixa eu ver quem tá aqui. Ah, o Copete. Fala aí, Copete, beleza?
12: Fábio, beleza? Copete, o Ricardo.
0: Bom dia, amigão.
12: Então, um beijo pra você.
0: Outro.
12: Pra Anne, a Nelise, a Neuza, a Giovana, Piazada da Ponto Físio, a Ivoneta, a Luísa, a Neiva, a Dias, Fusqueiro, okay. E o Batistela.
0: Certo.
12: Eu quero, rainha musical, quero te encontrar, tá?
0: Boa!
12: Um beijo, louco velho querido.
0: Valeu, meu amigo, louco velho querido, Ricardo Copete, sempre com a gente. Animação total, né? Que legal. Que Deus abençoe você, Copete, sua família, os amigos que estão à sua volta. Você é muito querido por aqui, viu? Vamos tocar então, sucesso? Rainha, rainha, rainha musical. 11h24.

0: Muito bem, hora de intervalo, a gente volta já com mais músicas pra você. Bom dia! 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Hora certa, 11 horas 31 minutos.
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0: 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Muito bem, já estamos de volta. Bom dia. Já tem a homenagem do nosso aniversariante para

0: Muito bem, fechamos mais uma sequência com ela, Roberta Miranda. Marcas, bom dia pra você, tá na hora.
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0: Muito bem, estamos juntos com a Soféu e também Recanto do Cabeça. Parabéns para você. Atenção, hein? Hoje é um dia muito especial, um presente de Deus na sua vida. Que nunca lhe falte, então, saúde para seguir caminhando, fé para enfrentar os desafios e, claro, esperança para acreditar em dias ainda melhores. Que cada amanhecer seja iluminado pela proteção divina e pelo carinho das pessoas que te amam, tá? A vida é feita de momentos e, claro, celebrar mais um ano é com certeza agradecer pelas conquistas, aprendizados e também bênçãos recebidas. Que Deus continue guiando os seus passos, fortalecendo o seu coração e enchendo a sua vida de muita paz, alegria e amor. Feliz aniversário, muitas felicidades e muitos anos de vida. Parabéns, então, a todos os aniversariantes, inclusive o Vitemar Fortes, o Luiz Carlos Balduino, o Mauri Edson Ribeiro, completando hoje mais um ano de vida. Parabéns para vocês, saúde, alegria e muito sucesso também, né? Deixa eu ver se temos mais alguma mensagem por aqui. Oi, bom dia, quer prestar homenagens?
3: Bom dia, amigo.
0: Bom dia.
3: Vista Alegre.
0: Olá.
3: Eu quero, pode ser de carona? Eu quero homenagem pro meu neto, Davi.
0: Certo.
3: Da Pasquale, que está completando 15 primavera.
0: Que legal, coisa boa.
3: Um beijão pra ele.
0: Tá certo, minha amiga.
3: Pode ser a montanha.
0: Tá certo, vou ver se coloca na sequência. Se dá tempo aqui, tá bom?
3: Valeu, amigo.
0: Um beijo.
3: Bom dia.
0: Pra você também, amiga. Saúde e sucesso. Alô, dona Alzira. Ontem foi o seu aniversário, né, amiga? Parabéns pra você também. Deus abençoe, tá? Muita paz, muita alegria. Feliz aniversário pra você.
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0: Videira, agora 11h44. 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

0: Muito bem, gente. Fábio Lima ficando por aqui amanhã, a partir das 8h30 da manhã. Conto com a sua audiência em mais um Show da Manhã. Até lá. Tchau, tchau.
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0: Rádio Videira 11h50.
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3: Hospital Divino Salvador alerta para lotação máxima. Termina sexta-feira o prazo para a entrega da declaração do imposto de renda deste ano. Visan anuncia reajuste nas tarifas de água, esgoto e resíduos a partir de 1º de julho. Emendas impositivas destina recursos para a compra de cadeira de rodas motorizada, instalação de bancos e lixeiras em Tangará. Colisão envolvendo 3 veículos deixa feridos na SC-135 em Videira. EMOSC realiza hoje trabalho de coleta externa de sangue em Tangará. E no Dia Internacional da Tireoide, um reforço sobre o diagnóstico precoce do câncer da glândula. Isso e muito mais você acompanha logo mais no RBV Notícias, que vai ao ar pelo rádio e nas redes sociais a partir do meio-dia.
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4: Bom dia, amigos integrados. 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Está no ar mais um Momento Integração MBRF. Acompanhe agora o corte de ração e apanho de aves para os dias 27 e 28 de maio. Valdemar Antônio Carelli, linha Aparecida Videira. Corte de ração hoje às 11 horas e 25 minutos e o apanho hoje às 16 horas e 25 minutos, 8 cargas. Antônio Marim, linha São José Videira. Corte de ração hoje às 13 horas e 30 minutos e o apanho hoje às 18 horas e 30 minutos, 4 cargas. Valcir Deon, linha São Roque Videira. Corte de ração hoje às 15 horas. E o apanho hoje às 21 horas 13 cargas. Antônio Marim, linha São José Videira. Corte de ração hoje às 16 horas e 40 minutos. E o apanho hoje às 21 horas e 40 minutos, 6 cargas. Valmir Maffi, linha Aparecida Videira. Corte de ração hoje às 19 horas. E o apanho amanhã às 0 horas 4 cargas. Valmir Canelo, linha Rio Preto, Rio das Antas. Corte de ração hoje às 19 horas e 40 minutos e o apanho amanhã às 0 horas e 40 minutos, 7 cargas. Valmir Canelo, linha Rio Preto, Rio das Antas. Corte de ração hoje às 22 horas e 40 minutos e o apanho amanhã às 3 horas e 40 minutos, 7 cargas. Nivaldo Santi, linha Santa Lúcia Videira. Corte de ração amanhã às 2 horas e o apanho amanhã às 7 horas, 5 cargas. Nivaldo Santi, linha Santa Lúcia Videira. Corte de ração amanhã às 3 horas e o apanho amanhã às 8 horas, 6 cargas. Nivaldo Santi, linha Santa Lúcia Videira. Corte de ração amanhã às 6 horas e o apanho amanhã às 11 horas, 8 cargas.
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0: 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Este foi o Momento Integração MBRF. A todos uma ótima tarde e até amanhã.
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2: 11 horas, 1 minuto, boa tarde. Hoje é quarta-feira, 27 de maio. Estamos iniciando mais uma edição do RBV Notícias, oferecimento da Farmagno Jeremias, Coaço Materiais para Construção Lotéricas Brasil, Via Atacadista, Água Azul, Poços Artesianos, Óticas Pinheiro, Cressol, Tangará e da Prax, Empreendimentos Imobiliários. Vamos aos destaques de hoje. O Hospital Divino Salvador alerta para lotação máxima. Termina sexta-feira o prazo para a entrega da declaração do imposto de renda deste ano. Visão anuncia reajuste nas tarifas de água, esgoto e resíduos a partir de julho. Emendas em impositiva destina recursos para a compra de cadeiras e rodas motorizadas, instalação de bancos e lixeiras em Tangará. Colisão envolvendo 3 veículos deixa feridos na SC-135 em Videira. EMOSC realiza hoje coleta de sangue em Tangará. Dia Internacional da Tireoide reforçou alerta para diagnóstico precoce do câncer de glândula.
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2: São 12 horas, 2 minutos e meio. Obrigado você em sintonia conosco pela Rádio Tangará, Rádio Videira e Rádio Vitória, e você que nos assiste através do YouTube e do Facebook. Novos radares instalados em rodovias federais de Santa Catarina já começam a operar e a registrar infrações por excesso de velocidade. Segundo o DENIT, 14 pontos estão ativos principalmente nas BRs 153 e 282. No total, 127 pontos devem receber fiscalização eletrônica no estado em um processo de implantação escalonado ao longo de 12 meses. Além dos locais já em funcionamento, dezenas de outros pontos estão em instalação e fase de estudos em diferentes regiões de Santa Catarina. Uma colisão ontem à noite envolvendo 3 veículos deixou pessoas feridas. Na SC-135, a colisão envolveu uma caminhonete, um carro de passeio e um veículo de carga.
0: Um grave acidente mobilizou equipes de resgate e segurança no início da noite de terça-feira, dia 26, em Videira, no meio-oeste catarinense. A ocorrência foi registrada por volta das 18 horas e 20 minutos, na rodovia SC-135. Nas proximidades da conhecida Curva da Manos, trecho que exige atenção redobrada dos motoristas devido ao intenso fluxo de veículos. Segundo informações iniciais, o atendimento envolveu equipes do Corpo de Bombeiros de Videira, Ortrave, Polícia Militar de Videira e Polícia Rodoviária, acionadas logo após o chamado de emergência. As primeiras apurações indicam que o acidente envolveu uma caminhonete, um carro de passeio e um veículo de carga. A dinâmica da colisão ainda será apurada pelas autoridades responsáveis. Além do atendimento às vítimas, as equipes atuaram no controle do trânsito, já que o trecho apresentou lentidão e bloqueios parciais durante os trabalhos de resgate e remoção dos veículos. A presença de 3 veículos envolvidos aumentou a complexidade da ocorrência, exigindo atenção das forças de segurança para garantir a proteção dos demais motoristas que trafegavam pela rodovia. Para o RBV Notícias, Edson Ribeiro.
2: A Prefeitura de Videira informou que haverá reajuste nas tarifas de serviços de saneamento prestados pela Visan a partir de 1º de julho. O aumento

0: O aumento será de 4,26% e atinge as tarifas de manejo de resíduos sólidos, além dos serviços de abastecimento de água, esgoto e serviços complementares. A atualização segue deliberações da Agência Reguladora Intermunicipal, que estabelece normas e fiscaliza o setor. Além do reajuste percentual, também será aplicado um novo fator de utilização nas tarifas de resíduos sólidos, conforme previsto na legislação municipal. Segundo a Visan, a medida é necessária para garantir investimentos contínuos no sistema de melhorias. O reajuste passa a valer oficialmente a partir de 1º de julho em todo o município de Videira.
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0: 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Termina sexta-feira, exatamente às 23h59, o prazo para a entrega da declaração do Imposto de Renda deste ano. Na manhã de hoje, o professor e contador Vitor Paulo Rigo participou de um bate-papo no Café com Notícias da Rádio Videira, onde alertou o contribuinte que está obrigado a prestar contas à Receita Federal. Ernesto Júnior é quem nos traz mais informações.
2: Estamos aí nos quase 45 minutos do segundo tempo em relação à declaração do Imposto de Renda de 2026, referente ao ano base de 2025. E, novamente, a gente vem falar sobre aquelas pessoas que ainda não realizaram a sua declaração. A gente tem números aí que indicam que Santa Catarina tem uma parcela significativa da população que ainda não declarou seu Imposto de Renda. E, por isso, a gente vai conversar aqui com o Vitor Paulo Rigo, que é contador aqui no município de Videira. Vitor, novamente, a gente tem essa questão envolvendo as pessoas que ainda não realizaram a sua declaração, que precisa ser enviada até as 23h59 dessa sexta-feira, 29 de maio. Qual que é o principal ponto para essa parcela aí da população aqui da nossa região?
3: Eu vejo que o principal ponto dessas pessoas, elas entregarem a declaração o mais rápido possível, né? Juntar os documentos, as informações, especialmente no que diz respeito à questão de mudança patrimonial, né? Que eu acho que que são informações que às vezes demoram um pouco mais para você conseguir fazer a juntada. Mas isso, o caso agora, nesse momento aqui, é fazer a entrega dentro do prazo. Até para evitar multa, para evitar que o teu CPF seja cancelado, e para evitar as sanções em geral, né, que se tem. Também para aquelas pessoas que têm direito à restituição do imposto, a entrega da declaração, ela também oportuniza que você receba dentro do cronograma normal da Receita Federal, que é agora entre maio e agosto. Evidente que entregando agora, nesses dias, não vai receber em maio, né? Vai entrar no cronograma dos próximos meses, mas o importante agora é fazer a entrega o mais rápido possível.
2: Para quem está nos acompanhando e não realizou a declaração até este momento, quais são os principais pontos que as pessoas precisam ficar atentas, de documentação, inclusive também aí de acesso no GovBR?
3: O acesso ao GovBR, o primeiro ponto é manter o nível de acesso ouro-prata, né? Ter o acesso ao GovBR, acho que isso é importante, que algumas pessoas não têm acesso ao aplicativo, então baixar o aplicativo, ter o acesso ao nível ouro-prata, porque esses são os dois módulos que nos permitem, né, a fazer o acesso às informações, ter a senha atualizada, né? Tudo isso tem que estar em mãos, porque isso retarda muito a entrega da declaração. Mesmo que você procure um profissional para te ajudar a fazer, alguém que vai te orientar, isso é fundamental para que a gente faça. Além disso, posto isso, o GOV está ok, está em dia, nós precisamos, ao fazer a baixa das informações ou a pré-preenchida, a conferência dos dados. Porque na legislação está muito claro que o responsável pelos dados é o contribuinte, não é a Receita Federal. Então, mesmo que você baixe uma informação lá da Receita Federal e essa informação eventualmente está errada por algum motivo, isso existe, quem tem que responder pelos dados é quem está entregando a declaração. Então, tem que fazer a conferência o mais minuciosa possível. O imposto é um assunto sério, né? As pessoas têm que entender que é sério, pode dar dor de cabeça mesmo. E quanto mais cuidado a gente tiver, menos problemas

0: ocorrem. Algumas pessoas às vezes deixam para a última hora, até por não gostar do assunto, eu percebo isso. Eu atendo muita gente. Então, o cara chega lá e diz: pô, mas estou aqui entregando esse imposto de renda aqui por uma obrigação, e de fato é, né? Ninguém entrega imposto de renda porque gosta, mas é uma obrigação importante e a gente tem que fazer de uma maneira bem feita, né? E para fazer bem feito, a gente tem que procurar quem entenda e quem possa ajudar.
1: Enviou a declaração, tem alguma informação que precisa ser revista, reorganizada, tem o processo de retificação, que também é um ponto importante, né?
0: É, esse é um ponto que você levanta, Ernesto, muito importante, porque a retificação, ao contrário do que muitas pessoas imaginam, ela não é um problema, né? Se ela for utilizada da maneira correta. Ou seja, se você eventualmente entregou na última hora e não conseguiu fazer uma revisão adequada, faz a revisão depois, não tem problema nenhum. Esqueci de colocar um veículo, esqueci de colocar um imóvel, ficou uma conta bancária fora, ou mesmo um rendimento, por que não? Ficou fora lá um aluguel que eu esqueci que tinha. Faz a declaração e depois faz a retificadora. O mais importante é que a retificadora ela sobrepõe a declaração original. Né? Então você não vai ser fiscalizado porque mandou uma retificadora, você vai ser fiscalizado por ter uma declaração errada. Então se você faz uma retificadora dentro de uma situação razoável, antes de ser fiscalizado, ele resolve o teu problema. Né? Então não existe um prazo, você pode fazer isso um dia depois ou um ano depois, desde que não esteja em processo de fiscalização. O único ponto que tem na retificadora é que se você mandou uma declaração pelo modelo completo, necessariamente a retificadora tem que ser pelo modelo completo. Se você mandou ela pelo modelo simplificado, necessariamente tem que ser pelo modelo simplificado.
1: Você não pode alterar o modelo,
0: isso,
1: né?
0: Isso, o modelo não pode alterar, mas os dados podem.
1: A gente falou de todos esses pontos, mas acho que o principal é de que você não deve deixar para a última hora para enviar, né? Se organizar, aí tem mais de 60 dias para fazer o envio da declaração de um imposto de renda, se organizar, quanto mais cedo enviar, mais cedo está livre do leão, né?
0: É, tem dois pontos importantes da declaração. Ela dificilmente muda o prazo. Né? Então, a declaração de imposto de renda, o prazo dela é maio, e no último dia útil de maio. A Receita, historicamente, não prorroga prazo para a declaração. Então, quem está aí esperando, vai prorrogar, é muito improvável que prorrogue, olhando para o histórico. Né? Eu não posso aqui falar do futuro, né? Mas posso falar daquilo que já vivenciei. O único período que eu vivenciei nos últimos 20 anos de declaração de imposto de renda foi na pandemia, só. Tirando aquele período que daí era sui generis, né? A declaração sempre foi no prazo que ela estava estabelecida. Então, é último dia útil de maio. Mas ela também começa de uma maneira previsível. Ela começa ali em março. Então, aí tem muito prazo para entregar. Então, se você começa a se organizar durante o ano, agora 2026, juntando documento, juntando informação, se organizando, você já inicia janeiro com a documentação pronta, porque o ano já foi, né? 2026. Então, basta esperar o prazo abrir em março e entregar. Então, não precisa deixar para o último
2: agora,
0: dia.
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3: Meio-dia, 13 minutos. Vamos saber como fica o tempo e a temperatura. O sol começa a aparecer aqui na região. Leandro Puchalski, boa tarde.
4: Boa tarde. Boa tarde a todos os nossos ouvintes. A tarde dessa nossa quarta-feira, pessoal, tem influência de massa de ar seco, que acaba garantindo aí a presença do sol para o decorrer das próximas horas. Algumas nuvens, mas não passa disso, com temperaturas da tarde em torno aí dos 18, 19 graus. Acaba sendo um dia um pouquinho frio. Essa temperatura, claro, vai baixar mais, né, durante o período da próxima madrugada. Lá para o amanhecer dessa quinta-feira, a gente tem previsão de 4 para 6 graus, onde esfriar um pouco mais. Então, tem uma noite aí gelada. O sol aparece entre nuvens no decorrer dessa quinta-feira, uma tarde de 20, 21 graus, mas com condições, pessoal, da gente ter alguns nevoeiros, tá, nas primeiras horas da manhã. Vai acabar se dissipando à medida que o dia ocorre, mas tem um pouco esse cenário. E a sexta-feira começa com bastante nebulosidade, temperaturas em torno dos 19 graus à tarde e variação de nuvens, né? Mas cada vez que vai acontecendo a sexta, vai passando as horas, vai ficando mais nublado. E a previsão é que durante a noite, em direção ao sábado, até alguma chuva possa aparecer. Mas isso a gente vai conversar depois com calma na sequência aí dos próximos boletins. Abraço para vocês, informações do tempo, da Puchalski, Meteorologia.
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3: Meio dia 15, vamos a um breve intervalo, o hospital...

0: Divino Salvador alerta para a lotação máxima e em Tangará emendas impositivas destinam cadeiras e rodas, além de lixeiras e novos bancos. São informações que a gente traz em instante.
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0: Meio dia 18, o Festival Santa Catarina Canta, Festival de Música Brasileira, divulgou ontem a lista dos candidatos selecionados para as audições das etapas regionais em todo o estado. O evento registrou 1.166 inscrições. As audições começam no dia 9 de junho e seguem até agosto, passando por diversas cidades catarinenses, dentre elas Videira, Curitibanos, Blumenau, Chapecó, Criciúma, Joaçaba e outras. As apresentações são gratuitas e abertas ao público. Os classificados avançam para as etapas mesorregionais e depois seguem para a grande final marcada para 8 de novembro na capital Florianópolis. Por meio de emendas impositivas de autoria do vereador Andrei Alberti, a comunidade tangaraense estará sendo beneficiada com novos bancos que serão instalados em praças públicas, novas lixeiras e novas cadeiras e rodas motorizadas. Durante a entrevista ao repórter Cássio Rosa, o parlamentar deu mais detalhes.
9: Olá, ouvintes da RBV Notícias, converso com o vereador André Alberti, que através de uma emenda, ele conseguiu duas cadeiras de rodas, né? Essas cadeiras motorizadas, e ele vai contar pra gente como que foi todo esse processo.
10: Então, Cássio, essa semana a gente esteve entregando aí duas cadeiras motorizadas, né, elétricas, a serviço aí da Secretaria de Saúde. Então foram entregues essas cadeiras justamente para o pessoal aí, toda a população tangaraense que esteja precisando, né, a locomoção. Essas cadeiras estão localizadas junto à fisioterapia aqui de Tangará. Essa emenda que veio, essas duas cadeiras, foram fruto através da emenda municipal, que vem um recurso para nós e a gente repassa, então, né, justamente aí para estar conseguindo adquirir essas cadeiras e conseguir trabalhar aí junto a todo o município, né? O pessoal aí que esteja precisando de algum apoio, de algum auxílio,

0: junto à cadeira motorizada, né? Então pode estar procurando a Secretaria de Saúde para estar solicitando aí a utilização das cadeiras.
1: Também sobre os bancos novos da praça, tem trabalho seu junto, né, Andrei?
0: Na verdade, os bancos foram destinados ao bairro Novo Horizonte, né, Cássio? É, foram 8 bancos lá para Novo Horizonte e mais 4 bancos lá para o bairro lá em cima da Coab, né, no Alto da Glória. Então a gente fez já a disponibilização desses valores através de recurso de emenda impositiva municipal e já estão instalados os bancos e aí daqui uns dias já está sendo instalado, serão também instaladas lixeiras aqui no município, também juntamente com esse valor aí que a gente conseguiu e está repassando, né, para melhor aí, né, da infraestrutura da cidade.
1: André, explica pra gente, pros ouvintes, como que funcionam essas emendas.
0: Então, Cássio, todo ano é disponibilizado um valor, um montante total, né, para os vereadores, né, e daí o vereador em si, ele disponibiliza esse recurso para o órgão, enfim, para a secretaria que ele achar por bem, né, sendo metade dessas emendas obrigatórias para a gente destinar, então, a parte da saúde do município. Então, metade das emendas obrigatoriamente tem que ser destinada à saúde do município e o resto é livre, então, para o vereador estar escolhendo aí para onde ele quer, onde ele bem entende, achar, porventura, achar melhor, né, a destinação do recurso.
1: Também tem um grande projeto aí, André, que está rolando, para uma quadra de vôlei de areia aqui no município.
0: Esse projeto é da questão da quadra de areia aí, onde foi disponibilizado um valor através de emenda, aí sim estadual, né, Cássio, do deputado Lucas Neves, um valor aí de 100 mil, que já está na conta, inclusive, da prefeitura, e já está saindo a quadra aí. O pessoal da engenharia da prefeitura já está fazendo o projeto junto à MARP, a equipe da Associação dos Municípios, né, e essa quadra aí, se tudo é certo, aí já nos próximos dias vai para a licitação e a gente começa, então, a construção efetiva da quadra para depois disponibilizar, então, a quadra de areia aí para os munícipes e estarem utilizando aí depois, né, no, na cidade e tudo. Falar aqui também que a gente sempre está à disposição, é o que precisar, então, que entrem em contato, não só comigo, mas com todos os outros vereadores também da Câmara, que a gente está aí sempre para representar a população.
2: E aqui na edição, João está com o prêmio estimado em 250 milhões de reais e não acumula. 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
2: Hospital Divino Salvador alerta para lotação máxima. A unidade está enfrentando uma alta demanda nos setores de emergência e internação. De acordo com o comunicado, o pronto atendimento deve ser procurado apenas em situações de urgência e casos mais graves. Fabiano Trindade.
4: O Hospital Salvatoriano Divino Salvador, em Videira, emitiu um alerta nesta semana informando que está operando no limite da capacidade, especialmente nos setores de emergência e internação. A unidade também destaca alta demanda em outros atendimentos, o que tem pressionado o fluxo de pacientes. Diante do cenário, a direção pede a colaboração da população de Videira e dos municípios vizinhos para o uso consciente dos serviços de saúde. De acordo com o comunicado, o pronto atendimento deve ser procurado apenas em situações de urgência e casos mais graves. A medida busca garantir que pacientes em estado mais crítico recebam atendimento adequado e dentro do tempo necessário. Para sintomas leves, a recomendação é que a população procure as unidades básicas de saúde UBS e postos de saúde dos bairros, além de serviços mais próximos da residência. O hospital reforça que a situação exige compreensão e colaboração de toda a comunidade, destacando que o uso adequado da rede de saúde é fundamental para evitar ainda mais sobrecarga no sistema. A unidade segue monitorando a demanda e adotando medidas internas para organizar o fluxo de atendimentos.
2: E no Dia Internacional da Tireoide, celebrado na última segunda-feira, especialistas reforçaram a importância da conscientização e do diagnóstico precoce das doenças que atingem a glândula. Segundo estimativas do Instituto Nacional do Câncer, Santa Catarina deve registrar cerca de 420 novos casos de câncer de tireoide até o fim deste ano. O cirurgião de cabeça e pescoço, o médico Alvin Lammel, destaca que o diagnóstico precoce

0: é fundamental para aumentar as chances de sucesso no tratamento.
1: A tireoide, ela é uma glândula, parte do nosso sistema endócrino, que produz o hormônio tireoidiano, como o próprio nome diz. Ela está situada na região anterior do pescoço, é glândula do tamanho de uma borboleta, aproximadamente. E os hormônios tireoidianos, eles influenciam praticamente em todas as funções do nosso organismo. Tanto que sem tireoide não se vive. A ausência da tireoide me obriga a necessariamente fazer uso de um hormônio tireoidiano estético. Mas cabe lembrar que, como diretor do CEPOM, eu sou obrigado, né, tenho uma obrigação por ofício de falar que na tireoide também podem surgir cânceres. Felizmente, o câncer de tireoide, ele não é considerado um câncer muito agressivo. No entanto, eu costumo dizer na prática diária, ele é um câncer que pode incomodar. Mas sim, a gente tem taxas de óbitos em cânceres de tireoide. 94% dos cânceres de tireoide adequadamente manuseados, eles evoluem para a cura, quer dizer, possuem um prognóstico muito bom. Mas para isso é importante nós estarmos atentos a alguns grupos de risco dentro da população em geral. Pacientes que têm doenças crônicas de tireoide, pacientes que têm nódulos de tireoide, pacientes que fizeram radioterapia no pescoço, obesidade é um fator de risco também, pacientes que têm casos na família, irmãos, mãe, pai e mãe com câncer de tireoide, estão mais expostos a fazerem parte do grupo de risco. O tratamento ouro ainda é a cirurgia para o câncer de tireoide. No entanto, atualmente há outras opções. Eu gosto sempre de frisar nas minhas colocações que tudo que é diagnosticado precocemente dá menos trabalho e a evolução costuma ser muito boa. Todo paciente com nódulo de tireoide ou com alguma doença crônica na tireoide precisa de um acompanhamento regular com um especialista para que não pague um preço muito alto depois com um diagnóstico tardio, com cirurgias grandes, com a utilização de radioterapia, utilização de hormônio tireoidiano em altas doses, para que consiga ter uma qualidade de vida razoável.
0: E agora há pouco nós falamos sobre o prazo de encerramento da entrega da declaração do imposto de renda, que tem a sexta-feira às 23h59 como prazo final, e quem tem imposto a pagar pode direcionar parte aos fundos do idoso da infância e adolescência, sendo que isso fica no município onde o serviço é destinado e prestado a quem realmente precisa. Eduardo Melo é quem nos traz mais informações.
2: O prazo final para os catarinenses contribuírem com fundos estaduais do idoso e da infância e adolescência termina na próxima sexta-feira, dia 29, último dia para a entrega da declaração do imposto de renda. A vice-governadora Marilisa Ben destaca que nestes últimos dias ainda é possível optar por manter em Santa Catarina parte dos impostos que vão para Brasília, além de ajudar projetos que melhorem a vida de milhares de pessoas. A campanha Imposto de Renda com Propósito foi lançada pelo governo catarinense em 2025, justamente para incentivar essa prática. Idealizadora do projeto, a vice-governadora explica que o procedimento é simples.
3: Quem ainda não entregou a declaração do imposto de renda tem até a próxima sexta-feira, dia 29, para contribuir com os fundos estaduais da infância, adolescência e do idoso. Basta conversar com o seu contador e pedir para fazer a destinação. O programa da Receita Federal automaticamente indica quanto a pessoa pode direcionar. Depois é só pagar o DARF e o valor volta na sua restituição.
2: A vice-governadora reforça também que quem entregou, mas não fez o aporte, ainda pode colaborar. Basta fazer uma declaração retificadora. O repasse para os fundos pode ser feito por quem entrega a declaração usando o modelo por deduções legais. No programa da Receita Federal, basta ir na seção Doações diretamente na declaração e escolher se deseja apoiar o Fundo Estadual da Infância e Adolescência ou o Fundo Estadual do Idoso. A partir daí, é necessário escolher Santa Catarina na lista de todos os estados brasileiros brasileiros e indicar o valor que deseja contribuir. A etapa final é pagar o documento de arrecadação de receitas federais em uma agência bancária ou por meio do aplicativo do banco. Um dos exemplos sobre a relevância de apoiar essa iniciativa ocorreu em junho de 2025, quando o governo do estado, por meio da Secretaria de Assistência Social, Mulher e Família, lançou dois editais do Fundo Estadual do Idoso. Na ocasião, foram disponibilizados 50 milhões de reais para projetos voltados à população idosa no estado, que hoje chega a 15,6% dos habitantes. Repórter Eduardo Melo.
0: Meio-dia, 30 minutos, novas doses da vacina contra a influenza são enviadas aos municípios e hoje tem ação de captação de sangue pelo EMOSC em Tangará. São informações que você acompanha após o intervalo.
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0: 12 horas e 33 minutos, de volta com o RBV Notícias e agora para falar sobre um trabalho de coleta de sangue, uma ação que o EMOSC está realizando hoje em Tangará, pela manhã e também agora à tarde. O trabalho está sendo acompanhado pelo repórter Jean Salvi, que nos conta agora mais detalhes.
16: Hoje o EMOSC realiza uma importante coleta de sangue aqui em Tangará. A ação busca incentivar a doação e ajudar a manter os estoques abastecidos. E para falar mais sobre esse assunto, converso com Maísa Corran, coordenadora-geral da Secretaria de Saúde de Tangará. Bom dia, Maísa.
17: Bom dia, tudo bem?
16: Tudo bem. Olha, então vamos dar algumas pautas aí. Onde está sendo realizada a coleta de sangue aqui em Tangará?
17: Então, a coleta de sangue aqui no município de Tangará está sendo realizada hoje no espaço do Centro Múltiplo Uso, na Ademar de Barros, no centro.
16: Isso. E qual é o horário de atendimento para os doadores?
17: Para os doadores, a partir das 9 da manhã até as 16 horas da tarde.
16: Quem pode participar da doação?
17: Olha, neste momento foi feita uma pré-triagem. O pessoal fez o agendamento com o pessoal do EMOSC e foi feito a pré-triagem através da equipe, né? Porque tem algumas situações que se apresentam, às vezes de última hora, até mesmo para quem faz a doação sempre, e que na ocasião pode estar limitando a doação. Então é aberta novas vagas na agenda para novos doadores.
16: Existe algum preparo necessário antes da doação?
17: Olha, não especificamente.

0: fisicamente, né? A pessoa não precisa ter um jejum, um preparo especial, mas precisa ter passado pela triagem, tem que ter a idade entre 16 e 69 anos, pesar no mínimo 50 quilos e sem doenças hemolíticas, né? Doenças do sangue.
1: Marisa, você tem alguma informação como está hoje atualmente os estoques de sangue?
0: Olha, quando eles fazem as coletas, eles sempre focam em alguns tipos de sangue, em algumas tipagens que são de maior uso ou que possa ser para doação universal, como no caso do sangue O negativo principalmente, né? Então, sempre que eles vêm para o município, eles priorizam o que está com o estoque um pouco mais baixo. Nesta etapa, eles estão coletando principalmente as tipagens A positivo, A negativo, O positivo e O negativo.
1: Para suas considerações finais, Marisa, qual é o recado para quem ainda não é doador e tem interesse em ser?
0: Olha, o primeiro passo é procurar a equipe do IMOSC através dos contatos, né, que eles sempre colocam na mídia, inclusive na nossa postagem para divulgação do evento, o telefone do IMOSC está lá presente, pode ser através do WhatsApp, e fazer a pré-triagem, né? Fazer a pré-triagem.
1: Para o RBV Notícias, Jean Salve.
2: Santa Catarina iniciou ontem a distribuição de novas doses da vacina contra a influenza para os municípios, reforçando a campanha de imunização antes do inverno. O estado recebeu mais de 2 milhões de doses e registra cobertura vacinal de aproximadamente 38% entre os grupos prioritários. A Secretaria de Saúde reforça a importância da vacinação, especialmente entre crianças, idosos e gestantes. Depois de uns dias com temperaturas mais amenas, as previsões indicam que o frio deve retornar já amanhã, quinta-feira, com temperaturas abaixo de 4 graus. E sempre que as temperaturas chegam a 5 graus ou menos, a Secretaria de Assistência Social de Videira ativa o abrigo de inverno para acolher pessoas em situação de rua durante as noites de frio intenso. A repórter Araceli Tomasi conversou com a secretária de Assistência Social de Videira, Catiane Moraes, que explica como funciona este atendimento.
3: O abrigo de inverno é acionado sempre que as temperaturas apresentam risco à população em situação de rua. Segundo a Secretaria de Assistência Social de Videira, equipes realizam abordagens durante a noite para encaminhar as pessoas ao espaço de acolhimento temporário. Quem aceita o atendimento recebe alimentação, roupas adequadas, atendimento de saúde e local para pernoite. A secretária de Assistência Social de Videira, Catiane Moraes, destaca que o serviço tem sido fundamental durante o período de frio intenso.
4: O abrigo de inverno é um espaço que nós abrimos provisoriamente em situações em que o frio, né, ele excede a temperatura de abaixo de 5 graus. A princípio, nós temos essa orientação também pela Defesa Civil, onde há riscos de hipotermia. Então, nós novamente abrimos o abrigo de inverno. Ele não funciona todos os dias, mas nos dias que a temperatura está abaixo de 5 graus, ele está aberto. O público é atendido, né? Nós temos várias pessoas que estão ou encontram-se em situação de rua, então nós temos equipe de técnicos que fazem a abordagem dessas pessoas. Quando no início da noite, ali, né, a partir das 6, 6:30, os técnicos de referência, eles transitam, né, no município e fazem a abordagem das pessoas que têm interesse de estar, né, nesse serviço e serem acolhidas. Pessoas que realmente querem, elas são direcionadas para o abrigo, e quem não tem interesse, então, de estar nesse serviço de acolhimento, assina uma declaração que foi identificada, né, do risco do frio. E os demais, então, eles chegam no abrigo, eles têm a possibilidade de tomar um banho, geralmente todos, né, são direcionados para tomar um banho, trocar de roupa, colocar roupas quentes. É fornecido a janta, né, alimentação à noite para eles. Nós temos uma profissional, uma técnica de enfermagem que também faz uma avaliação das condições clínicas deles. É feito todo um cadastro dessas pessoas, muitos deles a gente tem já cadastrado, né, são pessoas que nós atendemos, e outras que a gente acaba encontrando no decorrer das abordagens. Essas pessoas recebem, então, o banho, recebem roupas quentes, recebem alimentação e o espaço para dormir.
3: De acordo com Catiane, o atendimento reúne servidores de diferentes setores da administração municipal e acolhe, em média, cerca de 10 pessoas por noite durante os dias de frio extremo.
4: Nós temos, né, escalas de pessoas que fazem esse trabalho. São servidores da nossa própria secretaria, da Secretaria de Saúde, né? Nós temos o apoio aí das outras secretarias também. Nós temos um

0: guarda municipal que nos auxilia também. E essa, né, eu disse, esse trabalho a várias mãos, né, porque são funcionários nossos que se disponibilizam a estar realizando esse trabalho. Todos que até então buscaram abrigo foram acolhidos, tiveram as suas necessidades ali básicas de roupa, de alimentação supridas. Hoje a gente tem esse espaço, não existe uma demanda inexistente, né? Nós temos aproximadamente 10 pessoas por noite quando a gente abre o abrigo. E a gente também pede para a população que se vê, se encontrar pessoas nesse frio, né? Quando o frio atinge aí 5 graus, a gente abre o serviço, né? Que nos busquem, que nos procurem, realmente para que essas pessoas estejam num lugar seguro, né? Evitando aí um risco maior de vida.
1: O abrigo funciona de forma temporária, sempre em noites de temperaturas extremas, com atendimento das 6:30 da noite até as 7:30 da manhã do dia seguinte.
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4: Caros ouvintes da RBV Rádio, dois países, dois caminhos tributários distintos. E no meio disso tudo, o bolso do brasileiro na berlinda. Do outro lado da fronteira, a Argentina de Javier Milei anunciou uma redução gradual das chamadas retenções, os impostos sobre exportações agrícolas que historicamente sufocaram o agronegócio argentino. A partir de junho deste ano, trigo e cevada já terão suas alíquotas cortadas de 7,5% para 5,5%. Para a soja, principal produto do campo argentino e responsável por mais de 60% das exportações do país, a redução começa em janeiro de 2027. Cortes mensais entre 0,25 e 0,5 ponto percentual, até que a alíquota hoje em 24% chegue a 15% em 2028. O milho também entra no pacote, com reduções trimestrais ao longo do próximo ano. Milei ainda prometeu zerar as tarifas sobre os setores automotivo, petroquímica e de máquinas entre julho de 2026 e junho de 2027. O movimento é ousado e tem um recado claro: menos Estado, mais mercado. A medida, porém, preocupa produtores brasileiros. Com o vizinho se tornando progressivamente mais competitivo no mercado global de grãos, o Brasil precisará responder com eficiência e infraestrutura, não apenas com volume. Enquanto isso, aqui no Brasil, o governo Lula segue na direção oposta quando o assunto é petróleo. Para conter a disparada dos combustíveis provocada pela guerra no Oriente Médio, o governo criou um imposto de 12% sobre as exportações de petróleo bruto. A lógica é usar essa arrecadação estimada em 30 bilhões de reais para subsidiar diesel e gasolina e evitar que o aumento chegue aos postos. Empresas do setor questionam a medida na justiça,
3: Mariana,
4: argumentando que a carga tributária já é sufocante. O dilema é antigo. Usar o imposto como ferramenta de controle de preços resolve o problema do curto prazo, mas pode afastar investimentos e elevar o risco regulatório do país. Quem paga a conta, de um jeito ou de outro, é sempre o mesmo, o cidadão. No fim das contas, tudo se resume a uma questão de logística. Para mais análises, me siga no Instagram, @kleber.fontes.
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0: 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E após o intervalo, você acompanha outras informações aqui, uma entrevista importante aí que você vai acompanhar conosco, falando sobre rede social, lei Felco, enfim, algo importante para você assimilar no dia a dia. Nós voltamos em instantes.
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7: Meio-dia e 48, a seleção brasileira inicia nesta quarta-feira a preparação oficial para a Copa do Mundo, sob o comando do técnico Carlos Ancelotti. O elenco se apresenta na Granja Comari, em Teresópolis, onde realiza exames médicos e os primeiros treinamentos antes dos amistosos preparatórios. O primeiro compromisso será no domingo contra o Panamá, no Maracanã. Parte dos convocados ainda não se apresentou, como Gabriel Magalhães, Martinelli e Marquinhos, que disputaram a final da Champions League e devem se juntar ao grupo na próxima semana. Um dos principais pontos de atenção é a situação de Neymar, que se recupera de lesão na panturrilha, sofrida durante partida pelo Santos. O jogador passa por avaliação médica da CBF e pode ser poupado nos amistosos. A seleção treina na Granja Comari até sábado e depois segue para o Rio de Janeiro, antes do jogo de domingo, que será o último em solo brasileiro antes da viagem para a Copa do Mundo. Crianças na internet. O que a nova lei exige das plataformas? A Lei Felca mudou a regra do jogo. Em entrevista ao portal RBV, conduzida por Mariana Brandalisa, a advogada Bruna Ziliotto explica as principais mudanças no ECA e fala sobre um tema que preocupa cada vez mais famílias: a responsabilidade pela proteção das crianças e adolescentes no mundo digital.
8: Você deixaria seu filho sozinho na Avenida Paulista às 5 horas da manhã? Certamente não, mas é isso que acontece quando você deixa o teu celular na mão de uma criança sem a supervisão de um adulto. E é isso que a gente vai falar hoje com a advogada Bruna Ziliotto, especialista em direito de família. E ela vai responder algumas perguntas sobre o tema para conscientizar pais, mães, avós sobre o perigo de deixar um celular na mão de uma criança. Então a nossa primeira pergunta é, eu quero que você explique pra gente o que é o ECA Digital.
9: O ECA Digital, ele é o Estatuto da Criança e do Adolescente, voltado para esse relacionamento das crianças e dos adolescentes com o universo digital. O ECA tradicional, ou como alguns chamam, o ECA

0: analógico, ele já existe desde 1990, mas o ECA digital é uma lei que entrou em vigor em março desse ano, que regulamenta exclusivamente o ambiente digital e a inserção das crianças e dos adolescentes nesse meio.
1: Isso tem alguma coisa a ver com o FELCA?
0: Sim, isso tem muito a ver com o FELCA, por quê? Porque já existe um projeto de lei desde 2024 que visava regulamentar as crianças e os adolescentes no ambiente digital. Mas após o vídeo do FELCA, que foi, se não me engano, em agosto de 2025, esse projeto que estava tramitando mais lentamente, ele teve aí um acelerador que fez com que os políticos e o Congresso passasse a olhar com mais urgência para esse assunto. Então, muita gente chama o ECA digital de lei FELCA, né? Porque ele teve, sim, uma grande importância na aceleração dessa lei no Brasil. O ECA digital, ele é um ecossistema que objetiva, não que objetiva que as crianças e adolescentes não usem a internet, porque isso a gente sabe que é impossível nos dias de hoje, mas ele objetiva que as crianças e adolescentes usem de forma responsável, de forma segura e que haja uma rede de proteção fiscalizando e promovendo essa chamada educação digital. Em alguns aplicativos ou sites tem aquela caixa: você é maior que 18 anos, você tem mais que 18 anos, selecione. E daí a pessoa vai lá e seleciona e não há uma fiscalização. Então, qual que é a novidade com o ECA digital? Há uma obrigação para que essas plataformas, elas têm que ter um controle muito rigoroso sobre a faixa etária dos usuários que vão entrar, tem que ter um controle de depois que eles entram, se por acaso tem alguma criança ou adolescente utilizando indevidamente, e os pais têm que supervisionar esse uso. Então, essa questão, como ECA digital, ela tende a ficar mais difícil, a tornar mais difícil o acesso. Mas como uma legislação nova, né, é de março desse ano, a gente ainda vai ter que ver como que ela vai ser implementada. As próprias plataformas digitais, elas estão começando a criar organismos e comitês internos para implementar essas funcionalidades que, e muitas delas, nem existem.
1: E me diz uma coisa, doutora Bruna, quem deve ser responsável pela construção de um ambiente seguro digital? Essa responsabilidade é somente dos pais, 100% dos pais?
0: Então, Mariana, não. E isso é algo que muitas pessoas se enganam. É claro que os pais têm uma responsabilidade de supervisionar seus filhos, de educá-los a como usar de forma saudável o ambiente digital e de forma apropriada para a sua idade, mas não é uma responsabilidade exclusiva dos pais. Então, o poder público, órgãos governamentais, Polícia Federal, inclusive recebendo denúncias, e toda a sociedade tem o dever de atuar em conjunto nessa proteção das crianças e dos adolescentes. É claro que num nível mais próximo, os pais ali dentro de casa conseguem utilizar de ferramentas de controle, controle de horas, controle de conteúdo, mas não são só os pais. Então, se eu, por exemplo, vejo, presencio alguma criança assistindo um vídeo pornográfico ou impróprio para a sua idade, eu, mesmo não tendo nada a ver com essa criança, eu tenho um dever de comunicar aos seus responsáveis, de repente de fazer uma denúncia às autoridades, reportar qual a plataforma que ela estava usando. Então é um dever em conjunto de toda a sociedade. Não é possível deixar isso só para os pais.
1: A gente até viu um exemplo, de novo eu vou trazer o exemplo do Felca, porque ele não é pai, e ele fez uma mega denúncia que realmente movimentou,
0: exato,
1: muita coisa.
0: Exato.
1: Quais as penalidades que essas empresas, elas podem, né, vir a cumprir caso elas desrespeitem o ECA digital?
0: Então, isso é muito importante, porque não adianta ter deveres, mas sem uma sanção caso eles sejam descumpridos. Então, na parte final do ECA digital, ali nos últimos artigos, ele fala sobre as sanções. Então, as sanções para essas plataformas podem ser desde suspensão temporária do uso, advertências e, inclusive, de como forma mais grave, penas, ou seja, multas que podem chegar até 50 milhões de reais por infração,

0: Então veja que é um valor bem alto, porque ele precisa ser alto, né? Considerando essas big techs, essas empresas que se colocasse uma multa às vezes de 100, 200 mil reais, não ia valer a pena. Então elas estão sujeitas a multas de até 50 milhões de reais e, em casos extremos, a serem desativadas, descontinuadas no Brasil.
1: Nossa.
0: Então, dependendo do grau da infração, a empresa ela pode ter uma multa financeira, mas também ser obrigada a desativar os seus serviços no país, parar de funcionar aqui.
2: Aí foram apenas alguns recortes dessa entrevista. Você que tem interesse em saber mais, ver essa entrevista completa, vai no canal do YouTube e do RBV Notícias, a advogada Bruna Ziliotto falando com a repórter Mariana Brandalize sobre esse assunto que realmente aí é de grande relevância. 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
2: E a Câmara aprovou o projeto que propõe produção agropecuária como a tilápia, por exemplo. A proposta exige aval do Ministério da Agricultura antes de normas que afetam espécies usadas na produção nacional.
4: A Câmara dos Deputados aprovou o projeto que obriga o Ministério da Agricultura a dar parecer técnico prévio antes da edição de qualquer norma ambiental que afete cadeias produtivas. O texto visa proteger economicamente o setor agropecuário e aquícola, especialmente a produção de tilápia, contra restrições isoladas de órgãos ambientais. O texto segue agora para análise do Senado. A proposta foi apresentada após a inclusão da tilápia na lista de espécies exóticas invasoras pela Comissão Nacional de Biodiversidade, a CONABIO, medida que gerou reação do setor produtivo. O projeto é de autoria do deputado Pedro Lupion, presidente da Frente Parlamentar da Agropecuária, e teve a relatoria do deputado catarinense Rafael Pezente, do MDB, também membro da FPA. Segundo Pezente, a medida busca dar mais segurança jurídica aos produtores rurais e evitar decisões sem diálogo com o setor.
5: Nós temos uma insegurança jurídica com normas redigidas por burocratas no ar-condicionado que tem tirado o sono de muitas famílias.
4: O parlamentar afirmou que espécies importantes para a economia como tilápia, pinos, eucalipto, manga e goiaba já foram alvo de restrições.
5: Já incluíram nessa lista espécies altamente relevantes para a nossa economia. Espécies como a tilápia, espécies também da nossa flora braquiária.
4: Vale lembrar que Santa Catarina é o quarto maior produtor de tilápia do Brasil. A tilápia representa cerca de 80% de toda a piscicultura do estado, que produz mais de 50 mil toneladas anuais da espécie. Pezente, ao defender a proposta, disse que mantém a proteção ambiental, mas garante análise conjunta entre os órgãos do governo. De Brasília, da Rede de Notícias Acaerte, repórter Rita Sardi.
2: Atualmente, 13h, o RBV Notícias vai ficando por aqui, agradecendo você que esteve conosco, aos nossos patrocinadores, a Farmag do Jeremias, Goaço Materiais para Construção, Lotéricas Brasil via Atacadista, Água Azul, Poços Artesianos, Óticas Pinheiro, Cressol Tangará e da Prax Empreendimentos Imobiliários. Editado em parceria com o portal RBV, estaremos de volta amanhã a partir do meio-dia. Para você, uma ótima quarta-feira.
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1: 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O RB Verde chega à sua quinta edição e convida você para um grande encontro em prol do meio ambiente. 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A população poderá participar da coleta de lixo eletrônico, lâmpadas e exames de raio-x com a CDL, além da coleta de óleo de cozinha, usado com o projeto Hábito Legal. Também haverá arrecadação de tampinhas plásticas com um Lions Clube Amigos do Servir e demonstração da máquina de trituração de tampinhas com o Senai e a Fiesc. A programação conta ainda com ações educativas e espaço infantil da VT Engenharia e do Laborale, recolhimento de embalagens de medicamentos, os blisters com a Farmagnus e medicamentos vencidos com o Lions Amigos do Servir. Além do bote recicla do Boticário para descarte correto de embalagens de cosméticos. Você também poderá conhecer os serviços do Grupo São Judas Tadeu sobre cremação. Conferir o caminhão e os serviços da Babos Saneamentos, receber mudas do Horto Municipal e aproveitar a tradicional mateada da Super Sertaneja. A sustentabilidade também estará presente nas ações da MBRF, com coleta seletiva e projetos voluntários. Na distribuição de água e a apresentação da Minieta da Visan, além dos trabalhos desenvolvidos pela APAI de Videira. A Secretaria de Saúde estará repassando orientações sobre dengue e vacinação, enquanto a OAB Videira promove a campanha OAB por Elas e alerta sobre golpes de falsos advogados. O IFC apresentará projetos sobre horta vertical, solo, animais, recolhimento de óleo e entrega de sabão ecológico. A Regional de Educação e o SEJA estarão distribuindo suculentas, fazendo a exposição de trabalhos desenvolvidos com comunidades quilombolas e apenados. Já o Instituto Master promove ações de conscientização e distribuição de livros. O SENAC estará recolhendo livros e blitters, além de distribuir lixo car. O evento terá ainda atividades infantis com a Amigo Vida, campanha da visão com o Lions Videira Centro, conscientização ambiental e gastronomia sustentável com a ACIAVE e o Núcleo de Gastronomia, incluindo bolo feito com casca de banana. A Proeste estará presente no evento com brinquedos para as crianças. A Unifique vai garantir conectabilidade.

conectividade com a internet no evento. A GR Condimentos estará participando com distribuição de chás. E a Secretaria Municipal de Educação apresenta projetos institucionais e de reciclagem desenvolvidos nas escolas. 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VT Engenharia, resultados sustentáveis. 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Grupo São Judas Tadeu, segurança e proteção para a família. Babo Saneamento Básico, cuidando do meio ambiente com saneamento inteligente. 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O baile mais esperado do ano está chegando. Será no sábado, dia 30 de maio, no pavilhão do bairro Santa Teresa, aqui em Videira, com início às 20 horas e 30 minutos e animação de Gaiteiro do Paraná. Prestigie! Haverá também venda de pastéis a partir das 18 horas. É sábado, dia 30 de maio, no pavilhão do bairro Santa Teresa, aqui em Videira. 18 horas, tem pastelada. E às 20 horas e 30 minutos, grandioso baile, com animação de Gaiteiro do Paraná. 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A comunidade de Rondinha está convidando a todos para a festa da padroeira Nossa Senhora do Caravaggio, no próximo sábado, dia 30, e domingo, dia 31. Sábado, às 15 horas, tem venda de bolos, cucas e pudins. 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No domingo, dia 31, às 6 horas, tradicional gato. 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Às 14h30, tarde dançante. A entrada é franca. E a animação é do trio Sintonia Sul. Grandiosa festa em honra à Nossa Senhora do Caravaggio. Dias 30 e 31 de maio, na comunidade de Rondinha, Videira. Apoio Copervil e Singenta, Agroterra, Dieselcar, Mecânica Doca, Pertec Móveis, PM Bebidas, Mecânica Feio, Borracharia Cachopa, Balestrim Multimarcas. Pela presença de todos, a comunidade de Rondinha já antecipa o agradecimento. 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
6: Horas 22 minutos aos prezados associados da Cooperville, do Sicoobi, todos os demais ouvintes, uma boa tarde. Hoje, 27 de maio, é quarta-feira, na elaboração deste boletim, Nelly Orso. 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

0: 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E atenção para o comunicado importantíssimo, mercado da Cooperville, neste próximo sábado, dia 30 de maio, tem atendimento até ao meio-dia. 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Por hoje eram essas as informações. Uma excelente tarde para você. Amanhã nós estaremos de volta.
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1: Olá, boa tarde, é quarta-feira e nós estamos aqui na 88.5 junto com a Higicleia Supermercado Itália, Placídio, Doutor Hérnia, VIP Implantes Odontologia, te fazendo companhia. Uma excelente quarta-feira para você. Tem sorteio hoje e daqui a pouquinho eu vou contar mais. Mas já vai anotando aí o nosso WhatsApp. Deixa nos favoritos. 99109-4932. 99109-4932.

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0: 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Participando aqui do Show da Tarde, na tarde de hoje, e respondendo para mim, qual é o restaurante pizzaria que na sexta-feira tem valor promocional? Você estará concorrendo a um par de ingressos para o rodízio de sexta à noite.
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2: Boa tarde, queridos filhos e filhas. Nós caminhamos para o final do mês de maio e nós vamos fazer as 1000 Ave Marias. Acesse o site www.padrereginaldomanzotti.com.br e mande as suas intenções. Em nome do Pai, do Filho e do Espírito Santo. Amém. Santíssima Trindade, que invoco a cada início de oração, Pai, Filho e Espírito Santo, eu me coloco na tua presença, Trindade Santa, e peço, Pai Eterno, que eu continue nesta obra criadora e santificadora, que o mundo continue a ser construído e orientado para o bem. Jesus, que eu possa sentir e a humanidade a tua redenção.

0: que a redenção conquistada na morte e ressurreição seja proclamada e chegue a todos os povos. Divino Espírito Santo, nós clamamos a consolação, a santificação. Santíssima Trindade, fonte de união e de eterno amor, abençoai-nos. Nossa Senhora, a primeira a experimentar a força da Santíssima Trindade, porque tendo sido criada pelo Pai, foi plena do Espírito e gerou Jesus Cristo. Nos ajude, Mãe, a mergulhar na Santíssima Trindade. Nossa Senhora, Mãe do Santíssimo Sacramento, abra nossos olhos para o Deus escondido na Hóstia Santa. Nossa Senhora do Santíssimo Sacramento, abra nossa mente para a divindade da Eucaristia. Como fruto desta Ave Maria, peça teu Filho por nós. Ave Maria, cheia de graça, o Senhor é convosco. Bendita sois vós entre as mulheres, e bendito é o fruto do vosso ventre, Jesus. Santa Maria, Mãe de Deus, rogai por nós, pecadores, agora e na hora de nossa morte. Amém. Santíssima Trindade, eu preciso de ti.
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0: 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Tá chegando a participação do ouvinte aqui no Show da Tarde. Mandar um beijão pra Dona Fátima Rosa Brunetto. Tá aí na sintonia, né? Dona Fátima, turma do Jardim Canadá, boa tarde. A Dona Bernadette Siebauer também está ligada com a gente, mandando música pra toda a família e desejando uma ótima tarde a todos.

0: A Helenice e a Gabriela estão nos ouvindo em Pinheiro Preto. Um beijão, meninas, para vocês. Um abraço para toda a família Frigeri de Oliveira na nossa sintonia. Já estão participando do sorteio.
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12: Boa tarde a todos os nossos ouvintes.

0: A tarde dessa nossa quarta-feira, pessoal, tem influência de massa de ar seco, que acaba garantindo aí a presença do sol para o decorrer das próximas horas, algumas nuvens, mas não passa disso, com temperaturas da tarde em torno aí dos 18, 19 graus, acaba sendo um dia um pouquinho frio. Essa temperatura, claro, vai baixar mais, né, durante o período da próxima madrugada. Lá para o amanhecer dessa quinta-feira, a gente tem previsão de 4 para 6 graus, onde esfriar um pouco mais, então tem uma noite aí gelada. O sol aparece entre nuvens no decorrer dessa quinta-feira, uma tarde de 20, 21 graus, mas com condições, pessoal, da gente ter alguns nevoeiros, tá? Nas primeiras horas da manhã. Vai acabar se dissipando à medida que o dia ocorre, mas tem um pouco esse cenário. E a sexta-feira começa com bastante nebulosidade, temperaturas em torno dos 19 graus à tarde e variação de nuvens, né? Mas cada vez que vai acontecendo a sexta, vai passando as horas, vai ficando mais nublado. E a previsão é que durante a noite, em direção ao sábado, até alguma chuva possa aparecer. Mas isso a gente vai conversar depois com calma na sequência dos próximos boletins. Abraço para vocês, informações do tempo, da Puxa Meteorologia.
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3: 14 horas 42 minutos. 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O Copete tá sintonizado aqui na Videira. Boa tarde, Copete. Mandando música pra Anne, Anelise, a Neuza, a Giovana, Piazada das Motosserra, da Ponto Físio, a Ivonete, a Luísa, a Neiva, o Adilson, Fusqueira, o Batistela, o Pires, Piazada aí das Baterias, Pioneiro, também estão ligados com a gente. Uma ótima tarde. Obrigado, Copete.

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1: A Sandra também está na nossa companhia. Sandra, já toquei a música que você pediu, mas vou mandar aqui destaque nacional para você.

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1: Agora 14 horas com 56 minutos. 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O Ismael Medeiros Lameira está aí na

0: problema que tem.
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2: Boa tarde, estamos chegando com outras informações no Videira Notícias. A Secretaria de Estado da Saúde de Santa Catarina iniciou ontem, terça-feira, o envio de novas doses da vacina contra a influenza aos municípios catarinenses. A medida faz parte da estratégia de reforço da campanha de imunização antes do período de maior circulação dos vírus respiratórios com a chegada do inverno. Ao todo, o estado já recebeu cerca de 2,1

0: milhões de doses do imunizante, que é gratuito e está disponível nas salas de vacinação de todos os municípios. Apesar dos avanços, a cobertura vacinal entre os grupos prioritários em Santa Catarina ainda é de aproximadamente 38%, acima da média nacional, mas distante da meta de 90% estabelecida pelas autoridades de saúde. Entre os públicos prioritários, a maior adesão é entre gestantes, com 45%, seguida pelos idosos, com 42,6%. Já entre crianças de 6 meses a 6 anos, a cobertura é de 25,6%, o menor índice registrado até o momento. A vacina protege contra o vírus influenza A H1N1, influenza A H3N2 e influenza B, ajudando a reduzir casos graves, internações e mortes. A Polícia Federal encontrou nesta quarta-feira maços de dinheiro armazenados em sacos plásticos durante uma nova fase da Operação Sem Desconto, que investiga fraudes na cobrança de mensalidades associativas de aposentados e pensionistas do Instituto Nacional do Seguro Social INSS. A ofensiva teve como alvo pessoas ligadas à administração de entidades suspeitas de realizar descontos indevidos nos contra-cheques de beneficiários do INSS. Ao todo, foram cumpridos 31 mandados de busca e apreensão e 8 medidas cautelares de monitoramento eletrônico autorizadas pelo ministro André Mendonça, relator do caso no Supremo Tribunal Federal. Segundo a PF, os investigados integram 3 núcleos de atuação identificados em São Paulo, Brasília e Guaranhuns, no interior de Pernambuco. A investigação sobre as fraudes ganhou dimensão nacional em abril do ano passado, quando a PF e a Controladoria Geral da União, CGU, revelaram um esquema de descontos indevidos em benefícios previdenciários. De acordo com a apuração, sindicatos e associações de aposentados teriam desviado cerca de 6,3 bilhões de reais por meio de cobranças sem autorização dos beneficiários. Na ocasião, integrantes da cúpula do INSS foram afastados sob suspeita de participação nas irregularidades. Santa Catarina conquista a terceira posição no radar do Índice de Desenvolvimento Humano, IDH, divulgado na terça-feira pelo Programa das Nações Unidas para o Desenvolvimento, referente a 2024. O estado registrou IDHM de 0,833, considerado de muito alto índice, atrás apenas do Distrito Federal, com 0,866 e de São Paulo, com 0,838. A média geral no Brasil foi de 0,805. O IDHM é um indicador utilizado no Brasil com enfoque nos municípios em adaptação à medição do IDH global, utilizado para comparar países. Ele avalia a qualidade de vida e o desenvolvimento de cidades, regiões metropolitanas e estados do Brasil. Além do IDH geral, o indicador avalia os índices de qualidade de vida em relação à renda, educação e longevidade, conforme elucidado pelo Programa das Nações Unidas. Essas premissas reforçam a importância do acesso ao conhecimento, à renda e à longevidade como centrais ao desenvolvimento humano. Este foi o Videira Notícias, que volta logo mais com outras informações.
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3: Agora 15 horas com 10 minutos, 15 horas 10 minutos e a programação da Rádio Videira hoje está especial. Tem sorteio de um par de ingressos para o rodízio de

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Quando? Tem promocional por apenas R$ 59,90 por pessoa. São mais de 40 sabores. Tem pizza salgada, pizza doce, frango a passarinho, batata frita e para a turminha se divertir, Espaço Kids. E você pode ganhar esse par de ingressos participando aqui da programação da Rádio Videira através do WhatsApp 99109-4932. 99109-4932. Luiz Milani está aí na sintonia no bairro Farroupilha participando com a gente. Ótima tarde, Luiz!

Shilpa.

Agora eu quero ver vocês cantar bem alto com a gente, vai. Mãozinha pra cima na palma da mão e vem com a gente assim, ó. Ei, ei, ei. Perigosa e linda.

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0: Videira, agora 15h26.
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1: 15 horas 32 minutos, a comunidade de Rondinha está convidando para a festa da padroeira Nossa Senhora do Caravaggio. Será neste final de semana, dia 30 e 31 de maio. Sábado, dia 30, às 15 horas, venda de bolos, cucas e pudins. Às 17 horas, tradicional gata, com venda de churrasco de gado e leitão, pão e saladas. No domingo, dia 31, às 6 horas, tradicional gato. Às 10 horas, missa em honra à Nossa Senhora do Caravaggio. Às 10h30, torneio de bocha. Ao meio-dia, almoço com venda de churrasco de gado e leitão, completo serviço de bar e cozinha. Venda de pães, maionese e saladas diversas, cucas, bolos, pudins e bebidas em geral. Às 13 horas, tem cavalinho. Às 14h30, tarde dançante com entrada franca. A animação é do trio Sintonia Sul. Grandiosa festa em honra à Nossa Senhora do Caravaggio. Dias 30 e 31 de maio, na comunidade de Rondinha Videira. Apoio Coperview e Singenta, Agroterra, Dieselcar, Mecânica Doca, Pertec Móveis, PM Bebidas, Mecânica Feio, Borracharia Cachopa e Balestrin Multimarcas. Por sua presença, a comunidade de Rondinha já antecipa o agradecimento. É neste final de semana. O Matheus Siqueira está lá em Rio das Antas conferindo a nossa programação. Boa tarde, Matheus. Tudo bem? Tá pedindo Maiara e Maraísa, vai curtir. A Silvana Aparecida Costa do Farroupilha tá aí na sintonia, mandando música para toda a família. Tá participando do sorteio. Um beijão, Silvana, toda a família Costa, Carmen Pinoa, Pinou, né? No, na linha Gramados, tá aqui na sintonia também. Valeu, Carmen, um abraço pra você. A Elisângela Bonetti também tá ligada com a gente, participando do sorteio do rodízio de pizza do Bastião. É sexta-feira, gente, e tem valor promocional por apenas R$ 59,90 por pessoa. A Letícia tá mandando um boa tarde aqui para nós. Obrigado, Letícia. Se quiser participar do sorteio, é necessário que você anote o nome completo, combinado? A Vanessa de Oliveira, do Passo da Felicidade. Alô, Vanessa, tá ligada com a gente. Um forte abraço para você também. A Graciele Riviera também tá participando. Aqui estamos bem. Espero que você também esteja. A Maria dos Santos, lá do Rio das Pedras, também tá participando. Um beijão, Dona Maria.
4: Preocupado com...

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1: 15 horas 38 minutos. Fabiano Trindade está trazendo informações. Boa tarde, Fabiano.
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5: Agora 15 horas com 48 minutos, o Claudecir José Adada está aí na nossa sintonia. Boa tarde, Claudecir. O Márcio Zago, turma aí de Santa Lúcia, estão na nossa sintonia também, né? Tá mandando aquele alô para toda a turma aí do Bastião, do restaurante e pizzaria. Márcio, cruza os dedinhos aí que já está participando do sorteio. A Adélia Zago Serafini também está na nossa audiência. Boa tarde, Adélia. O Luiz Carlos Campolim também está sintonizado aqui na Videira. A dona Claudete Bruneto está participando do sorteio. Respondeu também. Restaurante Bastião. A dona Veronice Rigo está ligada com a gente. Ótima tarde, dona Veronice, para você também. A Gisele Kerscher também está na sintonia. Boa tarde, Gisele. A dona Nair, lá do Rio das Pedras, sempre ligada com a gente. Um beijão, dona Nair, para você, para toda a turma do Rio das Pedras. O Vilcinho do Amarante também está na nossa sintonia. Boa tarde, Vilcinho. O André Chiarani, nosso vizinho, está participando. A dona Ivone Perazzoli também está no sorteio. Boa tarde, dona Ivone. Na sexta-feira tem promocional no restaurante Bastião por apenas R$ 59,90 por pessoa. São mais de 40 sabores. O rodízio de pizza inicia às 19 horas.

0: 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O Ivonei Alves, do bairro Vinhedo, está aqui na nossa sintonia. Boa tarde, Ivonei. Obrigado pela audiência. A Fabiane Bresolin também está na sintonia. O João Inácio Correia está pedindo os atuais, vai curtir daqui a pouquinho. A Josiane Cal, aqui do Floresta, nossa vizinha. Um beijão, Josiane. Obrigado pela companhia. A Letícia Silveira também está participando, já está no sorteio, Letícia. A Fátima Terezinha Alonso está pedindo música, vai de carona, manda para toda a família e também para toda a turma que está ligada aqui na 88.5. Pessoal da linha Rui, Rio das Pedras, boa tarde para vocês também. A dona Angélica da Silva está na sintonia, está participando do sorteio. A Iracema Gonçalves também sintonizada com a gente. Augusto França, do Rio das Pedras. Boa tarde, Augusto. A Silmara, lá de Tamanduá, também está na sintonia. A dona Marinês Agutoneta participando com a gente. Boa tarde, Marinês. A dona Leonilda Siqueira, de Rio das Antas, também está prestigiando. Quem está com a gente também é o Moacir Daniele. Boa tarde, Moacir. É muita gente aqui ligado na nossa sintonia. O Anderson Cesniark, do Farroupilha, também está prestigiando, mandando música para a mamãe, a dona Maria, costureira dona Maria. Está costurando agora, um bom trabalho para você. Um forte abraço do filhão, o Anderson. A Roseli Domingues também está pedindo a próxima música, me contando aqui que o neto Brian amanhã estará de aniversário. Brian, parabéns! Tudo de bom, muita saúde, muita paz, sucesso. A vovó Roseli já está lembrando hoje do seu aniversário. Falando em aniversário, vou mandar um beijão aqui para minha afilhada, a Bianca, tá de nível hoje, completando mais um aninho. Parabéns, Bianca, tudo de bom, muita saúde, muita paz, sucesso para você. Parabéns também pro Anderson, meu primo, tá de nível, completando mais um, né, Anderson? Felicidades para você, tudo de melhor. A Cleusa de Fátima Pontes, de Ipomeia, tá na sintonia. Boa tarde, Cleusa. A dona Orestina Proença, de Rio das Pedras, também sintonizada com a gente. Boa tarde, Orestina. A Salete Zarbielli também está na nossa sintonia. Pessoal do Alto da Boa Vista, um forte abraço.
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0: Rádio Videira, agora 16 horas 1 minuto.
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A Neuza Nascimento, aqui do Floresta, tá na nossa sintonia. Um beijão, Neuza. Obrigado pela participação. Um abraço para você também. A Larissa França tá lá no Rio das Pedras, ouvindo. Olha só, indo pra casa do papai, porque tem café todo especial hoje. Bom também, né, Larissa? Um abraço para toda a família França. O Paulo Marcelo Ribeiro também está sintonizado. O Inori Gonçalves mandou recado. A Dona Lúcia Rodrigues, do De Carli, também está na nossa sintonia. Boa tarde, Lúcia. O Anildo Gonçalves também está participando. Quem mais? A Cirlei Duarte. Um beijão, Cirlei. O Geraldo, da linha 15 de novembro. Toda a família Zolondec. A Dona Helena Crestani, de Iomerê. Boa tarde, Helena. O Ezequiel Cordeiro também está na nossa sintonia. A Dona Gorete, do Santa Teresa, também mandou boa tarde pra gente. A Angelita Kramer, do Quartel. Alô, Quartel, tudo bem? Tá todo mundo sintonizado aqui na 88.5. A Dona Marlene Barichello, de São Pedro, também ligada. Quem mais? A Maria Eduarda Greselli. Ô, Maria Eduarda, forte abraço pra você. Não sei se vai dar tempo de tocar a tua música hoje, mas tá participando do sorteio já. O Edson Cordeiro também está na sintonia. Boa tarde, Edson. A Franciele Rigo. Alô, toda a turma. Obrigado, Franciele. A Genesi Milani também está participando. Boa tarde. A Tainara Neres Pereira também está no sorteio. Boa tarde, Tainara. A Veroni Maria Priamo. Boa tarde, dona Veroni. A Maria Salete Ogliari também está participando com a gente lá no Rio das Pedras, né? A turma lá não perde nenhum lance, né? A turma da Master Cetreve, boa tarde para vocês. Obrigado pela audiência. O Idolino tá mandando recado para a gente. Já anota o nome completo para participar do sorteio, né? Do par de ingressos para participar do rodízio de pizza na próxima sexta-feira, lá no restaurante Bastião. Tem promocional, apenas R$59,90 por pessoa. O Valmir Gonçalves, de Pinheiro Preto, tá mandando abraço para todos os operadores de máquina. Alô, turma aí do bairro São José. Toda a galera de Pinheiro Preto. Jonathan Olivo da Cunha também está sintonizado. Boa tarde, Jonathan. Essa próxima música também é a participação da Dona Assunta Zorté Anastácio. Tá mandando um abraço para toda a família, né? Obrigado, então, o Idolino Francisco Alves dos Santos. Já tá validada a sua participação também. Música.

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1: Rádio Videira, 16 horas, 14 minutos.
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1: 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Maria Eduarda, tá chegando a música que você pediu. Vai dar tempo, tá bom? Beijão pra você. O Kaique Matheus também está na nossa sintonia. Boa tarde, Kaique. Já tá participando do sorteio.

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1: E as participações estão encerradas. Daqui a pouquinho, depois do intervalo, tem o resultado do sorteio.

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11: 16 horas 32 minutos. Resultado do sorteio tá na mão já.
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11: E nesta próxima sexta-feira, a partir das 19 horas, no restaurante Bastião, tem rodízio de pizza e serviço de delivery. Rodízio de pizza será com valor promocional apenas R$ 59,90 por pessoa. Sexta-feira, lá no Bastião. E quem levou hoje o par de ingressos e vai poder prestigiar e saborear mais de 40 sabores. É o final do telefone 8098. 8098. Parabéns!

Ivone Perazzoli, daqui a pouquinho você vai receber a mensagem de confirmação. É necessário que você siga as orientações direitinho para validar o seu ingresso, combinado? Ivone Perazzoli, final do telefone 8098. Easyclass, Supermercado Itália, Placídio, Doutor Hérnia e VIP Implantes Odontologia voltam amanhã em mais uma edição do Show da Tarde. Na sequência, tem o Videira Notícias.

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9: Agora 16 horas 41 minutos, o Videira Notícias está no ar. Boa tarde, Ernesto Júnior.
10: Boa tarde, Araceli. Boa tarde a você que está nos acompanhando. Estamos ao vivo diretamente aqui dos nossos estúdios. Nesse momento, tempo ensolarado em Videira, 19 graus de temperatura. E um tempo, depois de dias de chuva, conseguimos inclusive pegar um solzinho, dar uma, como diríamos aqui no nosso meio oeste, dar uma lagarteada no sol nesta aí quarta-feira com o solzinho que está na nossa região. Sol aí que deve prevalecer ainda também nesta quinta. Quinta-feira, mínima na casa dos 11, máxima de 23 graus.
9: Diferença vai ser na temperatura, né?
10: Isso mesmo, na temperatura, uma quinta-feira um pouco mais quente, aí não tão habitual nos últimos dias. Aí temperaturas que devem seguir aí até a próxima semana na casa dos 22, 23 graus aqui na nossa região.
9: E agora no próximo sábado tem evento aqui em Videira. Evento esse que é do Núcleo Jovem Empreendedor da ACIAV. Nós estamos recebendo visitas hoje.
10: Isso mesmo, recebemos aqui nos nossos estúdios Celino Rodrigues, Alisson Oliveira. Pessoal, boa tarde, sejam bem-vindos.
11: Boa tarde.
12: Boa tarde, obrigada.
10: O pessoal está por aqui, porque aí a gente tem está tendo eventos já há alguns dias aqui no município de Videira, falando do imposto, falando de trabalhando toda essa questão. E aí conclui aí neste fim de semana.

0: semana com aí uma feijoada também realizada pelo núcleo. É, Alisson, como que está transcorrendo esses eventos dos últimos dias aí, que tivemos palestra, tivemos ações educacionais, o impostômetro e agora a feijoada neste fim de semana, como que está transcorrendo aí tudo isso?
1: É, nós estamos desde o início do mês, na verdade, né, fazendo toda essa divulgação do Feirão do Imposto. O Feirão do Imposto é um evento que a gente recebe do CONAGE, que é o Conselho Nacional dos Jovens Empreendedores, e o principal objetivo dele é, de fato, difundir essa informação sobre impostos, né, sobre carga tributária, COFINS, ISS, ICMS, todos os impostos que a gente paga, para que toda a população tenha, vamos dizer assim, acesso a essa informação, né? E o principal objetivo dele é provocar a população para entender aonde vai o imposto que a gente paga, como que ele retorna para nós depois da nossa rotina, nosso dia a dia. Então nós iniciamos esse projeto no começo do mês já com uma palestra. Nós fomos também nas escolas, a gente foi no UFC falar com os alunos, né, falar um pouquinho sobre toda essa carga tributária que nós temos hoje e trazer de fato para a linguagem deles, né? Porque nós, como adultos que trabalhamos, a gente tem uma visão totalmente diferente, né? O jovem talvez ele não consegue entender dessa forma hoje o que é o imposto, qual que é a carga tributária. Então a gente vai para levar para dentro da rotina deles, uma compra de um refrigerante, um jogo de videogame, que seja, né, que tudo isso tem imposto e que ele paga por isso, né? E como que volta, como que ele pode cobrar, exigir do, né, dos nossos representantes, para que a gente receba de volta esse imposto pago. E aí nós tivemos também, além das visitas no IFC, por exemplo, uma palestra com contadores aqui da região, né, aqui de Videira também, para falar sobre o impacto da reforma tributária, como se preparar, né, para toda essa mudança que vai ter, que também foi lá no IFC, foi bem legal, trouxe muitas ideias para nós também, né, de como se preparar para todo esse impacto. E agora a gente fecha com a feijoada dia 30, que é o dia D, que a gente chama, né, que é o último dia que a gente paga imposto no ano, né, uma forma simbólica de representar isso.
0: E que marca tudo isso, né? E nisso tudo, Selena, numa outra oportunidade, a gente já conversou sobre o impostômetro, né, que é um local onde a gente consegue ter nítido a quantidade de impostos, né, que é pago ao longo do ano pelos brasileiros, e aqui a gente falando de Videira, pelos videirenses, né?
2: Sim, Ernesto, a gente demonstrou, né, a quantidade em tempo real do quanto o Videira estava arrecadando. Obviamente que todo aquele valor, infelizmente, não fica para o nosso município. Mas no dia D, na feijoada que vai acontecer, nós também vamos deixar isso visível para a população, porque esse é o objetivo do Feirão do Imposto, né? Essa conscientização. E a gente não acaba procurando muito sobre isso, né? Então, quando a gente traz essas informações para a sociedade, é legal, porque eles também levam um choque aí de realidade. A gente fez vários vídeos no nosso Instagram com a comunidade e é bem bacana ver essa conexão que a gente tem com o público.
3: E os ingressos da feijoada estão esgotados.
2: Sim, era sério. Os ingressos já estão esgotados. E aí fica também a oportunidade para ano que vem a gente aumentar o número de ingressos. E também o pessoal que não comprou com antecedência acaba se organizando melhor no ano que vem, né? Eu quero trazer aqui umas informações, Araceli, como que nós estamos falando da feijoada sem imposto. Então, a nossa feijoada, ela ficou com um custo de R$50 para consumo no local e R$20 a marmita, né? E a gente só conseguiu esses valores porque a gente conseguiu bastante patrocinadores, né, apoiadores aqui do nosso município, que apoiam o nosso movimento, o movimento do Núcleo Jovem, os projetos que envolvem a Associação Empresarial aqui de Videira, a SEAVE. E no dia da feijoada, a gente vai deixar exposto os valores dos produtos que nós utilizamos. Então, já quero trazer aqui de exemplo algumas coisas, né? Por exemplo, feijão. A carga tributária do feijão. Então, é aproximadamente 17% do valor do feijão preto, ele corresponde a impostos. E os tributos incluídos no produto é o ISMS, o PIS e o COFINS. Então, por exemplo, o pacote de feijão que custa R$10, cerca de R$1,70 são somente de imposto. Temos o arroz também, que varia entre 15% a 18% do valor final do produto. E os tributos incluídos nele são o ICMS, o PIS e COFINS também. Se o pacote, então, ele custa R$30, cerca de R$5, R$5,40 são somente de impostos. Vou trazer aqui a banana, que nós vamos ter a banana também. Então, de 10% a 18%.

8% do valor final do produto, ele é sobre a carga tributária, o valor de tributos. E o que é incluído nele é o ICMS, o PIS e COFINS, impostos sobre combustível e transporte, custos tributários.

0: refrigeração e combustível. Então, um custo de R$20, cerca de R$5 a R$6 pode corresponder a impostos.
1: É uma temática bem expressiva, né? Que a gente consegue perceber, né? Através do Núcleo Jovem Empreendedor e também dos organizadores, né? Porque normalmente a gente não para fazer essa conta, né?
2: Não. E para quem está nos acompanhando, Alisson, qual que é o principal ponto que o Núcleo observa de trazer aí o Ferão, toda essa organização em cima do assunto do imposto para os empreendedores aqui do município de Videira e para a comunidade em si?
3: É importante trazer esse assunto para que todos possam se organizar, né? Desde, por exemplo, nós como empreendedores, saber também como aplicar isso no nosso dia a dia, na própria precificação do serviço que a gente faz, né? E também, talvez, encontrar formas de deixar mais claro para a população que, às vezes, aquele valor do produto final, como a Celina passou, infelizmente tem muita coisa que é retida e que foge um pouco do controle, né? Então é importante trazer essas informações para que a gente possa sentar, organizar. E também, né, assim como a gente fala da população poder cobrar o retorno, para que os empresários também possam identificar formas de exigir, então, melhorias para nós como empreendedores, né? Já que a gente paga tanto imposto, tanto tributo para fazer esses produtos também, serviços, enfim, que a gente também tem um retorno que facilite a nossa gestão, o nosso serviço, né? Então é nesse sentido, trazer essa clareza para as pessoas, mas para nós também, para se preparar melhor para poder precificar o nosso produto de uma maneira também mais eficiente.
2: Com certeza. E é claro, então, já veio com o convite, né, para toda essa ação que ainda está transcorrendo, mas para quem não vai poder aproveitar a feijoada no sábado, se organizar para a feijoada de 2027 e para as ações de 2027.
0: Isso aí. Isso aí.
1: Daqui a pouquinho, depois do intervalo, tem mais informação. Obrigado, Celina. Obrigado, Alisson.
0: Obrigada. Obrigado.

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0: do HSDS aqui na cidade. Diante desse cenário, a direção pede a colaboração da população de Videira e dos municípios vizinhos para o uso consciente dos serviços de saúde. De acordo com o comunicado, o pronto atendimento deve ser procurado apenas em situações de urgência e casos mais graves, à medida da busca garantir que os pacientes em estado mais crítico recebam atendimentos adequados e dentro do tempo necessário. Para sintomas leves, aqui é um ponto importante, né, Araceli? A gente já bateu nessa tecla inúmeras vezes aqui no Videira Notícias e nos nossos jornais. A recomendação é de que em sintomas leves, você, morador aqui de Videira, deve procurar aí as unidades básicas de saúde e os postos de saúde dos seus bairros, além dos serviços mais próximos aí da sua residência. O hospital aí está reforçando que a situação exige compreensão e colaboração de toda a comunidade, destacando que o uso adequado da rede de saúde é fundamental para evitar aí mais sobrecarga no sistema. Então, uma recomendação: casos leves, sintomas leves, é o postinho de saúde do seu bairro, é a unidade de pronto atendimento lá no bairro São Cristóvão. Casos graves, aí sim, o pronto atendimento do Hospital Salvatoriano Divino Salvador.
1: E a Visan anunciou reajuste nas tarifas de água, esgoto e resíduos a partir do dia 1º de julho.
0: Isso mesmo, a partir então do dia 1º de julho, as tarifas de aí manejo de resíduos sólidos, além dos serviços de água, esgoto e serviços complementares, terão reajuste de 4,26%. A atualização foi definida com base nas deliberações aí número 19, número 20 da Agência Reguladora Intermunicipal de Saneamento, a ARES, responsável por normatizar e fiscalizar os serviços de saneamento na região. Além do reajuste percentual, a Visan confirmou que também será aplicado o novo fator de utilização referente às tarifas de manejo, de resíduos sólidos, conforme previsto no artigo 2º, no inciso 2º do artigo 5º da Lei Complementar de 2022. A medida aí impacta diretamente a forma de cálculo das tarifas relacionadas à coleta de destinação de resíduos sólidos no município. De acordo então com a autarquia, a atualização tarifária é necessária para assegurar a continuidade dos investimentos no sistema de saneamento, além de permitir melhorias na qualidade dos serviços prestados à população de Videira. Então, a partir da próxima segunda-feira, tem reajuste no serviços oferecidos pela Visan, né? A partir da segunda-feira, dia 1º de junho? 1º de julho, perdão. Mais um mêsinho aí, 1º de julho. Então temos esse reajuste de 4,26%.
1: Para o mês que vem, nós temos o RB Verde. Será no dia 6 de junho, às 9 horas, no Largo da Estação. Inúmeros serviços estarão sendo oferecidos à comunidade também, né? A comunidade pode colaborar para que o meio ambiente tenha mais vida.
0: Isso mesmo. A partir das 9 horas da manhã, a gente vai se encontrar no Largo da Estação. Aí são mais de 30 empresas e instituições que estarão presentes, fazendo toda aí ações de conscientização, recolhimento de óleo de cozinha usado, tampinhas, blisters de remédio, outras ações aí que estarão sendo então ofertadas. Também ações voltadas ao sistema de educação aí de crianças. As crianças terão aí inúmeros serviços, inúmeras ações voltadas para elas. E é claro aí também, né, sempre distribuição de mudas de árvore realizada pelo Horto Florestal aqui do município de Videira. As informações já estão no portal RBV e os serviços que estarão sendo realizados por lá.
1: Coleta de lixo eletrônico, lâmpadas, exames de raio-x, tampinhas plásticas, coleta de óleo de cozinha, embalagens de medicamentos, medicamentos vencidos, embalagens de cosméticos também.
0: Isso mesmo. E é claro, um ponto importante, lembrando aí do recolhimento, né, do lixo eletrônico, inclusive dos raio-x, né? A gente sabe que o raio-x não pode ser descartado aí em qualquer lixo comum. Será feito pela CDL a partir das 9 horas da manhã, mas se estendendo até aí próximo das 16 horas. É uma ação que se estende aí o Recicla CDL ao longo de todo o dia. Mas além do Recicla CDL, a gente tem tantos outros serviços que estarão sendo realizados aí ao longo da manhã do próximo dia 6 de junho no Largo da Estação a partir das 9 horas da manhã.
1: A Comissão de Constituição e Justiça da Assembleia Legislativa de Santa Catarina aprovou ontem o parecer favorável do projeto de lei número 287 de 2026, que cria o programa de incentivo financeiro voltado ao controle populacional do javali europeu aqui no nosso estado.
0: Isso mesmo, é um assunto importante, principalmente quando a gente fala da região serrana aqui do estado. Então a CCJ e da Alesc aprovou esse incentivo de R$ 100 por javali abatido aqui no estado.

0: Agora 16:53, estamos de volta com o Videira Notícias e o Hospital Divino Salvador está alertando para lotação máxima.
1: Isso mesmo, novamente aí essa situação envolvendo

0: informação importantíssima de um animal, né, que tem toda essa questão que precisa ser feito esse manejo e prever regras para a participação e comprovação aí desse manejo. Ponto importante, a Araceli acabou de chegar no portal RBV, a comissão aí na Câmara dos Deputados, comissão especial, aprovou nesta quarta-feira, acabou de aprovar aí o texto base da proposta de emenda à Constituição, que prevê a redução da jornada semanal de trabalho e o fim da escala 6x1. Parecer elaborado pelo deputado Léo Prates, do Republicanos da Bahia, recebeu 34 votos favoráveis e apenas 4 contrários, avançando agora para análise no plenário da casa, antes de seguir aí ao Senado Federal. A proposta reduz então a carga horária semanal de 44 para 40 horas semanais, além de assegurar ao menos 2 folgas remuneradas por semana, sendo uma delas preferencialmente aos domingos. A expectativa é de que a matéria seja apreciada em plenário ainda nesta quarta-feira. Durante a sessão, os parlamentares rejeitaram um destaque apresentado pelo PL, que buscava tornar imediata a extinção dessa escala 6x1. Pelo texto aprovado, a nova regra passará a valer 60 dias após a promulgação da PEC. Informações lá no portal RBV.
1: O Videira Notícias vai ficando por aqui.
0: E é claro, com um convite para você acessar o portal RBV, é claro, sempre as nossas redes sociais, a gente tem todas as informações por lá e a gente se encontra novamente amanhã às 16h30.
1: Às 19h30, tem Pode Perguntar e a gente se encontra. Uma ótima tarde para você. Na sequência, o Entardecer no Sertão.
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5:05. Boa tarde, estamos chegando aqui na Videira com mais um programa nosso Entardecer no Sertão. A partir de agora, até as 19 horas, Gilmar Tibes aqui na sua companhia com o melhor da música pra você. A festa da música sertaneja, meu povo, hein? 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Estão chegando para te fazer companhia, abraçando os amigos aí ligados com a gente no centro da cidade. Alô, pessoal do bairro, você amigão do interior, município vizinho, na sintonia via online, na sua casa, no seu trabalho, no seu carro, onde quer que você esteja ligado com a gente, curtindo aqui o nosso final de tarde, o nosso entardecer no Sertão. Muito obrigado pela sua companhia. 5:06. Começamos assim, ó, em nome do amor, Leonardo, boa tarde, Videira, boa tarde, região.

0: 5:17.
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11: 5h22 do nosso Entardecer, que segue com o melhor da música para você, abraçando os amigos aí na sintonia. Você que tá aí tomando um chimarrãozinho, finalzão de tarde, opa, comendo umas pipoca, né, fazendo uns bolinhos fritos, eita, finalzão de tarde, já encerrou as atividades, e valeu, obrigado pela companhia. E o povo que tá aí na lida, né, meu povo, mais um pouquinho aí agora, 5h22, até 6 horas, depois dá uma parada aí, quem para 6 horas, tem gente que para 5h30, outro para aí um pouco mais tarde, 6h30, 7 horas, assim vai, né, um abraço pro pessoal do comércio em geral aí, também sempre ligado com a gente, nas empresas, nos escritórios, né, amigão pedreiro, alô, povo da construção civil aí, né, ligado com a gente, obrigado pela companhia, todo esse povo, gente boa, né, pessoal das oficinas mecânicas, chapeação, alô, os amigos aí, né, sempre ligado com a gente aí, né, curtindo as programações, nas borracharias, e assim por diante, né, todas as atividades aí, qualquer um no seu ramo de atividade aí, meu amigo, muito obrigado pela companhia aí, um bom trabalho a todos e vamos que vamos aí, a mala amarela chegando.

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5h32, vamos seguindo aí com o nosso programa, finalzão de tarde aqui na Avenida. 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

0: 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Atendeu o povo por aqui, quem é que tá na sintonia curtindo aqui a nossa rádio? É, fala, meu amigo Edson Cordeiro.
1: Ah, tipo, seu Edson Cordeiro. Manda a música aí, a cabecinha no ombro. Patrão Tivalinho, você da rádio, excelente final de tarde, quarta-feira. Tchau, obrigado.
0: Tchau, obrigado. Obrigado pela participação aí, companheiro. Quem mais? Quem mais? Quem mais? Deixa eu atender aqui. O André Chiarini tá ligado com a gente. Quero ouvir a música e ofereço pra quem estiver na sintonia. Valeu, André. Obrigado pela participação. Ele carona com a música sertaneja aí, companheiro. Sertanejão classe A no finalzão de tarde aqui na Videira, meu amigo. Isso. Muito obrigado pela companhia. Vou trazer o Bruno Marrone cantando. É, não, Milagre Zé Rica agora. Milagre Zé Rica cantando a cabecinha no ombro. Vai lá então, companheiro.

0: Na participação do ouvinte, tá aí, você ouviu a música, cantou pra gente, cabecinha no ombro, né? É, vamos trazer mais música, vamos trazer mais bota aí, pra esse povão, gente boa. É, vamos trazer pra você que tá aí curtindo a nossa programação, como é que é o negócio, pera? Vamos trazer a moda aí, é, nessa aí, né? É, tá aí a música? É, tá bom, então, vamos trazer música aí na sequência. É, na sequência, quem canta aí na sequência, meu amigo? Vamos trazer uma moda pro povo aí, rapaz, assim, rolando aí, tá certo. Então, né? Ah, um abraço pros amigos também da sintonia via online, né? Pessoal, que tem muita gente de fora aí que tá sempre ligado com a gente. Obrigado pela companhia, todo esse povão, gente boa aí na sintonia, curtindo a nossa programação também, né? É, vamos trazendo mais música aqui, cantando nas coisas, vou trazer o Gini Geno cantando aqui, na sequência aí. É aquele negócio? Vamos lá, viu? O que deu? Travou o negócio aí, não sai a moda aí. Ah, pode ser então, pode ser aí o Gini Geno. Ela chorou de amor. Vamos na sequência então, o Gini Geno aqui no nosso programa.
1: Que coisa linda, quer ver que legal, Rick? 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

5h54, vamos seguindo aí, você ouviu o Modão de Viola e o Franguinho da Panela, Guilherme Santiago. 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A gente vai seguindo aí com o nosso programa. Quem é que pediu aqui? O filho pródigo, nosso amigo aí, ligado com a gente, Marcos Marcelo, do bairro das Pedras, manda pra todo o pessoal aí, valeu, obrigado pela companhia também, viu? O nosso amigo Machado tá ligado com a gente, né, Wilson? Wilson Machado, na sintonia, curtindo a programação da Fizeira, muito obrigado pela companhia também, viu? Vamos trazendo o filho pródigo na sequência aí, com o caboclão Sérgio Reis, é a participação do ouvinte. Tem com o Sérgio Reis? Eu tenho aqui com o Júnior, meu amigo, pode ser? Essa era o original deles também aí, vamos trazer na sequência o filho pródigo então aí.

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1: Olá, meu irmão, minha irmã, meu amigo, minha amiga, que bom estarmos juntos nesta quarta-feira. Que bom encontrar você, que bom encontrar sua família, que bom estar rezando com você. Você que está no trabalho, você que está no seu lar, criançada aí, muito obrigado. Beijão do Padre Jair. E hoje vamos, né, com tantas bênçãos, bênção da água, bênção da saúde, bênção dos objetos. Que Deus derrame muita saúde e felicidade para todos. As famílias, todos os ambientes. E uma palavra linda que vamos refletir hoje, que vai se falar da palavra amar. Presta atenção, tá bom? Então quero colher você, sua família, sua intenção, o seu pedido nesta quarta-feira, dizendo assim: o anjo do Senhor anunciou a Maria e ela concebeu do Espírito Santo. Eis aqui a serva do Senhor, faça-se em mim segundo a vossa palavra. O verbo se fez carne e habitou entre nós. Na história da vida de hoje eu quero falar para você: amar. O amor confere equilíbrio à existência. Ele é um sentimento lindo, difícil de ser definido, mas fácil de ser reconhecido. Com ele somos capazes de crescer e aprender muito. Amar é uma decisão e faz diferença em qualquer área de nossa vida. Nós só aprendemos a amar amando. Por isso, dedique-se a amar e manifestar esse amor. Ame aquilo que você faz, ame as pessoas que convivem com você, ame o mundo, ame a vida, ame a si mesmo, ame a Deus. Não deixe para depois. Comece agora a praticar gestos de amor. Amar é um verbo. O futuro dessa ação é o amor. Mergulhamos na imensidão do amor de Deus e, com ardor e com o coração sincero, amemo-nos uns aos outros. 1 Pedro 4:8. É, meu irmão, minha irmã, meu amigo, minha amiga, o amor é a principal fonte da realização e da felicidade de nossa vida. A pessoa que tem dificuldade em amar é uma pessoa infeliz, é uma pessoa que carrega muitos problemas, é uma pessoa que vai ter sérios problemas em seus relacionamentos, porque amar é entrega. Amar é se entregar realmente. Por isso a história diz: amar é uma decisão e faz diferença em qualquer área da nossa vida. É uma decisão minha. Eu amo o meu trabalho, eu amo as pessoas que estão comigo, eu amo a minha vida. Nossa, que vida que eu tenho, que é isso? Eu fico reclamando todos os dias. Ame a sua vida do jeito que você está. Com amor vai causar o quê? Transformação. O amor vai ajudar você a superar as dificuldades que vão surgindo em teu caminho. Ame a Deus. Se ame e ame a Deus. Olha, aquele que te fez a sua imagem e semelhança, ame. Deixa-se tocar por ele e você vai ver quantas coisas boas vão acontecer na sua vida. Começa agora a praticar o amor. É, e você vai ver que tudo isso vai causar um ardor muito grande em teu

0: o coração e vai abrir um espaço muito grande para muitas conquistas e principalmente, como diz a história de hoje, vai abrir um lindo caminho de felicidade dentro de você. Ame sem medo. Bênção da saúde, água e dos objetos. Deus vos abençoe e vos guarde. Que Ele vos ilumine com a luz de sua face e vos seja favorável. Que Ele vos mostre o seu rosto e vos traga paz. Nosso Senhor Jesus Cristo esteja perto de vós para vos defender. E seja em vosso coração para vos conservar. Que Ele seja o vosso guia para vos conduzir. E que vos acompanhe para vos guardar. Por isso vos suplicamos, Senhor, derrame a sua bênção sobre nós, esta água, os objetos religiosos, chave de casa, veículos e todos os objetos que tragam proteção para nós e nossas famílias. Que tua mão poderosa seja o sinal de vossa presença amorosa no meio de nós. Tudo isso nós vos pedimos por nosso Senhor Jesus Cristo, vosso Filho, na unidade do Espírito Santo. Amém. O Senhor esteja convosco, Ele está no meio de nós. Por intercessão de nossa Mãe Maria, Deus derrame a bênção sobre você e sua família. Em nome do Pai, do Filho e do Espírito Santo. Amém. Obrigado, meus irmãos. Obrigado, minhas irmãs. Um beijo no coração de todos. Fiquem todos aí na proteção divina. Nos encontraremos aqui, rezando com você e por você.
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0: 6:10, 6:10, vamos seguindo aí com o nosso programa, atendendo a participação do ouvinte. A Nair tá ligado com a gente, né, Nair? Valeu, obrigado pela participação, ouvindo música aí, e manda pra toda a galera, todo o pessoal aí na sintonia, curtindo a Rádio Videira. Grande abraço, ótima noite, nossa amiga Nair, extrapassou lá do Rio das Pedras, vai de carona com a música sertaneja, meu amigo, obrigadão pela participação então, ok? Mais...
1: Tarde, Edson Cordeiro.
0: Fala, Edson.
1: Na música de hoje, o que essa moça fez aqui? O empatório estiver vindo para sair da rádio. E domingo estamos lá para Santa Bárbara, lá de Tangará, lá que tem um almoço lá e vamos comer uma carne, vamos tomar uma breveja.
0: Opa!
1: Acho que não, né? Convidar todo mundo para ir para lá. Beleza? Tchau, obrigado.
0: Valeu, então, um abraço, pessoal de Santa Bárbara, Tangará, tem festança para domingo, meu amigo, então boa festa a todos aí, né? Obrigado pela companhia, pessoal, sempre ligado com a gente. Quem mais aqui?
2: Boa noite, Gilmar Tipes, tudo
0: noite.
2: Bem? Aqui tá tudo bem. Hoje eu quero a música Flor do Meu Jardim, ofereço para vocês do rádio e toda a família. Família Rosa, de Sode, Otério, Ferraz, Algo, Genuir. Família Aurélia, a Salete, a Dirce, a Nilce e a Rose. Fiquem com Deus, que Deus abençoe todos nós. Bom, ótima quarta, obrigada. Se for a...
0: Cortou ali aí o áudio dela, sempre corta o final aí, já sinto esses áudios aí, mas vai de carona aqui com a música sertaneja, né? Final de tarde, sertanejão classe A aqui, vai de carona com a música sertaneja também, obrigado pela companhia, tá aí na sequência aqui, ó.
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0: Pediu aqui, ó, João Carreiro e Capataz cantando o que essa moça fez aqui, é o sertanejão classe A do rádio pra você no seu finalzão de tarde.
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0: 6h20.
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0: 6h21, vamos seguindo. Finalzão de tarde aí, né? Meu friozote, né? Olhando pro chão, como é que fica aí a noite aí? Vai vir mais frio por aí? Como é que fica aí no decorrer da semana a previsão?
8: Essa temperatura, claro, vai baixar mais, né? Durante o período da próxima madrugada. Lá pro amanhecer dessa quinta-feira, a gente tem previsão de 4 para 6 graus, onde esfriar um pouco mais. Então tem uma noite aí gelada. O sol aparece entre nuvens no decorrer dessa quinta-feira, uma tarde de 20, 21 graus, mas com condições, pessoal, da gente ter alguns nevoeiros, tá? Nas primeiras horas da manhã. Vai acabar se dissipando à medida que o dia ocorre, mas tem um pouco esse cenário. E a sexta-feira começa com bastante nebulosidade, temperaturas em torno dos 19 graus à tarde e variação de nuvens, né? Mas cada vez que vai acontecendo a sexta, vai passando as horas, vai ficando mais nublado. E a previsão é que durante a noite, em direção ao sábado, até alguma chuva possa aparecer. Mas isso a gente vai conversar depois com calma na sequência aí dos próximos boletins. Abraço para vocês, informações do tempo da Puchalski Meteorologia.
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0: Seguimos com o nosso Entardecer no Sertão. Antônio Kivix, também ligado com a gente, né, seu Antônio? Obrigado pela participação, obrigado pela companhia. Fala aí, deixa eu me falar aí o que que é. Manda aí, companheiro.
12: Opa, boa noite, seu time, tudo beleza? Aqui é o Antônio César Leve. Eu queria uma música oferecer para minha esposa Inês aí. Pode ser a próxima aí, pro Edson Cordeiro, lá de Santa Teresa. Com meus parentes aí. É uma boa noite.
0: Valeu, boa noite, obrigado pela participação. Você tá cortando os áudios aí, companheiro. Isso, não sei o pessoal lá, o que acontece, mas tá cortando os áudios, alguns aí, né? É, vamos seguindo aí com o nosso programa, abraçando você que tá aí na sintonia, curtindo o nosso Entardecer no Sertão, os amigos de Videira, toda a região. Muito obrigado pela companhia, né, pessoal? Finalzão de tarde, a noite que vem chegando, o pessoal do interior aí, né? Finalizando mais um dia, tratando a bicharada e assim por diante, né? Tirando leite, vamos. vamos que vamos, né? 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Que segue com o melhor da música, falando aqui da Odontotop, alô Videira. 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Vamos trazendo moda na sequência. Chico Abad e Xodó cantando. Aceita que dói menos.

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1: Seis horas e 36 minutos. Finalzão de tarde na vida do nosso programa que segue. Deixa eu mandar um alô. Boa noite, manda uma música aqui pra nós, da Master Cetrev. E ofereço pro amigo Donato, esse mesmo, ó, e pra todos que estão ouvindo aí. Tá bom, obrigado por participação. Quem é que tá participando com a gente, curtindo aqui o nosso programa? É o Idolino, é isso mesmo, Idolino? É isso aí? Então confirma pra gente aqui, né? Obrigado pela participação. É, Idolino, é isso mesmo. Manda um abraço aí pro pessoal então da Master lá do, aí do Cetrebe, né? Um abraço pros amigos, então obrigado pela companhia, curtindo a nossa programação. É, vamos seguir com o nosso programa, abraçando você que está na sintonia. 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Isso, sua sala, cozinha, quarto aí, tá bom? Vamos assim com o nosso programa, finalzão de tarde na videira. Vamos trazendo mais música.

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10 minutos faltando aí para as 7 horas e a gente vai seguindo aí com o nosso programa. Já vamos encerrando por aí, vamos encerrando o programa de hoje aí. Amanhã eu volto às 6 horas com o nosso Alvorada, se o patrão Aderir permitir aí, né? Estaremos aqui cedito. E amanhã à tarde com o nosso Entardecer no Sertão. Muito obrigado a todos que ficaram na sintonia. 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Um grande abraço, minha gente. Vamos fechando aí. Quem vai descansar, bom descanso. Daí para você que vai trabalhar, bom trabalho. A gente se fala amanhã. Até mais. Tchau, tchau.

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1: Boa noite, estamos chegando para mais uma edição do Videira Notícias. Aqui na de São João 2026 chega ao calendário das loterias Caixa com prêmio estimado em 250 milhões de reais, reforçando sua posição como um dos sorteios especiais mais aguardados pelos apostadores em todo o país. Assim como ocorre na Mega

0: da Virada e na Loto Fácil da Independência, o concurso não acumula. Isso significa que, caso não haja ganhadores na faixa principal, com acerto de 5 números, o valor será distribuído entre os acertadores das demais faixas de premiação, conforme as regras da modalidade. As apostas já estão disponíveis em todo o Brasil, podendo ser realizadas em casas lotéricas, pelo aplicativo oficial das Loterias Caixa ou pelo portal da instituição. O valor da aposta simples é de R$ 3,00. O jogador pode escolher de 5 a 15 números entre os 80 disponíveis no volante ou optar pela modalidade surpresinha, na qual o sistema seleciona automaticamente os números. A Caixa Econômica Federal anunciou a alteração da data do sorteio da Quina de São João 2026, um dos concursos especiais mais aguardados das loterias brasileiras. Inicialmente previsto para o dia 27 de junho, o sorteio agora será realizado em 28 de junho, um domingo, com horário ainda a ser definido. A Prefeitura de Videira, por meio da Visan, informou que as tarifas de manejo de resíduos sólidos, além dos serviços de água, esgoto e serviços complementares, terão reajuste de 4,26% a partir do dia 1 de julho. A atualização foi definida com base nas deliberações número 19/2026 e 20/2026 da Agência Reguladora Intermunicipal de Saneamento, ARIS, responsável por normatizar e fiscalizar os serviços de saneamento na região. Além do reajuste percentual, a Visan confirmou que também será aplicado o novo fator de utilização referente às tarifas de manejo de resíduos sólidos, conforme previsto no inciso 2º do artigo 5º da Lei Complementar número 302/2022. A medida impacta diretamente a forma de cálculo das tarifas relacionadas à coleta e destinação de resíduos sólidos no município. De acordo com a autarquia, a atualização tarifária é necessária para assegurar a continuidade dos investimentos no sistema de saneamento, além de permitir melhorias na qualidade dos serviços prestados à população de Videira. A Comissão de Constituição e Justiça, CCJ, da Assembleia Legislativa de Santa Catarina, aprovou na manhã de terça-feira o parecer favorável ao projeto de lei 287/2026, que cria um programa de incentivo financeiro voltado ao controle populacional do javali europeu no estado. A deliberação ocorreu no município de Araranguá durante a realização do programa Alesc Itinerante. A proposta, apresentada pelo deputado Camilo Martins, do PL, estabelece o pagamento de R$100 por animal abatido a pessoas físicas ou jurídicas devidamente autorizadas a realizar o manejo da espécie invasora. A medida tem como objetivo ampliar o controle sobre a proliferação do javali, considerado um problema ambiental e econômico em diversas regiões catarinenses. Para ter acesso ao incentivo financeiro, os interessados deverão estar cadastrados junto ao órgão ambiental competente e possuir autorização específica para o controle populacional do javali europeu. Além disso, o projeto determina que a comprovação do abate seguirá critérios que ainda serão definidos por regulamentação do Poder Executivo. Outro ponto previsto no texto é a necessidade de autorização do proprietário, possuidor ou arrendatário da área onde ocorrer o manejo, especialmente em propriedades privadas. 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
1: 19 horas 40 minutos. Boa noite.

0: Boa noite, Thiago Bentes.
1: Boa noite, Araceli. Boa noite, ouvintes da Rádio Videira. É muito bom estar aqui mais uma vez.
0: Nós temos um tema especial que nos ajuda a refletir um pouco mais também sobre a vida.
1: Isso, a gente tem feito esse trabalho já tem alguns poucos anos, mais alguns anos aqui na Rádio Videira. E quando eu falo a gente, não é só eu e a Araceli, mas pessoal da Igreja Batista, Reformada aqui em Videira, que é a Igreja Batista Reformada Farol, da qual eu faço parte e a qual eu pastoreio. E a gente tem feito esse tipo de trabalho não só aqui na rádio, mas especialmente na igreja e na rádio. E também na internet, assim, a gente tem sido cada vez mais atuante individualmente, os membros têm sido cada vez mais atuantes na internet, tentando levar mais coisas da palavra do Senhor, ao modo que cada um consegue levar da melhor forma possível. E eu vou dizer uma coisa, assim, Araceli, a gente que trabalha aqui com comunicação, e eu acho que eu já posso dizer que eu trabalho com comunicação, estando aqui esse tempo todo.
0: Comunicação é todo dia também.
1: Todo dia também, né? Mas a gente faz isso em massa, né? Eu acho que talvez seja uma melhor explicação.

0: A gente que faz isso aqui, algumas vezes a gente tá aqui no estúdio, né? Então hoje aqui nesse momento no estúdio tá só eu e tu no estúdio. Muitas vezes tu tá sozinha aqui, né? Ou tem outras pessoas que tem que tá conversando. E às vezes dá aquele sentimento de que eu tô falando com quem, né? Eu tô falando com quantas pessoas, eu não sei. Eu, por exemplo, não tenho muita extensão de quão longe tem gente ouvindo a gente. Inclusive, se você tá ouvindo a gente agora aí na sua casa, ou tá ouvindo no carro,
1: No trabalho,
0: muita gente tá ouvindo no trabalho, tá ouvindo em algum lugar. Você que tá ouvindo no carro, tá dirigindo, não precisa fazer nada. A melhor coisa é só continuar ouvindo. Você que tá parado ouvindo aí o programa, manda uma mensagem pra gente. Manda uma mensagem na transmissão que tá acontecendo agora, na página da Rádio Videira, no Facebook. Tá tendo transmissão nesse momento. Você entra lá, mande ali uma mensagem, manda um comentário pra gente, diz de onde você tá ouvindo, há quanto tempo você ouve o programa, se gosta, se não gosta. Manda pra gente. Eu vou ficar muito feliz de saber, né? E às vezes é essa coisa. A gente que faz isso, por exemplo, na internet também. E quando a gente vai gravar um vídeo, por exemplo, acontece que a gente tá sozinho muitas vezes numa sala. Tem alguma pessoa ajudando, algumas poucas pessoas ajudando, mas normalmente a gente tá sozinho, assim. E ainda assim eu sinto que vale muito a pena, sabe? Das pessoas que ou visitam a nossa igreja, ou quando eventualmente acontece de alguém me reconhecer na rua. E eu acho isso curioso, quando alguém que escuta a rádio acaba por algum motivo me reconhecendo na rua, sabe? Eu lembro de uma vez, eu sei que esse não é o nosso tema, mas cabe contar uma historinha, porque todo mundo gosta de ouvir uma história, né? Eu lembro de uma vez que eu tava numa padaria. Eu sempre vou numa certa padaria aqui na cidade. Eu não entro, eu falo meu nome e sobrenome, né? Eu só falo as coisas, converso com alguém ali. Até que um dia alguém lá dentro me falou assim: não é você que apresenta o programa lá na Rádio Videira? Aí eu falei, era uma mulher, uma senhora. E ela disse: meu marido ouve sempre, ele não perde o programa. Toda quarta-feira ele tá ouvindo, já disse que eu ouviria até o dia inteiro. Eu falei, o dia inteiro é um pouco cansativo, né? Mas eu fico feliz esse tipo de coisa, quando esse tipo de coisa acontece assim. E então vou dizer pra você que ouve a gente sempre, eu quero agradecer antes do final do programa hoje, quero agradecer no início. Muito obrigado, viu? Vocês são muito importantes pra nós. É justamente porque tem alguém ouvindo que a gente tá falando aqui. A gente precisa hoje tratar do tema, que não é um tema, não é um tema muito tranquilo hoje, né?
1: É, exatamente. Nós temos hoje como tema aqui do Pode Perguntar o problema do sofrimento.
0: O problema do sofrimento, ele é nas abordagens filosóficas, especialmente, ele é um derivado daquilo que a gente chama do problema do mal. E o problema do mal, ele é, quando a gente fala de teologia, em especial de teologia cristã, ele é o nosso maior, ele é o nosso problema mais difícil de ser tratado. Então, a gente tem muitos escritos, a gente tem livros, palestra, aula de todo tipo, teorias de todas as linhas aí, vertentes, tentando tratar da questão do problema do mal. Por que que existe mal? Ou por que que o mal não acaba? Por que o mal se manifesta aí? Tudo mais, mas a realidade é que o problema do mal, ele só incomoda a gente porque ele provoca sofrimento. Então, quando a gente está falando do problema do mal, a gente está tratando principalmente da parte que se manifesta, a parte que provoca algum sentimento em nós. E o que que o mal provoca em nós? O mal provoca sofrimento. Quando a gente trata o problema filosoficamente, ele é muito extenso. E normalmente, quando alguém me pergunta sobre esse tipo de coisa, as pessoas, elas querem mais assim respostas, que eu resolvo o problema, né? Também eu não vou mentir dizendo que, nossa, uma multidão de pessoas está sempre me perguntando sobre isso. Quando me perguntam coisas, me perguntam de coisas muito variadas. Mas esse foi um problema, inclusive, sobre o qual eu passei bastantes anos tentando entender, porque esse era um problema meu, né? E esse é um problema de muita gente também, que fica se perguntando: eu não consigo entender por que que o sofrimento acontece, por que que o sofrimento existe. Então as pessoas querem saber o que eu penso, como é que eu resolvo o problema, como é que eu lido com esse tipo de coisa.

0: Mas dificilmente as pessoas elas querem saber aquilo que está acontecendo com elas também, que é como é que eu me sinto em relação a isso. E a partir daqui a coisa ela pode ficar assim, um pouco melosa demais. Ah, como é que eu me sinto? Ninguém se importa como é que eu me sinto. As pessoas se importam como eu me sinto, mas quando elas chegam com esse tipo de problema, elas estão sentindo demais a ponto de procurar um alívio. E quando você procura um tipo de resposta assim, a gente pergunta normalmente para três pessoas. Três tipos de pessoas respondem esse tipo de questionamento. A primeira coisa, a gente pergunta para alguém que está consolando a gente. A gente sofreu alguma coisa muito séria, a gente pergunta para alguém que está consolando a gente. Criança pergunta para pai e mãe, a gente pergunta para um irmão mais velho, para um amigo próximo, ou para alguém assim, ó, por que tanto sofrimento, eu não consigo entender e tal. Por que eu estou sofrendo, por que isso me aconteceu? A gente pergunta para esse tipo de pessoa. Outro tipo de pessoa que responde a esse tipo de problema é filósofo. E eles vão tratar tecnicamente da coisa, certo? Inclusive adotando algum tipo de viés, para onde é que nós vamos com esse tipo de problema? E eles vão defender alguma tese. E o outro normalmente é que a gente chama de trabalho sacerdotal, né? É pastor, padre, religiosos em geral vão ser abordados com esse tipo de problema, porque as pessoas estão na igreja, as pessoas na igreja também estão sofrendo de diversas coisas, e as pessoas vão dar respostas a isso. A gente está muito na igreja dando resposta ao sofrimento das pessoas, a como lidar com o sofrimento, a como lidar com os males, a como lidar com as dores, com as frustrações. A gente está trabalhando nesse tipo de coisa. Mas hoje, eu não quero dar para vocês uma resposta profundamente técnica e filosófica. Eu não quero que vocês terminem o programa e vocês fiquem pensando, ah, o que eu faço com isso no final? E aí, e agora? Como é que isso resolve o problema? Eu não quero que vocês simplesmente fiquem pensando nas coisas como os filósofos tratariam.
1: E não criem problema com isso.
0: Exatamente. Eu não quero que vocês criem um problema, saia daqui com a cabeça fervilhando em vez de aliviado. Tem gente que está aqui ouvindo a gente agora e está pensando assim, caramba, o financiamento atrasou. Ou então a colheita vai dar ruim, sabe? E agora, como é que vai ser? Ó, deu problema aqui no sítio, ou então o salário não vai render, a criança adoeceu, e aí? Aí eu vou lá e falo pra pessoa um punhado de palavras extremamente difíceis, num emaranhado de ideias que não dá nem pra entender o que eu falei. Aí eu saio daqui com meu ego inflado e todo mundo com a cabeça e o coração vazio, né? A cabeça inchada, na verdade, mas o coração vazio. Então não é isso, não é esse tipo de abordagem que eu quero dar pra vocês hoje. Também não vou dar uma abordagem extremamente expositiva das escrituras,

deslizamento de terra lá, isso há muitos anos, acho que foi na década de 90. E aconteceu um deslizamento de terra. E aí no meio, lá no final, assim, depois que deslizou tudo, ficou assim uma, tipo um lago, sabe? Com um acumulado de água muito grande. Um açude grandão. Mas era muita água, era sério, muita. E entre mortos e feridos, eles encontraram uma menina que ficou presa nesse açude, nesse lago. Ela ficou presa entre os escombros. Não conseguiam tirar ela, não dava para alcançar o suficiente. E ela ficou com água até o queixo, certo? E nessa que ela ficou com água até o queixo, eles fizeram de tudo para tentar tirar a menina de lá. Eles levaram bombas de água para tentar secar o lago. Não moveu nada, era muita água. O socorro fazia todo possível. Foram 3 dias assim. A ferida, eu acho que foi aproximadamente 3 dias. Não tenho muita certeza. Mas foram alguns dias assim. Ia passando os dias e aquela menina, ela ia ficando mais escura. Os olhos dela foram ficando escuros. E era passado na televisão. E ela foi morrendo. A olhos assim, vistos, né? Todo mundo podia ver aquilo na TV. E chegava todo dia notícia daquela menina na TV e aquela menina tava morrendo ali. E era ainda perturbadora a cena, porque como a água estava até o queixo, a água não baixou o suficiente, ela passou esses dias todo cuspindo, aquela que ela cansava um pouco, descia, aí engolia água, passou esses dias todos cuspindo água. Enquanto a pele enegrecia, de morte mesmo, né? Até que chegou um certo dia, olharam lá, estava morta, ela morreu. Ela não morreu debaixo da água totalmente, todo mundo viu ela. Quando eu ouço histórias desse tipo, e não histórias só, não só essa história, mas tantas outras, se a gente começar a recobrar na nossa memória tudo aquilo que a gente sabe de sofrimento que acontece, quando a gente lembra esse tipo de história, a pergunta que a gente faz normalmente é: meu Deus, por que esse tipo de sofrimento? Sabe, eu tenho um problema grande, eu vou ser sincero com vocês, porque talvez o problema seja meu e não dos outros. Não das pessoas que eu critico, talvez seja eu o problema. É que eu tenho um problema muito grande quando eu chego com alguém, um pastor, um colega pastor, um estudante de teologia, um teólogo mesmo, e eu falo pra ele alguma coisa como: cara, eu não consigo entender isso aqui, cara. Isso daqui pra mim é um problema muito grande, porque me parte o coração de uma maneira. E aí a pessoa fala assim: é, mas nós temos que, sabe, Deus é soberano e nós temos que lidar com essas coisas, porque nós temos que confiar plenamente no Senhor. E eu sei que nós temos que confiar plenamente no Senhor. Eu sei que Deus é soberano. Eu sei que todas as coisas acontecem de acordo com a vontade de Deus e que Deus é bom. Eu não tenho dúvidas de que Deus é amoroso. Eu não tenho dúvidas de que Deus é bondoso. Eu não tenho dúvidas de que Ele é todo poderoso e que a história toda está sob o controle do Senhor. Nada está acima, nada passa por cima do Senhor. Tudo está debaixo da boa mão do Senhor. Mas eu tenho um problema com quem simplesmente encara as coisas dessa maneira, porque parece que não está tendo o mesmo problema que eu estou tendo ali. Eu estou dizendo: cara, tem uma pessoa morrendo aqui, eu não quero que você me diga o que é a resposta simplesmente da coisa. Eu quero saber se tu não sofre com isso aqui também. Tu não tá vendo, eu tô sofrendo. É igual chegar a pessoa que se condói com aquele que tá sofrendo. Ele tá sofrendo também. Ele tá se condoendo, ele tá doendo junto. É isso que acontece. E me chateia muito quando alguém só dá respostas o tempo todo muito diretas, assim, em vez de dizer: eu não sei também. Eu não sei, não é como se eu fosse um ignorante sobre isso, não é como se a pessoa dissesse assim pra mim: ah, por que que isso tá acontecendo? Ah, tá acontecendo porque Deus é soberano. Ah, pronto, não tô mais sentindo dor nenhuma, não. Acabou meu problema, eu tô tranquilo já. Era só essa resposta extremamente lógica e seca que eu precisava. Pra mim, é a mesma coisa que tiver alguém, que tem alguém chorando na minha frente, chegar pra pessoa e dizer assim: não chora. Ah, a pessoa engole e chora. Era isso que eu precisava ouvir. Tá triste, eu chego, não fica triste, não. Aí a pessoa: pronto, não tô triste. Era, eu tinha esquecido que não era pra eu ficar triste mais. A gente precisa reconhecer, a gente que

está à frente de uma igreja, a gente que está dando respostas intelectuais para as pessoas, mas não só intelectuais, a gente está falando sobre, tentando tocar sentimento das pessoas, inclusive para falar sobre a verdade, a gente precisa reconhecer também quando é hora da gente sentir a dor da pessoa ali. Sabe? E eu sei que a gente erra nisso. Eu, inclusive, talvez muito mais do que os outros, e muito pior, porque eu sei também. E eu me revolto também quando esse tipo de coisa acontece. Ou seja, eu sou muito mais culpado quando eu começo esse tipo de erro. E eu também cometo. Mas às vezes é o que a gente precisa ouvir e dizer, olha, eu tenho até respostas pra isso. Mas sabe de uma coisa? Agora a gente vai sentar aqui e a gente vai chorar. É isso que a gente vai fazer. Ah, eu tô triste, a pessoa descobriu um câncer, a pessoa descobriu uma doença grave, descobriu que o filho tá doente, o filho pegou uma gripe e não se recupera. A febre só aumenta, os dias passam, a criança fica cada vez mais fraca, aquele pai tá sofrendo. Eu não quero que ninguém chegue para mim e fique o tempo todo me falando coisas teologicamente muito robustas. Eu quero que a pessoa sinta aquela dor comigo, porque a Bíblia fala, inclusive, que esse Deus tem compaixão de nós, sabe? Ou seja, esse Deus tem compaixão de nós, é um Deus que sofre conosco. Ali quando a gente fala em Romanos 8:32, está dizendo que aquele que não poupou o seu próprio filho, antes o entregou, não nos dará com ele também todas as outras coisas. Aquilo que Deus entregou ao seu filho para passar foi sofrimento. Deus sofreu, Deus encarnado sofreu, não só vendo a morte de seu filho, como ele sofreu também em carne. O Deus filho sofreu em carne, o Deus triuno sofreu. Em cada uma das pessoas da Trindade sofreu, sabe o que é sofrer. Ele não é um sumo sacerdote que é muito separado de nós. Hebreus fala que ele é um sumo sacerdote que em tudo foi tentado e em nada caiu. Ou seja, ele sabe o que é sofrer. E a maravilha do cristianismo começa a andar por isso daí. Porque por mais que a gente não entenda essas coisas, Deus sabe o que é sofrer na pele. Me diga, em outro lugar, que Deus é esse que vem, toma parte da sua criação, faz parte da criação. O Criador sendo parte da criação. E sofre na carne. E é isso uma outra coisa que eu vejo. É porque há consolo nas escrituras em saber que, por algum motivo, Deus criou o mundo de uma maneira que tem sofrimento no mundo. E nós sabemos qual é a raiz desse sofrimento. Porque a raiz desse sofrimento é o pecado. E lá atrás, quando Adão caiu, essa maldição toda se estendeu sobre toda a história, sobre toda a humanidade. E essa maldição da qual nós somos herdeiros, ela toma toda a humanidade, ela avança sobre toda a humanidade, desde criança, como o próprio rei Davi fala assim, olha, em pecado nasci, em pecado me concebeu minha mãe. Então ele nasce em pecado, e cresce em pecado, se desenvolve em pecado, eu também fui assim, todo mundo foi assim, uns em maiores ou menores doses de malignidade explicitamente conhecida. Eu sei de onde surgiu isso, e a resposta é essa: de onde vem todo esse mal? Todo esse mal vem do pecado no mundo, do pecado que afetou a natureza, do pecado que afetou a humanidade. E eu não vou colocar, eu te digo, eu não vou colocar a culpa em simplesmente livre-arbítrio. Porque quando eu coloco, eu digo, ah, foi livre-arbítrio, e pode-se discutir o que significa livre-arbítrio ou não, se concordo ou não com livre-arbítrio, se eu simplesmente coloco culpa em livre-arbítrio do sofrimento humano, eu quero saber quem é que vai me explicar quando acontece um tsunami, vem e destrói uma cidade, eu vou dizer, de quem foi esse livre-arbítrio aí? Foi do prefeito? Foi de quem? Foi dos bombeiros? Não, não foi livre-arbítrio. O pecado atingiu a natureza também, atingiu toda a criação e contaminou toda a criação. A gente está exposto aos males do pecado, um pecado que nós trouxemos sobre a natureza. Né? E nesse sentido nós continuamos trazendo, mas ainda assim a natureza toda afetada por esse pecado. A nossa realidade é essa, que seja pelas coisas que nós causamos ou por outras coisas que nós não causamos, o sofrimento pode nos acometer. Ou seja, de onde que vem?

e é interessante isso, porque alguém vai falar, alguém pode falar assim, tá, então quem criou todas essas coisas? E eu sei que eu vou dizer aqui, se porventura tem alguém muito mais teologicamente aprofundado nos ouvindo, vai dizer, ah, tem muitas respostas, mas eu vou dar uma resposta mais prática, do ponto de vista bíblico. Que lá em 1 João, lá em João, nas cartas joaninas, nas cartas de João, o apóstolo João vai dizer que Jesus veio para destruir as obras do diabo. Jesus veio para destruir as obras do pecado. Ou seja, Jesus veio para dar um fim às obras do diabo. De onde é que vem essas coisas? Da ação maligna no mundo. Da ação do pecado e daquele que faz essas obras no mundo. Jesus veio para destruir isso. Ele já vence o diabo na cruz do Calvário, mas ainda está acontecendo a nossa santificação. Ainda vai ter a glorificação. O fim de todas as coisas é na volta de Cristo. Mas aí tem outra coisa. Como é que ele destrói? E é aqui que me pega, Marcelo, que é algo que eu já falei. Porque esse Deus, ele encarna. Esse Deus triuno, a pessoa do Deus Filho, que é Jesus, encarna. Nasce de uma virgem. Cresce sem pecado. Exerce o ministério, morre na cruz do Calvário, é sepultado, terceiro dia ele ressuscita. Só que me deixa muito maravilhado que esse Deus veio e veio aqui e andou no meio de nós. Ele sabe que é ter carne e osso, ele sabe que é ter fome, ele sabe que é ter sede, ele sabe que está cansado. E para quem acha que não, as escrituras falam, olha, Jesus teve sede e pediu água, Jesus teve fome e comeu um favo de mel e um pedaço de peixe. Jesus sentou porque estava cansado, foi até uma árvore porque sentiu fome. Ele sabe o que é padecer cada uma dessas dores sem ter pecado, mas ainda assim sofrendo as consequências do pecado na criação e da humanidade. Ele sofreu as consequências sem ter pecado. E aí eu me pergunto isso, que Deus tão bondoso é esse que sofre também, que sabe o que é sofrer? Por que que ele permite todas essas coisas? Eu não sei por que ele permite todas essas coisas. Eu vou te dizer uma coisa, eu sei do pecado para cá, mas eu não sei por que que Deus permitiu simplesmente que o pecado entrasse no mundo. Mas eu sei de uma coisa, que esse mesmo Deus deu um caminho para a gente ser liberto. E esse mesmo Deus põe um fim a essas obras do pecado. E as obras do pecado basicamente são sofrimento. É isso que traz sobre o mundo. Em Cristo Jesus, nós podemos encontrar o fim de todo sofrimento. Para hoje, necessariamente, não. Hoje a gente aprende a lidar com cada um desses sofrimentos. Hoje a gente tem alívio de cada um dos sofrimentos que a gente passa em Jesus. Colocando nossos olhos em Cristo, sabe, e prosseguindo para o alvo, para o prêmio da soberana vocação, nós olhamos para a eternidade e em Jesus nós sabemos, um dia tudo isso vai ter fim. É por isso que a gente pode cantar que toda dor é por enquanto. Em Jesus tem fim. E principalmente depois do fim. Eu sei que todo mundo morre. Eu sei que todo mundo sofre. Mas às vezes eu queria que sofresse menos. Eu queria que uma criança que está doente sofresse menos ou parasse de sofrer. Sabe, eu queria que muita coisa tivesse acabado. E quem coloca esse sentimento de querer ver o fim de todo mal em nós é o próprio Deus que coloca. A gente tem as nossas responsabilidades. Nós podemos amenizar, inclusive, o mal que os outros estão sofrendo. A gente pode amenizar o sofrimento que os outros estão sofrendo. E ainda assim, às vezes, algumas vezes, tem certos sofrimentos que nos ocorrem para que outros sofrimentos não nos ocorram. Sabe, às vezes lidar com certos problemas, resolver certos problemas também vai causar sofrimento. Em Cristo Jesus, um dia, naquele dia, quando Jesus voltar, a gente vai ter o fim de toda a dor. É mais esse tipo de coisa que eu acho que a gente precisa ouvir normalmente, principalmente numa rádio, saber que há esperança para hoje e para o futuro. E que essa esperança inclui lidar com todas as coisas hoje e completar o que nos resta do sofrimento de Cristo, quando principalmente diz a ver com o avanço da obra, e ter esperança de que no futuro nós estaremos livres de toda influência do pecado na nossa vida. Toda influência. Então, como é que eu lido com o problema do sofrimento, Araceli? Com os consolos das Escrituras. E eu posso ser plenamente consolado por um Deus que toma parte do meu sofrimento, e aquele que não pecou se fez pecado

0: se fez maldito no meu lugar. Porque Deuteronômio fala que maldito todo aquele que foi pendurado no madeiro. Jesus fez maldito para que em Cristo eu fosse bem-aventurado, para que agora eu tenha paz com Deus, para que essa paz seja provada e degustada progressivamente. E eu não sei por que Deus faz as coisas assim. Talvez porque Ele tenha nos criado para viver no tempo, rumando para a eternidade. E no tempo essas coisas acontecem. Talvez seja isso. E porque Deus resolveu fazer as coisas assim, dessa forma, de forma crescente. Deus não entregou a Bíblia de uma só vez para a gente. Ele não deu a revelação de uma só vez para um só profeta. Ele não mandou Jesus adulto já para cá, para essa vida. Não, foi tudo progressivo. E muitos males são acabados progressivamente. Mas principalmente eu digo você, coloque a sua fé e a sua tranquilidade nesse Jesus que dá esperança pra gente e que sabe o que é sofrer, e por isso ele pode se compadecer de nós, porque ele não é um Deus distante, de forma que ele não saiba o que a gente passa. Ele é um Deus próximo, ele é um Deus que sabe, ele é um Deus que sente, ele é um Deus que sofre junto e que um dia dará um fim a toda dor. Mas isso eu posso prometer para você onde? Em Cristo Jesus somente. Em nenhuma outra filosofia do mundo, mas em Cristo Jesus. Próximo bloco a gente volta com alguns recados.
1: Daqui a pouquinho, depois do intervalo, nós estamos de volta.
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1: Pode Perguntar já está de volta.
0: No primeiro bloco a gente falou sobre o problema do sofrimento e principalmente como que eu me sinto em relação ao problema do sofrimento, que tipo de resposta normalmente eu dou a mim mesmo. E tratando de uma maneira não tão sistemática, mas aquilo que lembra e consola e como que a gente lida com a coisa. Há muitas outras respostas que elas são filosóficas, muito mais profundamente teológicas. No entanto, a maioria das vezes o nosso problema com sofrimento é um problema emocional. E esse é um argumento, inclusive, que muitos ateístas usam para tentar derrubar mais a fé cristã. Mas a esperança em tudo isso e a esperança em todas essas coisas está sempre em Cristo Jesus. Por isso eu sempre chamo você, ouvinte, a vir a Cristo e colocar sua esperança em Jesus para que você de fato experimente todas as alegrias, as delícias da presença de Deus e para que você tenha uma esperança sólida e verdadeira em todas as coisas. Você que ouve o programa todas as quartas-feiras e gosta do que ouve aqui, acompanha sempre e quer conhecer mais, às vezes tem mais perguntas, quer

0: continuar essa conversa, ou quer iniciar uma conversa, ou quer ir para uma igreja que você procura esse tipo de pregação, uma igreja esforçadamente bíblica, eu digo a você, faça uma visita pra gente lá na Igreja Batista Reformada Farol, que fica aqui no bairro Floresta, em Videira, na rua Bucão Viana, bem ao lado da Farmagno Jeremias e bem pertinho do Seminário Centro de Eventos. Faça uma visita pra gente, nós temos 3 reuniões durante a semana. Nós temos uma reunião de oração às quintas-feiras, às 19h30, uma escola bíblica dominical às 9h30 da manhã do domingo, e domingo, às 19h, o nosso culto público com oração, louvor, pregação. A gente tem um momento ali que a gente conversa entre a gente. Você é nosso convidado. Domingo, 19h, na Igreja Batista Reformada Farol, aqui em Videira. Você é nosso convidado. Só agendar, chegar lá e participar.
1: Muito bem. Vamos agradecer aqui as pessoas que nos estão acompanhando.
0: Um grande abraço a vocês. Deus abençoe. Muito obrigado pela audiência de vocês, por vocês estarem sempre conosco. E quarta-feira que vem tem mais.
1: Estaremos de volta às 19h30. Boa noite, Thiago Bentes.
0: Muito obrigado, Araceli. Boa noite.
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2: Olá, boa noite. Estamos chegando para a última edição de hoje do Videira Notícias. Santa Catarina celebra neste mês os 19 anos da conquista do reconhecimento internacional como zona livre de febre aftosa sem vacinação, marco considerado histórico para a defesa agropecuária do estado. A certificação foi concedida em 25 de maio de 2007 pela Organização Mundial de Saúde Animal, tornando Santa Catarina o primeiro estado brasileiro a alcançar esse status sanitário. A conquista é considerada um divisor de águas para o agronegócio catarinense, especialmente para as cadeias produtivas de bovinos e suínos, permitindo acesso a mercados internacionais mais rigorosos e ampliando a competitividade dos produtos catarinenses no exterior. De acordo com a Companhia Integrada de Desenvolvimento Agrícola de Santa Catarina, SIDASC, o reconhecimento internacional fortaleceu a confiança dos parceiros comerciais e consolidou o estado como referência em sanidade animal. O avanço sanitário também contribuiu diretamente para que Santa Catarina se tornasse líder nacional na produção e exportação de carne suína. O senador e pré-candidato à presidência da República, Flávio Bolsonaro, foi recebido ontem, terça-feira, pelo presidente dos Estados Unidos, Donald Trump, na Casa Branca, em Washington. O encontro ocorreu no Salão Oval e contou com a presença do ex-deputado federal, Eduardo Bolsonaro, irmão do senador. Flávio viajou a Washington na segunda-feira e evitou confirmar previamente a agenda com o republicano, diante da possibilidade de alterações no encontro. Entre os assuntos abordados na reunião entre Trump e Flávio estiveram segurança pública, cooperação internacional no combate ao crime organizado, investimentos estratégicos, minerais considerados críticos e tarifas comerciais que envolvem exportações brasileiras. Interlocutores da viagem afirmaram que a Casa Branca demonstrou interesse em classificar as facções criminosas como organizações terroristas. Essa postura é oposta à adotada pelo atual governo federal, sob comando do Partido dos Trabalhadores. A reunião com Flávio ocorreu cerca de 20 dias depois de Trump receber o presidente Luiz Inácio Lula da Silva na Casa Branca. O encontro entre o petista e o republicano também não havia sido previamente confirmado na agenda oficial do governo norte-americano. A partir de 1º de junho de 2026, o Departamento Estadual de Trânsito de Santa Catarina, o DETRAN-SC, passará a exigir o exame toxicológico para candidatos que iniciarem o processo de primeira habilitação nas categorias A, moto, e B, carro. A medida cumpre uma determinação da Secretaria Nacional de Trânsito, SENATRAN, e será aplicada apenas aos novos processos abertos a partir desta data. Os cidadãos que iniciarem o processo até o dia 31 de maio, seguirão o modelo atual, sem a obrigatoriedade do teste. De acordo com o órgão estadual, o prazo para o início da cobrança foi necessário para que fossem realizadas as adequações operacionais e sistêmicas exigidas pela nova regra. O candidato poderá frequentar as aulas teóricas e práticas, além de realizar os exames de avaliação normalmente antes de apresentar o resultado do teste. A obrigatoriedade será cobrada de forma efetiva antes da emissão da permissão para dirigir. O sistema do DETRAN-SC fará uma validação automática e bloqueará a entrega da carteira caso o resultado negativo não conste no sistema. Você acompanhou a última edição de hoje do Videira Notícias, que volta amanhã. Uma ótima noite e até lá.
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0: do Brasil.
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2: Olá, boa noite.
3: Boa noite para você que nos acompanha em todo o país.
2: Quarta-feira, 27 de maio de 2026.
3: Vamos ao destaque do dia: desenvolvimento para a região norte.
2: Avanço das obras na BR-319 que conecta Manaus a Porto Velho.
3: Presidente Lula anuncia mais de 380 milhões de reais em recursos do novo PAC para a rodovia.
4: Ambientalmente vai ser a estrada mais moderna do mundo. Qualquer estrangeiro que vier dar palpite na questão climática aqui, a gente vai mostrar o que é que nós fizemos aqui.
2: Luz para Todos. Iniciativa vai levar eletricidade para mais de 75 mil pessoas em 86 municípios no Amazonas.
3: Petrobras e Trans